0: 5 horas em Moçambique.
1: Bom dia, bem-vindo às notícias apresentadas por Vítor Rufino. O presidente da República, Daniel Chapo, nomeou Carmelita Namashlua para o cargo de inspetor-geral do Estado, Emmanuel Augusto Mabumo e Laura Nyankali para o cargo de inspetor-geral adjunto do Estado. As nomeações inserem-se no processo de instalação e operacionalização da Inspeção-Geral do Estado, órgão criado para reforçar os mecanismos de controlo, fiscalização e promoção da boa governação na administração pública, indica um comunicado da Presidência da República. O governo já transferiu 109 milhões de dólares para o Fundo Soberano, provenientes das receitas do gás natural. O valor marca o arranque efetivo da operacionalização do mecanismo de gestão da riqueza nacional, que vai assegurar a estabilidade macroeconómica e poupança pública de longo prazo. A informação foi avançada esta segunda-feira pela ministra das Finanças, Carla Louveira, durante o seminário sobre a implementação do Fundo Soberano de Moçambique.
2: Em novembro de 2025, foi assinado o acordo de gestão entre o Ministério das Finanças, que é o gestor global do Fundo Soberano, e o Banco de Moçambique. Na sequência deste marco, foram transferidos para o fundo cerca de 109 milhões de dólares norte-americanos provenientes das receitas do gás natural, constituindo assim o capital inicial do Fundo Soberano de Moçambique.
1: Por outro lado, Carla Louveira fez saber que para este ano o Plano Económico e Social e o Orçamento do Estado prevê arrecadar mais de 70 milhões de dólares da exploração do gás natural liquefeito. O presidente da Frelimo manifestou esta segunda-feira sentimentos de pesar pela morte do veterano da luta de libertação nacional, Joaquim Munhepe. Daniel Chapo deslocou-se com este propósito à sede da Associação dos Combatentes da Luta de Libertação Nacional, a CLINA, em Maputo, para igualmente coordenar aspectos ligados à realização das cerimónias fúnebres do veterano.
3: Estamos num momento triste, perdemos o camarada Munhepe, então achei que devia estar aqui em casa e depois também podermos conversar sobre o funeral do camarada Munhepe, que é veterano da luta de libertação nacional, que todos nós conhecemos, membro do Conselho de Defesa e Segurança e membro do Comitê Central do nosso partido.
1: Na mesma ocasião, Daniel Chapo inteirou-se do nível de preparação da 4ª Sessão Ordinária do Comitê Nacional da ACLIN, que tem lugar no próximo fim de semana na Matola, província de Maputo. Duas pessoas morreram e outras duas contraíram ferimentos ligeiros em consequência de um acidente de aviação ocorrido no último fim de semana na localidade de Mandambuzi, posto administrativo de Kobo, distrito do Lago, no Niassa. O acidente ocorreu quando um caminhão de mercadoria chocou-se com um motociclo, causando a morte de uma pessoa e a outra veio a perder a vida a caminho do Hospital Provincial de Lixinga, por sinal também ocupante da motorizada. O porta-voz do Comando Provincial da PRM, no Niassa, Nelson de Souza, disse que o caso já foi remetido ao Ministério Público com vista à responsabilização criminal dos envolvidos.
4: E do acidente teve como consequência dois óbitos que se faziam transportar naquele ciclo motor. Apelar aos condutores para que observem todas as medidas de segurança com vista a evitar que haja acidentes de aviação na nossa cidade, assim como nos nossos distritos.
1: Duas pessoas morreram e outras duas contraíram ferimentos ligeiros em consequência de um acidente de aviação na localidade de Mandambuzi, posto administrativo de Kobo, distrito do Lago, no Niassa. Perto de 1.000 trabalhadores do Conselho Municipal de Quilimane, na Zambésia, estão em greve desde esta segunda-feira em reivindicação a salários em atraso. Os funcionários encerraram as portas de vários serviços, impedindo o atendimento aos utentes, alegando que a situação está a afetar o sustento familiar.
5: E não vamos abrir isso. E dois, todos aqueles colegas que estão a pagar receitas lá no mercado, aqui o dinheiro não entra, não sei onde vai o dinheiro, não entra. Aqui também não se abre. Antes está cancelado, cada pessoa pode ir na dele. Estou a pedir grande favor, cada pessoa daqui, isso está fechado.
6: A nossa preocupação daqui é de salário. A nossa receita, meu irmão, eu não vou te responder. Está a ser desviada. O município não está a saber gerir. Eu vou te mostrar meu filho agora já está apanhando em meia. Porque o pai não está a receber.
7: O elevado custo de vida e tudo para o mercado. Quem admite alguém? Nós não somos seres inanimados. Pedimos o edil que reconheça. Quem trabalha 6 meses sem salário.
1: O chefe do gabinete do presidente do Conselho Municipal de Quelimane, Carlos Jackson, reconhece a legitimidade da greve, mas diz que o problema deve-se à crise financeira. Na atualidade internacional, a fronteira entre a República Democrática do Congo e o Ruanda, nas proximidades de Goma e Gisenyi, está fechada desde a manhã de domingo. Até o momento, não houve nenhum comunicado oficial emitido pelo governo ruandês ou pelos rebeldes do M23 que controlam a cidade de Goma desde o ano passado. Entretanto, fontes citadas pela mídia Congo confirmaram que o Ruanda não permite mais a entrada em seu território desde domingo. O encerramento da fronteira ocorre em meio a um alerta sanitário regional elevado após a decisão da Organização Mundial da Saúde de classificar o surto de ébola em Bundibugyo, na República Democrática do Congo e Uganda, como uma emergência de saúde pública de âmbito internacional. Diversos observadores acreditam que essa é uma medida preventiva para limitar a disseminação do vírus do ébola, já que o fluxo diário entre Goma e Gisenyi está entre os mais intensos da região dos Grandes Lagos. Fechamos com a previsão do tempo. As cidades de Tete, Nampula e Pemba poderão registrar esta terça-feira 30 graus centígrados de temperatura máxima, seguidas de Quelimane com 29 graus. Beira, 28, Maputo, Inhambane e Vilanculo, 27, Xai-Xai, 25, Lixinga e Chimoio, 23 graus centígrados de temperatura máxima. Apresentamos as notícias a esta hora, as próximas às 6 horas, inseridas no Jornal da Manhã.

0: Bom dia, estimado ouvinte. Receba os nossos melhores cumprimentos. Inicia-se mais uma edição do Jornal da Manhã no seu receptor. Estes são os principais destaques. Tabaco contrabandeado a partir do Malawi ameaça a campanha de comercialização desta cultura de rendimento na província de Tete. União dos transportadores da província de Maputo, Tramap, insurge-se contra alguns operadores semicoletivos de passageiros que continuam a protagonizar desmandos na via pública em prejuízo dos passageiros. Retoma da circulação de comboios no corredor ferroviário de Limpopo depois das cheias e inundações está a imprimir uma nova dinâmica nas trocas comerciais nos distritos do norte de Gaza. Três comunidades da localidade de Minhanha, no distrito de Miluca, em Cabo Delgado, podem ser completamente abandonadas pela população devido às ameaças terroristas na região. E fora do país, o presidente norte-americano Donald Trump diz haver desenvolvimentos positivos nas negociações com o Irã, visando pôr fim ao conflito entre os dois países. Notas de destaque nesta edição do Jornal da Manhã de terça-feira, 19 de maio de 2026. Francisco Jat está na sonorização, Vitor África nas notícias, Ernesto Chauque na edição e apresentação. Desejamos-lhe uma excelente escuta. Fique conosco, temos muito para lhe contar em forma de notícia. De seguida, o primeiro dos três blocos de notícias no Jornal da Manhã com Vitor África. Bom dia.
1: Bom dia. O governo já transferiu 109 milhões de dólares para o Fundo Soberano, proveniente das receitas do gás natural. O valor marca o arranque efetivo da operacionalização do Mecanismo de Gestão da Riqueza Nacional, que vai assegurar a estabilidade macroeconómica e poupança pública de longo prazo. A informação foi avançada esta segunda-feira pela ministra das Finanças, Carla Louveira, durante o seminário sobre a implementação do Fundo Soberano de Moçambique.
2: Em novembro de 2025, foi assinado o acordo de gestão entre o Ministério das Finanças, que é o gestor global do Fundo Soberano, e o Banco de Moçambique. Na sequência deste marco, foram transferidos para o fundo cerca de 109 milhões de dólares norte-americanos provenientes das receitas do gás natural, constituindo assim o capital inicial do Fundo Soberano de Moçambique.
1: Segundo a ministra, para este ano, o Plano Económico e Social do Orçamento do Estado prevê arrecadar mais de 70 milhões de dólares com a exploração do gás natural liquefeito. O presidente da República, Daniel Chapo, nomeou ontem Carmelita Namashilua para o cargo de inspetor-geral do Estado, Emanuel Augusto Mabumo e Laura Helena Nhancali para o cargo de inspetor-geral adjunto do Estado. As nomeações inserem-se no processo de instalação e operacionalização da Inspeção-Geral do Estado, órgão criado para reforçar os mecanismos de controlo, fiscalização e promoção da boa governação na administração pública, de acordo com o comunicado da Presidência da República. E o Presidente da República manifestou esta segunda-feira sentimentos de pesar pela morte do veterano da luta de libertação nacional, Joaquim Munhepe. Na qualidade de Presidente da Frelimo, Daniel Chapo deslocou-se à sede da Associação dos Combatentes da Luta de Libertação Nacional, a CLINA, em Maputo, para igualmente coordenar aspectos ligados à realização das cerimônias fúnebres do veterano.
3: Estamos num momento triste, perdemos o camarada Munhepe, então achei que devia estar aqui em casa e depois também podermos conversar sobre o funeral do camarada Munhepe, que é veterano da luta de libertação nacional, que todos nós conhecemos, membro do Conselho de Defesa e Segurança e membro do Comitê Central do nosso partido.
1: Na mesma ocasião, o presidente da Frelimo inteirou-se do nível de preparação da 4ª Sessão Ordinária do Comitê Nacional da CLINI, que tem lugar no próximo fim de semana, na Matola, província de Maputo. Perto de 1.000 trabalhadores do Conselho Municipal de Quilimane, na Zambésia, estão em greve desde esta segunda-feira em reivindicação a salários atrasados. Os funcionários encerraram as portas de vários serviços, impedindo-os atendimentos aos itens, alegando que a situação está a afetar o sustento familiar.
4: E não vamos abrir isso. E dois, todos aqueles colegas que estão a pagar as receitas lá no mercado, aqui o dinheiro não entra, não sei onde vai o dinheiro, não entra. Aqui também não se abre. antes está cancelado, cada pessoa pode ir na dele. Estou a pedir grande favor, cada pessoa daqui, isso está fechado.
5: A nossa preocupação daqui é de salário. A nossa receita, meu irmão, não vou te esconder, está a ser desviada. O município não está a saber gerir. Eu vou te mostrar meu filho agora já está apanhando em meia. O pai não está a receber.
6: O elevado custo de vida e tudo para o mercado. Quem admite alguém? Nós não somos seres inanimados. Pedimos o edile que reconheça. Quem trabalha 6 meses sem salário.
1: O chefe do gabinete do presidente do Conselho Municipal de Quilimane, Carlos Jackson, reconheceu a legitimidade da greve, tendo justificado a situação com uma ligada crise financeira. Na província de Tete, 7 pessoas perderam a vida no presente ano devido a doenças relacionadas à hipertensão arterial. No mesmo período, 2.111 casos de doença foram diagnosticados, o que representa um aumento em 17,8%. Os óbitos representam um aumento em 40% se comparados com os de igual período do ano passado. Os dados foram partilhados esta segunda-feira pelo chefe do Departamento de Saúde Pública na Direção Provincial de Saúde, em Tete, Danilson Gonçalves, no quadro do Dia Mundial da Hipertensão Arterial. E no plano internacional, o presidente norte-americano Donald Trump diz haver desenvolvimentos muito positivos nas negociações com o Irã, visando pôr fim ao conflito entre os dois países. Segundo Trump, os aliados no Médio Oriente lhe disseram que estavam muito perto de chegar a um acordo que impediria o Irã de adquirir armas nucleares. Através da sua rede social Truth Social, Trump realçou que os Estados Unidos estão prontos para lançar um ataque total e em grande escala contra o Irã a qualquer momento, caso não seja alcançado um acordo aceitável. Apresentamos as notícias no próximo bloco às 7 horas.

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1: Bom dia, estimados ouvintes da Rádio Moçambique. Previsão do estado do tempo para hoje, dia 19 de maio de 2026. O Instituto Nacional de Meteorologia prevê para as províncias das regiões centro e norte céu pouco nublado, localmente muito nublado, com possibilidade de ocorrência de chuvas fracas, principalmente em Nampula, Zambézia e na faixa costeira de Cabo Delgado. Vento de sudoeste a sudoeste fraco a moderado. E para as províncias da região sul, céu pouco nublado, sendo muito nublado na faixa costeira, onde há possibilidade de chuvas fracas locais. Vento de sudoeste a leste fraco a moderado. Temperaturas máximas previstas em graus Celsius. As cidades de Tete, Nampula e Pemba serão as cidades que terão a temperatura mais elevada, de 30 graus Celsius, seguido de Quelimane com 29, Beira 28, Maputo, Inhambane e Vilanculos 27, Xai-Xai 25 e por último temos as cidades de Lixinga e Chimoio com 23 graus Celsius. É tudo quanto à previsão do estado do tempo para hoje. Bom dia, até à próxima.

0: Jornal da Manhã da Rádio Moçambique, no seu receptor, são 6 horas e 11 minutos. O Presidente da República diz que Moçambique deve encontrar novas formas de encarar a gestão da água face às mudanças climáticas que ciclicamente assolam o país. Daniel Chapo falava esta segunda-feira em Maputo no lançamento do Compacto Nacional de Segurança Hídrica 2026-2036 ProÁguas. Adéra Tulipang desenvolve informações.
1: Trata-se de uma iniciativa do governo de mobilização de fundos no valor de 4,593 mil milhões de dólares nos próximos 10 anos para financiar o setor da água e saneamento no país. O presidente Daniel Chapo sublinhou que os eventos extremos cada vez mais frequentes e intensos deixam um sério alerta sobre a gestão dos recursos hídricos no país.
2: As mudanças climáticas vieram transformar profundamente a forma como encaramos a gestão da água. Nos últimos anos, o nosso país tem enfrentado cheias, ciclones, secas, inundações, eventos extremos cada vez mais frequentes e intensos. Há comunidades que convivem simultaneamente com a escassez de água para consumo e com a destruição causada por excesso de água. Há regiões vulneráveis, há seca prolongada, enquanto outras enfrentam inundações devastadoras. Do Rovuma ao Maputo, do Zumbo ao Índico, o povo moçambicano conhece na sua própria pele o peso da insegurança hídrica. Conhece a angústia da seca prolongada, conhece a força destruidora das cheias que arrastam casas, machambas e sonhos do povo moçambicano.
1: Por isso mesmo, ao Estado é imposta uma nova capacidade de antecipação, preparação e resposta face às mudanças climáticas, alerta o presidente Daniel Chapo.
2: Não podemos continuar a reconstruir indefinidamente aquilo que pode ser prevenido através de planeamento, armazenamento e resiliência. Por isso, é neste contexto que lançamos hoje o ProÁguas, Compacto Nacional de Segurança Hídrica 2026-2036. O ProÁguas representa o mais abrangente, estruturante e ambiciosa Plataforma Nacional de Transformação do Setor de Águas, Saneamento e Recursos Hídricos. Trata-se de um instrumento nacional de planificação integrada e de mobilização de investimento para os próximos 10 anos.
1: Com efeito, o Presidente da República anunciou que no domínio social o ProÁguas prevê igualmente construir e reabilitar infraestruturas de água, saneamento e higiene em mais de 12 mil escolas e centenas de unidades sanitárias. O compacto prevê ainda a construção e reabilitação de 4 grandes barragens e de 1000 pequenas, para além de reservatórios escavados.
0: O Presidente da República diz que Moçambique deve encontrar novas formas de encarar a gestão de água face às mudanças climáticas que ciclicamente assolam o país. Numa altura em que a exiguidade de infraestruturas hídricas e recursos financeiros continua a ser um dos principais obstáculos para a gestão eficaz das bacias hidrográficas no país. Dini Kassam.
3: A constatação é do diretor da divisão da bacia do Pungwe na área centro, António Melembe. Segundo a fonte, a situação tem vindo a comprometer a capacidade de proteger as comunidades das cheias provocadas pelas chuvas intensas. António Melembe explicou que, devido às alterações climáticas, a região tem registado nos últimos tempos precipitações superiores a 200 milímetros em 24 horas, o que aumenta significativamente o risco de inundações, sobretudo em zonas onde não existem barragens ou sistemas de contenção.
4: Não temos infraestruturas que podem ajudar naquilo que é a retenção das águas, de modo a minimizar os impactos das cheias nas zonas de risco, que é a jusante. Então, esse é um dos grandes desafios. O que nós fazemos é estarmos atentos na monitoria, olhando especificamente onde é que estas chuvas ocorrem e tomarmos as medidas necessárias, que é avisar as populações a tempo para que elas possam sair das zonas de risco.
3: Destacou a cooperação entre Moçambique e o Zimbábue na gestão das bacias transfronteiriças através da troca de informações e do fortalecimento dos sistemas de aviso prévio de cheias. No entanto, frisou que ainda existem desafios técnicos e financeiros, como a necessidade de mais estações automáticas de monitoria e melhores recursos para analisar dados em tempo real.
4: Os países também precisam de ter melhor performance em termos financeiros, para implementar mais estações automáticas, né, nestas bacias, de modo a ter informação em tempo real para também poder transmitir ou analisar a informação e ter decisões mais atempadas, de forma a que as comunidades não sejam apanhadas em contrapé.
3: Diretor da Divisão da Bacia de Pungwe na área centro, António Melemba, e a necessidade de criação de infraestruturas hídricas e de alocação de recursos financeiros para garantir uma gestão eficaz das bacias hidrográficas. Sambanhara Ngokuma, no Sabau, Canamarota, Vikirai Cólera, a partir de Chimoio, Dine Kassam.
0: O tabaco contrabandeado a partir da República do Malawi ameaça a campanha de comercialização desta cultura de rendimento nos distritos da província de Tete com potencial agrícola. Isaura Afonso.
5: Bom dia. A empresa fomentadora anunciou a descoberta de cerca de 400 fardos de tabaco de origem malawiana que estava a ser comercializado no território nacional, situação que poderá causar prejuízos aos produtores moçambicanos e comprometer a produção interna. A preocupação foi apresentada ao governador da província de Tete durante a visita efetuada à feira agropecuária, alusiva ao lançamento da campanha de comercialização de excedentes agrícolas. O representante da empresa fomentadora do tabaco em Moçambique pede a intervenção do governo no reforço das medidas de fiscalização nas zonas fronteiriças.
6: Nós temos uma produção planificada, dependendo daquilo que é o mercado. Então, quando planificamos uma certa quantidade de tabaco para uma certa campanha, fazemos com que o tabaco de fora não venha a se infiltrar no mercado nacional. Então este é o nosso grande desafio neste momento. Que é moçambicano, não podemos misturar com outro país.
5: Respondendo à inquietação, o governador da província de Tete, Domingos Viola, disse que o seu executivo vai inteirar-se das razões por detrás da comercialização do tabaco malawiano no mercado nacional.
7: Vamos ver como gerir essa situação. Mas garante a compra de todo o tabaco moçambicano. Tá bem? Não queremos que a população reclame. Vocês são os fomentadores, ao mesmo tempo são os que compram. Então tem que garantir. Isso não queremos vir que alguém não produziu, mas você já não tem capacidade de compra. Então isso vai criar a fuga dos produtores.
5: A produção da cultura do tabaco em vários distritos de Tete tem contribuído significativamente para a geração de renda e a melhoria das condições de vida das famílias camponesas. Wedwe, Gatidziwire Zirguere Panguaino, Ngekuti Zirguere Jinouraya. Saudações de Isaura Afonso a partir de Tete. Bom dia.
0: O tabaco contrabandeado a partir da República do Malawi ameaça a campanha de comercialização desta cultura de rendimento na província de Tete. E camponeses na província de Niassa poderão encaixar mais de 1.000 milhões de meticais na presente campanha de comercialização agrícola. Raimundo Matola.
8: Esta quantidade vai resultar da venda de mais de 840 mil toneladas de produtos alimentares e de rendimento, com destaque para o milho, algodão, tabaco, gergelim, feijões, batatas doces e rena, entre outros.

0: O que nós estamos vindo a fazer é esse esforço interinstitucional, porque a reparar que há responsabilidades setoriais, então nós temos o setor da guarda-fronteira, temos o setor mesmo da PRM, temos o setor da migração, temos o setor das alfândegas e autoridade tributária, temos os governos distritais e temos os SEDAIs. Então, existe uma equipa técnica de trabalho que temos feito reuniões de forma ad hoc, mas também de forma extraordinária, que é mesmo para ir aprimorando os mecanismos de como reduzir a situação de contrabando. Mas assumimos que é uma situação um bocadinho delicada, complicada.
1: Mauro Pio, sim, diretor provincial da Indústria e Comércio no Niassa, e os desafios de combate ao contrabando de produtos agrícolas para os países vizinhos, nomeadamente Malawi e Tanzânia. Achalongo, quando tu gente executando a chazanda e europeu, procura te dar cujiga cólera e luleine. A partir de Lixinga, Raimundo Matola.
2: A retoma da circulação de comboios no corredor ferroviário de Limpopo depois das cheias e inundações está a imprimir uma nova dinâmica nas trocas comerciais nos distritos de Norte de Gaza, um assunto a acompanhar daqui a pouco neste jornal. Para já, temos uma indicação de que há transportadores que continuam a especular a tarifa de transporte de passageiros em algumas rotas da província de Maputo. Verónica Sedum.
3: A União dos Transportadores da província de Maputo, Ultramap, insurge-se contra alguns operadores semicoletivos de passageiros que continuam a protagonizar desmandos na via pública em prejuízo dos passageiros. O desvio e encurtamento de rotas, a especulação de tarifas de passagem e entrevistas a utentes são alguns dos desmandos cometidos pelos operadores. O fato acontece numa altura em que se aguarda pelo arranque próximo mês do processo de subsídios anunciados pelo governo, no contexto da mitigação dos impactos da subida do preço dos combustíveis. Em entrevista à Rádio Moçambique, o vice-presidente da Ultramap, Neemias Matsim, indicou que a desordem que ainda prevalece neste grupo revela a falta de consenso com as orientações emanadas pela sua organização e explica.
4: O governo, o que prometeu, vai cumprir. Vale a pena nós deixarmos acabar o mês e próximo mês vamos ver se ele cumpre ou não. Aí é que vamos reagir. Agora, dizer que o governo vai pagar, estamos a fazer acusações. Vamos ser tolerantes, vamos instruir os nossos motoristas para que realmente respeitem aquilo que é uma negociação feita a nível superior com a SEMATRA, que representa todas as associações a nível da província. Qualquer pessoa que não acredita, eu peço esperar até final do mês. Teremos a primeira semana, a segunda semana do mês de julho. Não acontecendo nada, fará sentido voltar a dizer que já trabalhamos 26 dias e não estamos a ser compensados. Agora, dizer hoje que não acredita governo é uma acusação que não tem fundamento neste momento.
3: Neemias Matsim reitera, entretanto, apelos aos passageiros para denunciarem qualquer infração dos chamados chapeiros na via pública.
4: O que se pode fazer é fazer denúncia a partir de uma esquadra próxima, polícia municipal, qualquer sítio que exista uma entidade que possa dar seguimento ao assunto. Porque neste momento ainda não há nenhuma alteração de tarifa. Continuamos a transportar com as anteriores tarifas.
3: Neemias Matsim disse igualmente estar em debate em sede da Ultramap a questão de reajuste da tarifa do transporte interno e interdistrital. Moingisete, Kutuanana e Nwagatindlela, Takusibela Madzolonga. Damatola, Verónica Sidumu.
2: Vamos a Xai-Xai, com a indicação de que a retoma de circulação de comboios no corredor ferroviário de Limpopo, depois das cheias e inundações, está a imprimir uma nova dinâmica nas trocas comerciais nos distritos de norte de Gaza. Teodomiro Nhantumbo.
5: Afirmativo, Saúl, que entretanto o restabelecimento do tráfego ferroviário na linha do Limpopo está igualmente a reduzir o custo de vida no seio das comunidades, em resultado do aumento do fluxo de mercadorias e redução dos preços dos produtos. O administrador do distrito de Qualaqual, Constácio Pila, diz que a população tem a oportunidade de vender os seus produtos nas feiras comerciais que decorrem na região em todas as quintas-feiras.
6: O comboio de passageiros começou a circular dia 9 no sábado, veio o comboio e facilitou também a troca comercial, as feiras retomaram, a população das comunidades começaram a vender os seus animais e outros produtos e também em troca vão comprando alguns produtos que são de extrema importância ao nível local. E na quarta-feira veio, então temos tido feiras, as quintas-feiras, localmente, todo dia praticamente há movimento, mesmo depois da saída do comboio, há sempre um

0: documento importante quem fica para continuar a fazer as trocas comerciais.
1: Já o administrador de Mabalan, Sérgio Moiani, considera a retoma da circulação de comboios na linha do Limpopo um ganho para os habitantes locais que ainda ressentem-se dos efeitos das cheias e inundações deste ano.
2: Isso permite que haja o fluxo de negócio, funcione normalmente, e isso tem permitido que a vida volte à normalidade. Estamos há 2 semanas depois de ficar aberta a linha de Limpopo, pensamos que está a trazer mais valia, porque perdemos muito com a paralisação da linha, tanto para os passageiros, não era possível viajar, porque os preços de comboio também são acessíveis, porque leva muita gente com as suas cargas para vários pontos da região sul do nosso país.
1: A circulação de comboios no corredor do Limpopo esteve interrompida por mais de 3 meses em consequência dos danos na linha ferroviária provocados pelas enxurradas de janeiro e março últimos. Munkisetua Dundeka, Tolovela Kuvunana, Nivato, Loko, Wadika Sikarato, Kambe Ngadvaltu, Ona Mangwana, Wangakufuna. Tchidumbirgentum, Enxaixaim.
3: Mais de 150 quilômetros de estradas danificadas por inundações em Sofala beneficiam de obras de reabilitação. Benícia Fayane.
4: O destaque vai para os troços Dondo Matondo, Zimuala Vila de Machanga, Nhamapaza Vila de Maringui e Caia Xemba, que se encontram em estado considerado crítico. Em alguns casos, serão feitas intervenções mais profundas, dada a magnitude dos estragos causados pelas intempéries, segundo o delegado provincial da Administração Nacional de Estradas, ANE, em Sofala. Egídio Moraes informou que no terreno estão mais de 30 empreiteiros e o custo global das obras ronda os 103 milhões de meticais.
5: Logo que houve abrandamento da chuva, nós começamos já a intervencionar toda a província. Neste momento temos 33 empreiteiros espalhados por toda a rede e a realizar trabalhos de melhoramento. Como vê, há muito movimento de empreiteiros resultante deste programa que estamos a levar a cabo, com vista a cada dia melhorar aquilo que é o nível de transitabilidade da nossa rede.
4: Apesar dos estragos causados pela chuva, o responsável assegurou que, neste momento, a rede viária na província está transitável.
5: A transitabilidade está assegurada e todos os distritos chegam-se. Temos um projeto e estamos a trabalhar no sentido de, nos próximos momentos, podermos intervir e resolvermos esta questão.
4: Delegado Provincial da Administração Nacional de Estradas em Sofala, Egídio Moraes, e a reabilitação das vias de acesso danificadas pelas recentes inundações. Sambani Manja, Nassabau Penunadota, Toera Kuchalira Mautenda, da Cidade da Beira, Benícia Fayane. Bom dia.

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2: A 6 horas e 30 minutos, resumo dos assuntos de destaque no Jornal da Manhã. Tabaco contrabandeado a partir do Malawi ameaça a campanha de comercialização desta cultura de rendimento na província de Tete. União dos transportadores da província de Maputo, Tramap, insurge-se contra alguns operadores semicoletivos de passageiros que continuam a protagonizar desmandos na via pública em prejuízo dos passageiros.

0: Previsão do céu do tempo com o meteorologista Gonçalves Mabuio.
1: O Instituto Nacional de Meteorologia prevê para as províncias das regiões centro e norte céu pouco nublado, localmente muito nublado, com possibilidade de ocorrência de chuvas fracas, principalmente em Nampula, Zambézia e na faixa costeira de Cabo Delgado. Vento de sudoeste a sudoeste fraco a moderado. E para as províncias da região sul, céu pouco nublado, sendo muito nublado na faixa costeira, onde há possibilidade de chuvas fracas locais. Vento de sudoeste a leste fraco a moderado. Temperaturas máximas previstas em graus Celsius. As cidades de Tete, Nampula e Pemba serão as cidades que terão a temperatura mais elevada, de 30 graus Celsius, seguido de Quelimane com 29, Beira 28, Maputo, Inhambane e Vilanculos 27, Xai-Xai 25 e por último temos as cidades de Lixinga e Chimoio com 23 graus Celsius. É tudo quanto à previsão do estado do tempo para hoje. Bom dia, até à próxima.
0: Hoje no café de manhã vamos falar das medidas de prevenção de acidentes nas minas artesanais de ouro na região de Seis Carros, no distrito de Vanduze e outros distritos onde ocorre o garimpo na província de Manica. Nosso convidado é o diretor provincial de desenvolvimento territorial e ambiente de Manica, Rafael Manjate. O café será servido a partir dos estúdios da Rádio Moçambique na cidade de Chimoio, com a moderação do jornalista José Israel. Participa, amigo ouvinte, pelos números 21 31 77 77 e 82 34 77 e também pela nossa página do Facebook Jornal da Manhã, RGM. Três comunidades da localidade de Minhanha, no distrito de Meluque, em Cabo Delgado, em risco de ser completamente abandonadas pela população devido às incursões terroristas na região. Cadre Buana.
2: Bom dia. Ao partilhar a informação, o administrador distrital, Mário Age, disse que as três aldeias foram completamente desabitadas, havendo algumas pessoas corajosas que vão praticar atividades agrárias.
3: As três aldeias não se vivem. A localidade era composta por três aldeias, nomeadamente Minhanha, Xaxaxa 1 e Xaxaxa 2. Então, nas três aldeias até agora não se vive. Por conta do tempo que, em algum momento, temos vivido sem algum rumor, alguns cidadãos já voltam a fazer umas chambas lá, na Minhanha. Então, por vezes, quando passam, são esses que nos comunicam que vimos um movimento estranho.
2: O administrador de Meluco afirmou que as pessoas que abandonaram as suas comunidades, na sua maioria, estão reassentadas na sede do distrito. Mário Ange explicou que, apesar da sua reintegração, o desejo e o sonho dos deslocados é de voltar para casa um dia.
3: Meluco sempre tem um centro de acomodação onde as pessoas vivem. Infelizmente, agora não tem recebido apoio, assim, só recebem os mais vulneráveis. Então, outros já fazem suas machambas, já vivem a vida normal, né? Já são integrados. Por isso, a maioria está ali, a estrutura toda está ali. E temos feito encontros com eles, uma forma de sensibilizar. Um dia, quem sabe, poderemos melhorar, podemos voltar à terra. Eles clamam. Cada qual habitua o seu habitat. Então, não se sente nada nativos ali, apesar de estar a melhorar, mas eles preferem voltar para casa um dia.
2: Mário Age, administrador de Meluco, disse que presentemente vive-se uma calmia relativa no distrito, permitindo que os camponeses estejam empenhados na colheita de seus produtos agrícolas. Amuti, Ntweni Wanane, Uiraniteke, Ilapo e Orera. Cadre Bana, em Pemba.
0: Autoridades do setor da saúde de Eate, na província de Nampula, estão preocupadas com o aumento de casos de malária este ano no distrito. Albano Xavier.
4: A diretora do Serviço Distrital de Saúde e Mulher e Ação Social de Eirate, Lucinda Raul, diz que a degradação das condições do meio devido à chuva e à desinformação à volta do uso da rede mosquiteira são fatores por detrás do aumento de malária. Este ano, o distrito de Herat registrou cerca de 21.400 casos, um aumento em 25,4% em relação aos notificados em igual período de 2025. Para mudar a situação, segundo Lucinda Raul, o seu setor está a multiplicar esforços na educação para a saúde com ações na comunidade.
5: A higiene coletiva é necessária para nós todos. Também nós, no ano passado, tivemos a distribuição da rede mosquiteira para toda a população. É claro que a rede foi insuficiente, mas pelo menos 80% da população recebeu a rede mosquiteira. O que também nós precisamos de garantir é que esta rede mosquiteira que é distribuída, a população deve usar de forma correta. Agora temos uma situação de desinformação em relação ao uso de rede mosquiteira. Existem pessoas que estão passando nas comunidades a dizer que quando se usa a rede vai fazer com que as mulheres desmaiem. Então, houve uma situação que a população deixou de usar a rede porque tinha medo de morrer. Agora, o que nós estamos a fazer? Estamos a reforçar a informação. Garantir que esta rede, que vocês já usam há bastante tempo, nunca vos matou. Então, essas pessoas, o que é que têm? O objetivo mesmo é desinformar, vocês deixaram de usar a rede e apanhar a malária e, de fato, morrer.
4: Lucinda Raul, diretora do Serviço Distrital de Saúde, Mulher e Ação Social de Herat, disse ainda que foram declarados o fim de dois surtos, nomeadamente o da cólera com um cumulativo de 144 casos sem nenhum óbito e o de sarampo com 13 casos. O distrito de Herat conta com 11 unidades sanitárias e um hospital distrital que funciona como de referência para os distritos vizinhos de Memba, na Caroa, e da localidade de Nicua, em Chiuri, na província de Cabo Delgado. Amosi, ne morrer em Moçambique, e calé elapo e a morrer telé. Albano Xavier, Nampula.
0: Autoridades de saúde em Iambana aproximam serviços oculares às comunidades recônditas da província Nelson Francisco.
6: Esta semana, uma brigada móvel dos serviços de oftalmologia trabalha em várias comunidades do distrito de Mabote. Chitanga, Museng e Mabote Sede são as regiões a serem abrangidas pela campanha de rastreio de patologias oculares. Trata-se de uma ação levada a cabo pelo setor de saúde em parceria com a Olhos do Mundo, uma organização que trabalha na área de saúde ocular na província. O médico-chefe em Mbani, João Muxanga, disse que as consultas são gratuitas e os indivíduos com problemas de visão terão acesso a óculos a preços bonificados. Muxanga apela aos residentes de Mabote a aproximarem-se aos locais onde estará a Brigada Móvel de Oftalmologia para se beneficiarem de consultas.
7: Aproveitamos esta oportunidade para apelar a toda a população do distrito de Mabote e zonas circunvizinhas para aderir massivamente às consultas, seguir as orientações dos profissionais de saúde e incentivar familiares e vizinhos com problemas de visão a beneficiarem-se destes serviços. Cuidar da visão é cuidar da qualidade de vida.
6: João Muxanga, médico-chefe em Iambane, e a necessidade de os residentes de Mabote aderirem aos serviços de saúde ocular através da Brigada Móvel que trabalha esta semana neste distrito. Depois de Mabote, a Brigada Móvel vai escalar mais distritos da província, reduzindo deste modo as distâncias percorridas pelos cidadãos para terem a consulta de vista. Mwingisi, Ongolini Ipanya Kugurura, Gase Utsungwe de Samoçambique, Inhambani, Nelson Francisco.
0: Retoma este ano as obras de construção do Hospital Distrital de Pebane, paralisadas há 3 anos, Caetano Alberto.
8: A informação foi confirmada à Rádio Moçambique pelo diretor do Serviço Distrital da Saúde de Pebane, Abubakar Abdallah. As obras estão orçadas em mais de 176 milhões de meticais e deviam ser concluídas em setembro do ano passado. O atraso na conclusão das obras do Hospital Distrital de Pebane preocupa a população que recorre ao Hospital Distrital de Mucuba, cerca de 200 quilômetros, para onde são evacuados os doentes graves.
9: Rosa Antônio Abacar, peço para reabilitarem de novo, continuarem a reabilitar.
10: Chame Yazid. Quando não temos saúde, mesmo você com uma educação, quando tem problemas de alguns sintomas, não vê onde recorrer. Também é um dos males. Então o governo, esses setores, devia pôr em primeiro lugar na vanguarda.
11: Doutor Raima Tsan Manguia, sofremos muito, outros acabam por morrer no caminho. Por exemplo, essas senhoras de grávida. Às vezes, quando temos um acidente assim grave, né? Sofremos muito. Não temos acesso de transporte urgente. Estamos a sofrer muito.
8: O secretário do Estado na província da Zambézia, Avelino Mushini, que recentemente visitou o distrito de Pebane, está insatisfeito em relação ao atraso na conclusão das obras do Hospital Distrital de Mucupa de Pebane.
12: Estou triste porque, como está a obra, esta altura já estaria a servir, a população daqui de Pebane, Pajone e outros locais. O que me alegra é que o esforço todo está a ser feito para que as obras retornem e nós esperamos agradar mesmo e responder a questão dos anseios da população com esta obra.
13: Estamos a dizer para quando, mais ou menos?
12: Não me ponha a fixar prazos, porque não quero passar por um mentiroso. É para breve.
8: Avelino Mushini, secretário do Estado na província da Zambézia, insatisfeito com o atraso na conclusão das obras do Hospital Distrital de Pebane. Sambani Manjana Sabau, Kilimani, Caetano Alberto.
0: O Jornal da Manhã da Rádio Moçambique no seu receptor. Temos a indicação de que o Tribunal Judicial da cidade de Maputo organiza as primeiras jornadas judiciárias a partir de amanhã e temos em estúdio agora o porta-voz do Tribunal Judicial, Dr. José Macaringo. Bom dia, obrigado pela presença aqui. De uma forma geral, o que motivou a realização destas primeiras jornadas judiciárias promovidas pelo Tribunal Judicial da cidade de Maputo e onde é que terá um lugar?
14: Muito bom dia. Em primeiro lugar, os meus cumprimentos. Cumprimentos também aos estimados ouvintes. Em segundo lugar, agradecer por este espaço, por esta oportunidade para falarmos das jornadas judiciárias. Bom, o Tribunal Judicial da cidade de Maputo, no contexto da celebração dos 50 anos da independência nacional, o jubileu que ainda continuamos a celebrar até 25 de junho deste ano, 2026, decidiu promover um espaço de reflexão sobre este percurso da independência nacional do país e refletir um pouco em torno da questão da construção e consolidação do judiciário moçambicano, procurando propor formas, reformas e modos de práticas e procedimentos judiciários inovadores que tornem o sistema ainda mais eficiente, justamente por entender que a maturidade do país já permite que nos libertemos até certo modo dos axiomas que herdamos do direito colonial português. Ainda nós temos até hoje algumas normas que foram adotadas ainda no período colonial e outras até no período pós-colonial, e que vão carecendo de se ajustar à dinâmica, à demanda e, digamos assim, à evolução social e económica do país e que exigem continuamente, digamos, reformas, sejam de natureza institucional, legal, para permitir que o sistema de administração de justiça possa ser muito mais eficiente. Portanto, hoje em dia, inovar para que os conflitos possam ser resolvidos com menor tempo possível, com menor custo possível e como uma resposta à crise da justiça, que é uma crise de natureza mundial, global, em todos os sistemas. A crise da justiça enfrenta os dilemas da acessibilidade, os dilemas da morosidade, do tempo de resposta às demandas que são colocadas nos tribunais e, portanto, olhando para as próprias especificidades do nosso país, o Tribunal decidiu realizar estas jornadas.
0: E onde é que terão lugar?
14: Há onde ter lugar no Centro Cultural Moçambique, China, a partir de amanhã até o dia 21, portanto, nos dias 20 e 21.
0: E como é que os interessados podem participar?
14: Bom, a participação é mediante convite. Como pode imaginar, há vários aspectos que são levados em conta na organização e realização de reflexões desta natureza. Nós vamos ter conferências, uma de abertura e uma de encerramento. Teremos painéis de debate em que vão participar oradores que nos vão dar o testemunho e a experiência do momento em que foi construído o novo sistema pós-independência em 1975, a sua evolução e as perspectivas, desafios daquilo que nós podemos esperar para o futuro. Vamos ter também artigos científicos que serão apresentados por autores que se candidataram e submeteram os resumos dos respectivos artigos científicos em que refletem em torno dos eixos de temas inspirados ou definidos na base dos eixos temáticos que foram previamente definidos e disponibilizados. Portanto, é um evento que se assemelha às jornadas científicas que ocorrem nas universidades.
0: Muito obrigado, Dr. José Macaringa, que é porta-voz do Tribunal Judicial da cidade de Maputo e presidente da Comissão da Organização das Primeiras Jornadas Judiciárias e que iniciam amanhã.
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0: Às 6 horas e 47 minutos, há uma indicação de que na capital do país há um encontro regional das Sociedades Nacionais da Cruz Vermelha. E para percebermos um pouco mais sobre este evento, temos em linha o presidente da Cruz Vermelha de Moçambique, Avelino Mondlane. Bom dia, está em direto para a Rádio Moçambique. O que é que este evento regional pretende? Dizíamos que está previsto na capital moçambicana, decorre um evento regional da Cruz Vermelha, encontro regional das Sociedades Nacionais da Cruz Vermelha de Moçambique. O presidente da Cruz Vermelha de Moçambique, Avelino Mondlane, predisposto a falar deste evento para os ouvintes. Bom dia, não sei se consegue nos ouvir agora, está em direto para o Jornal da Manhã da Rádio Moçambique. E qual é o objetivo deste encontro?
16: Bom dia, mais uma vez, bom dia aos ouvintes da RM. O objetivo deste encontro é passar ao balanço dos últimos 6 meses das Sociedades Nacionais da Cruz Vermelha, dos países que compõem a SADEC.
0: E quais são os principais desafios humanitários desta sociedade e que estão a enfrentar nos últimos tempos?
16: Especialmente nos últimos 6 meses, quase que toda a África Austral foi fustigada por chuvas intensas, particularmente o caso de Moçambique, tivemos o caso de ciclones na zona norte. Dizer que, face a isso, temos estado a redobrar esforços, juntamente com a Federação Internacional e o Comitê Internacional, que tem missões residentes a nível do país, mais algumas sociedades nacionais, para o caso de Moçambique, mas temos estado a trabalhar em conjunto como um grupo de aliança ao nível da SADEC.
0: E que impacto se espera que esta reunião anual de parceiros tenha nas comunidades vulneráveis da África Austral, sobretudo nas áreas de saúde pública, mudanças climáticas e resiliência comunitária?
16: Em princípio, como região, temos estado a trabalhar numa matriz comum. O que vamos fazer o dia de hoje e amanhã é passar em revista os acontecimentos dos últimos 6 meses e perspectivarmos os próximos 6 meses para a próxima reunião. E também definirmos quais são os pilares que devem ser atacados. Redobrarmos também a posição dos voluntários no campo, para que estejam à altura de intervenção imediata, caso se faça necessário.
0: Mesmo para terminar, de que forma a cooperação entre as sociedades nacionais da Cruz Vermelha de África Austral pode fortalecer a resposta a emergências e desastres na região?
16: Em princípio, temos um centro de observação da SADEC instalado em Nacala, que está sendo reequipado neste momento. Já numa fase inicial, posso dizer que mais ou menos a 25%. A ideia é que sejamos capazes de, em tempo real, localizar onde, que tipo de evento estará a ocorrer, seja na saúde pública e na parte das mudanças climáticas, e podermos redobrar a intervenção a nível regional. Obrigado.
0: Muito obrigado, Avelino Mondani, que é presidente da Cruz Vermelha de Moçambique. As breves notas sobre a reunião que decorre na capital moçambicana é a reunião das sociedades nacionais da Cruz Vermelha e que tem como objetivo fortalecer a cooperação regional, partilhar experiências e avaliar os desafios humanitários atuais e reforçar os mecanismos de parceria e coordenação em prol das comunidades vulneráveis da região.

0: A Desportivo no Jornal da Manhã é agora. Mambas conhecem hoje os adversários na campanha de apuramento ao CAN 2027. Castro Jorge.
1: Muito bom dia, Chauco. O sorteio terá lugar na sede da Confederação Africana de Futebol a partir das 14 horas de Moçambique e os Mambas estão integrados no Pote 2. Assim, a equipa de todos nós não irá defrontar as congêneres de Cabo Verde, Gana, Guiné-Conakry, Gabão, Uganda, Angola, Benin, Zâmbia, Madagascar, Guiné Equatorial e Comores. Os potenciais adversários são Marrocos, Senegal, Nigéria, Argélia, Egito, Costa do Marfim, Tunísia, Camarões, República Democrática do Congo, Mali, África do Sul e Burkina Faso, que integram o pote 1. No pote 3 estão perfiladas as equipas nacionais do Quênia, Líbia, Tanzânia, Níger, Mauritânia, Gâmbia, Sudão, Serra Leoa, Namíbia, Togo, Malawi e Ruanda. E finalmente no pote 4 estão lá as seleções do Zimbábue, da Guiné-Bissau, o Congo, a República Centro-Africana, Libéria, Burundi, Etiópia, Lesoto, Botswana, Sudão do Sul e Eritreia, mas também a Somália. Durante o sorteio, serão condicionadas as seleções anfitriãs, que são três, nomeadamente Tanzânia, Uganda e a Seleção Nacional do Quênia, que são os organizadores desta competição. A verdade é que estas seleções não deverão se encontrar na fase de grupos. Se, por exemplo, o Uganda calhar no grupo ou do Quênia ou da Tanzânia, esta seleção terá que ser movida para o grupo seguinte durante o mesmo sorteio. O sorteio que será feito no sentido decrescente dos integrantes dos potes, ou seja, do quarto ao primeiro pote. Por cá prossegue esta tarde a quarta jornada do Moçambola 2026, com a Associação Esportiva de Vilanculo a receber o Ferroviário de Nampula. O encontro tem início às 15 horas no Estádio Municipal da Machixe. Ontem, no prosseguimento da ronda, o Xingal de Teta empatou sem golos diante do Ferroviário do Aputo para o desagrado do técnico dos Imboneiros, Manuel Cardoso.
2: O Xingal de Teto continua sem soluções de Moçambola 2026 e na tarde desta segunda-feira, no jogo realizado no estádio da HCB, empatou sem golos com o Ferroviário de Maputo. Falando ao Hermes Desporto, Arthur Macassar lamentou o empate sem abertura de contagem no jogo em que a sua equipa tudo fez para sair aqui com a primeira vitória.
3: Estamos a precisar de ganhar jogo para levantar esses rapazes. Joga-se tanto, mas a bola está a negar a entrar. Quando entra, a gente depois sofre, então é complicado, mas vamos continuar a trabalhar.
2: Por seu turno, Carlos Manuel disse que por aquilo que foi a produção das duas equipas, o empate encaixa-se perfeitamente, porque as duas equipas tiveram oportunidades de marcar, mas os golos não aconteceram.
4: Um empate num bom jogo. Criamos algumas oportunidades de golo na primeira parte que nós conseguimos concretizar. Mas já na segunda parte veio um Xingal transfigurado. O jogo foi bastante equilibrado na segunda parte, muito intenso. E penso que este empate acaba por se assentar por aquilo que foi a produção das duas equipas em campo.
2: Rescaldo do jogo, Xingal TT 0, Ferroviário Maputo também 0. Jornada 4 do Moçambola 2026.
1: Amanhã prossegue a jornada 4 com o confronto entre o Ferroviário de Lixinga e a Associação Esportiva de Pemba, um jogo que marca a estreia das locomotivas da Terra dos Matacas esta temporada nos jogos realizados no 1 de maio. Judite Kawawa.
5: Adeptos do clube ferroviário de Lixinga, no Niassa, estão confiantes num bom resultado desta equipa no jogo desta quarta-feira, frente à Associação Desportiva de Pemba, uma partida a contar para a quarta jornada do Moçambola. Para o efeito, os nossos entrevistados sugerem à equipa técnica a traçar um esquema de jogo que dificulte as manobras do adversário e a coletividade ser mais atuante na linha do ataque. Estes acrescentaram que o desafio deve ser de ganhar os jogos da casa.
6: Sebastião José, esse jogo há de ser um jogo bonito, mas Ferroviário de Lixinga há de ganhar. Vamos jogar em casa, custa que custar também, mesmo ser difícil, mas vamos lutar para ganhar.
7: O resto nesse do Beruarauara, confiarmos na nossa equipa, que é Ferroviário de Lixinga, ao campo 1º de maio, assistirmos esse jogo e ajudarmos essa nossa equipa, que é o Ferroviário de Lixinga.
8: Benjamin Miguel Whisky, será um grande jogo que a população da província no Niassa não pode perder.
5: Adeptos do Ferroviário de Lixinga e a expectativa da coletividade ganhar o jogo desta quarta-feira frente à Associação Desportiva de Pemba a contar para a quarta jornada do Moçambola 2026.
1: E na fase final da Taça de África de Nações, no escalão sub-17, os Mambinhas definem hoje a estratégia para o embate decisivo de amanhã diante de Angola. Sem margem para erro, a equipa nacional é obrigada a ganhar para continuar a sonhar com o apuramento aos quartos de final da competição continental, mas também ao Mundial da categoria Qatar 2026. Porque o sonho comanda a vida, os moçambicanos desforram um país irmão na perspectiva de realizar o seu. Mércio João.
9: Saudações, seleção moçambicana de futebol sub-17 em marcha acelerada para o jogo da terceira jornada da fase de grupos do CAN que decorre em Marrocos. A preparação para o embate diante da Angola já começou. Fora do trabalho de campo, a seleção moçambicana teve banho de gelo para a correção de mazelas. Sonho é sonho e o da turma moçambicana continua a ser o de vencer Angola na quarta-feira, com vista a chegar aos quartos de final do CAN e Mundial de Futebol Sub-17. João, o guarda-redes da Seleção Nacional, foi esta segunda-feira o escolhido para falar à imprensa.
10: Estamos aqui no treino de recuperação para mais um jogo, mais uma batalha para a qualificação para o Mundial. O jogo de ontem foi muito bom, todos nós tivemos com motivação de querer ganhar, entramos bem e assim eu garanto que o jogo de Angola, vamos ao Mundial e passamos para o grupo e saímos do grupo. O grupo continua motivado pelo objetivo e os mísseis também e nós garantimos que vamos ao Mundial.
9: O combinado moçambicano está inserido no grupo C do CAN, em curso em Marrocos, onde a classificação é dominada pela Tanzânia com 6 pontos, Mali na segunda posição com 2, Moçambique com 1, igual pontuação de Angola, o próximo adversário do conjunto moçambicano.
1: Entretanto, encerra hoje a fase de grupos a nível das séries A e B, com os confrontos Marrocos, Egito e Tunísia e Etiópia para o grupo A, e Costa Marfim, Uganda e ainda Camarões, República Democrática do Congo para o grupo B. Ainda na África do futebol, a Confederação Africana da Modalidade anunciou que o Senegal irá sediar o próximo Campeonato Africano de Nações de Futebol de Praia 2026, depois da aprovação do seu Comitê Executivo. A decisão reafirma a confiança da CAF na capacidade do Senegal de organizar eventos de classe mundial e reconhece a contribuição daquele país para o crescimento e desenvolvimento do futebol de praia no continente. Senegal é, de resto, o maior vencedor da CAN do futebol de praia, tendo conquistado as últimas 5 edições consecutivas, incluindo a edição de 2024. Lembre-se, também ganhou aqui em Moçambique, mas particularmente foi em Vilanculo, tendo vencido na final a Seleção Nacional do Egito. No fecho deste espaço reservado ao desportivo aqui no Jornal da Manhã, bom dia.
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0: 7 horas no país. De volta a Vitor África para a apresentação das notícias.
13: A União dos Transportadores Rodoviários da província de Maputo, Ultramap, apela aos operadores do setor a respeitar o acordo de atribuição de subsídios alcançado com o governo face ao reajuste dos preços de combustíveis no país. Em entrevista à Rádio Moçambique, o vice-presidente da Ultramap, Nemias Matsinhe, condenou a postura dos transportadores que continuam a protagonizar desmandos na via pública em prejuízo dos passageiros.
14: O governo, o que prometeu, vai cumprir. Vale a pena nós deixarmos acabar o mês e próximo mês vamos ver se ele cumpre ou não. Aí é que vamos reagir. Agora, dizer que o governo vai pagar, estamos a fazer acusações. Vamos ser tolerantes, vamos instruir os nossos motoristas para que realmente respeitem aquilo que é uma negociação feita a nível superior com a SEMAT, que representa todas as associações a nível da província. Qualquer pessoa que não acredita, eu peço esperar até final do mês. Teremos a primeira semana, a segunda semana do mês de julho. Não acontecendo nada, fará sentido voltar a dizer que já trabalhamos 26 dias e não estamos a ser compensados.
13: O pagamento de subsídios aos transportadores, anunciado pelo governo, deverá começar no próximo mês de junho. 3 comunidades da localidade de Minhanha, no distrito de Meluco, em Cabo Delgado, estão abandonadas devido às incursões de terroristas. Segundo o administrador de Meluco, Mário Age, as 3 comunidades estão completamente abandonadas, havendo apenas algumas pessoas que vão praticar a agricultura.
15: As 3 aldeias onde se vive, a localidade era composta por 3 aldeias, nomeadamente Minhanha, Xaxaxa 1 e Xaxaxa 2. Então, nas 3 aldeias até agora não se vive. Por conta do tempo que, em algum momento, temos vivido sem algum rumor, alguns cidadãos já voltam a fazer umas chambas lá, em Minhanha. Então, por vezes, quando passam, são esses que nos comunicam que vimos um movimento estranho.
13: As pessoas que abandonaram as suas comunidades estão maioritariamente reassentadas na sede do distrito de Meluco. Tabaco contrabandeado a partir do Malawi ameaça a campanha de comercialização desta cultura de rendimento na província de Tete. Jornalista Isaura Afonso.
12: A empresa fomentadora anunciou a descoberta de cerca de 400 fardos de tabaco de origem malawiana que estava a ser comercializado no território nacional, situação que poderá causar prejuízos aos produtores moçambicanos e comprometer a produção interna. A preocupação foi apresentada ao governador da província de Tete durante a visita efetuada à feira agropecuária, alusiva ao lançamento da campanha de comercialização de excedentes agrícolas. O representante da empresa fomentadora do tabaco em Moçambique pede a intervenção do governo no reforço das medidas de fiscalização nas zonas. Saudações de Isaura Afonso a partir de Tete. Bom dia.
13: Muito bom dia, Isaura Afonso. Retoma da circulação de comboios no corredor ferroviário do Limpopo. Depois das cheias e inundações, está a imprimir uma nova dinâmica nas trocas comerciais nos distritos do norte de Gaza. A circulação de comboios está igualmente a reduzir o custo de vida nas comunidades, segundo o administrador do distrito de Xikwalakwala, Constâncio Bila.
16: O comboio de passageiros começou a circular dia 9 no sábado, veio o comboio e facilitou também a troca comercial, as feiras retomaram, a população das comunidades começaram a vender os seus animais e outros produtos e também em troca vão comprando alguns produtos que são de extrema importância ao nível local. E na quarta-feira veio, já temos tido feiras, as quintas-feiras, localmente, e todo dia praticamente há movimento, mesmo depois da saída do comboio, há sempre movimento porque há quem fica para continuar a fazer as trocas comerciais.
13: Comboios já circulam no corredor ferroviário do Limpopo depois de um período crítico de cheias e inundações. O presidente da República, Daniel Chapo, nomeou ontem Carmelita Namashilua para o cargo de inspetor-geral do Estado, Emmanuel Augusto Mabumo e Laura Helena Nhancali para o cargo de inspetor-geral adjunto do Estado. As nomeações inserem-se no processo de instalação e operacionalização da Inspeção-Geral do Estado, órgão criado para reforçar os mecanismos de controlo, fiscalização e promoção de boa governação na administração pública, de acordo com o comunicado da Presidência da República. E no plano internacional, o presidente norte-americano Donald Trump diz haver desenvolvimentos muito positivos nas negociações com o Irão, visando pôr fim ao conflito entre os dois países. Segundo Trump, os aliados no Médio Oriente lhe disseram que estavam muito perto de chegar a um acordo que impediria o Irão de adquirir armas nucleares. Através da sua rede social True Social, Trump realçou que os Estados Unidos estão prontos para lançar um ataque total e em grande escala contra o Irão a qualquer momento, caso não seja alcançado um acordo aceitável. Apresentamos as notícias no próximo bloco às 8 horas.
0: As temperaturas máximas para hoje com o meteorologista Gonçalves Mabuio.
17: As cidades de Tete, Nampula e Pemba serão as cidades que terão a temperatura mais elevada, de 30 graus Celsius. Seguido de Quelimane, com 29, Beira, 28, Maputo, Inhambane e Vilanculos, 27, Xai-Xai, 25. E por último, temos as cidades de Lixinga e Chimoio, com 23 graus Celsius. É tudo quanto à previsão do estado do tempo para hoje. Bom dia, até à próxima.
0: No café da manhã hoje vamos olhar para as medidas de prevenção de acidentes nas minas artesanais de ouro na região de Seis Carros, no distrito de Vanduzi e em outros pontos onde ocorre o garimpo na província de Manica. Nosso convidado é o diretor provincial do Desenvolvimento Territorial e Ambiente de Manica, Rafael Manjate. E o café será servido a partir dos estúdios da Rádio Moçambique na cidade de Chimoio, com a moderação do jornalista Moisés Saela. E o amigo ouvinte também pode participar pelos números 21 31 77 77 e 82 34 77. É 7 horas e 7 minutos. Na África do Sul, pelo menos 11 pessoas morreram na sequência das inundações que afetaram a província de Cabo Ocidental. Eduardo Figurão.
18: A informação consta da atualização feita esta segunda-feira pelo governador do Cabo Ocidental, Alan Winde. Ele estima em 150 mil o número de pessoas desalojadas devido às fortes tempestades que afetaram, sobretudo, a zona metropolitana da cidade do Cabo e as regiões vinícolas do Vale do Bread. Alan Wind revelou ainda que mais de 100 escolas foram danificadas, 11 das quais foram forçadas a fechar, para além de diversos centros de saúde afetados. Disse também que 150 estradas ficaram bloqueadas devido à queda de árvores e que várias delas estão seriamente danificadas. O tudo começou há sensivelmente 10 dias, quando uma tempestade de nível 8 provocou inundações que causaram estragos em várias zonas do Cabo Ocidental. Algumas regiões chegaram a registrar uma precipitação de 300 milímetros. O governador do Cabo Ocidental afirmou ainda que neste momento decorrem trabalhos de limpeza e reposição, mas com a prioridade centrada no apoio aos necessitados. Obviamente, esta é a nossa primeira resposta. Temos de tentar salvar vidas e proteger os meios de subsistência e as pessoas. Assim, através da nossa Direção Provincial de Desenvolvimento Social, estamos a fazer o que está ao nosso alcance. Mas também estou imensamente grato às organizações não-governamentais, aos cidadãos e à generosidade daqueles que doam. Vejo que até a nossa seleção de cricket está a mobilizar-se e a pedir apoio. Isso impressiona-me sempre, a forma como as pessoas, os sul-africanos, reagem quando há uma crise ou um desastre, e agradeço-lhes do fundo do coração porque fazem realmente uma grande diferença neste tipo de crises. O governador Alan Wind acrescentou que nos próximos dias vai divulgar os custos dos danos causados pelas tempestades que sacudiram a província do Cabo Ocidental. Esta é uma das 6 províncias sul-africanas onde foi declarado o estado de calamidade devido às fortes tempestades. Rádio Moçambique, Eduardo Figurão, Joanesburgo.
0: O governo da Tanzânia anuncia a retoma da implementação de projetos de impacto social paralisados para dar lugar ao financiamento de grandes investimentos estratégicos nacionais para o fortalecimento da economia. Monteiro Bonifácio.
19: Dos projetos estruturantes que o governo da Tanzânia priorizou ao longo dos últimos tempos, destaca-se o maior oleoduto da África Oriental, que liga Uganda à Tanzânia, de gás natural, a expansão da rede ferroviária elétrica, entre outros. O primeiro-ministro da Tanzânia, Mwigulu Nchemba, disse que o governo determinou um prazo de até um ano para concluir os projetos de impacto social, que incluem sistemas de geração de energia elétrica, estradas, pontes, escolas, unidades sanitárias e sistemas de abastecimento de água. Na educação, Mwigulu Nchemba disse que são mais de uma centena de escolas a serem construídas, incluindo 29 instituições de ensino técnico profissional. De acordo com o primeiro-ministro, o governo está a preparar a implementação do ensino obrigatório até o 10º ano de escolaridade, o que exige a construção de 23 mil novas salas de aula e a introdução do ensino secundário em todas as povoações. No setor da saúde, o primeiro-ministro afirmou que estão em curso reformas para melhorar a eficiência e a responsabilização na prestação de serviços e alerta contra práticas antiéticas que envolvem o encaminhamento de pacientes para farmácias privadas quando os medicamentos estão disponíveis em unidades de saúde públicas. No quadro da governação aberta que o primeiro-ministro está a realizar na região de Dodoma, foi anunciada a disponibilidade de 21 bilhões de shillings, cerca de 516 milhões de meticais, para a eletrificação do distrito de Condoa e outros 17 milhões de meticais para a construção de sistemas de energia isolados para famílias que vivem em povoados distantes da Rede Nacional de Energia Elétrica. Para as infraestruturas rodoviárias, Mwigulu Nchemba anunciou a mobilização de um valor correspondente a cerca de 25 milhões de meticais para a conclusão de mais de 600 quilômetros de estradas em Condoa, região de Dodoma. De Dar es Salaam para a Rádio Moçambique, Monteiro Bonifácio.
0: A Federação dos Sindicatos dos Funcionários Públicos do Malawi dá 21 dias ao governo para aumento do salário em 100%. Sérgio Sixpence.
20: O presidente interino da federação, Solomon Chomba, disse que os recentes ajustamentos de 10 a 20% que o executivo anunciou são insustentáveis atendendo o atual custo de vida. Os sindicatos estão também a reivindicar um aumento de 100% a 150% nas licenças remuneradas. Além disso, manifestaram preocupação com a gestão das pensões, acusando o governo de não transferir as contribuições descontadas e de deixar os fundos vulneráveis a abusos. A federação exige o pagamento imediato de todas as pensões em atraso no prazo de 21 dias. A agremiação elevou a pressão, exigindo a intervenção imediata do Banco Central do Malawi, uma revisão da lei do Fundo de Pensões, apoiada pelos sindicatos, e a dissolução completa do atual Conselho de Curadores. Se o governo não agir, estamos preparados para exercer o nosso direito constitucional de fazer greve ou de procurar reparação judicial, declarou Chomba. Em resposta às reivindicações, o presidente da Plataforma Nacional de Defesa dos Direitos, Benedito Kondoe, descreveu as preocupações como legítimas, mas alertou que um aumento salarial de 100% é inviável no atual contexto econômico. Defendeu que qualquer ajustamento deve ser cuidadosamente calibrado para evitar a destabilização das finanças públicas e da prestação de serviços essenciais. Uma abordagem equilibrada seria uma revisão faseada e direcionada que priorizasse os quadros com os salários mais baixos, alinhasse os aumentos com a inflação e a capacidade de cobrança e fosse complementada por medidas de eficiência, como auditorias de folha de pagamento para eliminar os funcionários fantasmas, acrescentou. Alertou ainda que qualquer greve deve ser gerida com cuidado para proteger os serviços essenciais, como a saúde e a educação, através de acordos de prestação de serviços mínimos, negociações estruturadas e mediação atempada. Sérgio Sixpence, em Plantaia.
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0: Às 7 horas e 15 minutos, entremos nos mercados em noticiário econômico com Érica Mungwambe.

Saudações ao ouvinte. O governo transferiu 109 milhões de dólares, o equivalente a perto de 7 mil milhões de meticais, para o Fundo Soberano, provenientes das receitas de gás natural. O valor marca o arranque efetivo da operacionalização do Mecanismo de Gestão de Riqueza Nacional, que vai assegurar a estabilidade macroeconômica e poupança pública de longo prazo. São informações prestadas esta quarta-feira pela ministra das Finanças, Carla Louveira, durante o seminário sobre a implementação do Fundo Soberano de Moçambique. A hidroelétrica de Caora Bassa vai pagar na quinta-feira perto de 300 milhões de meticais em dividendos aos seus acionistas. O pagamento resulta da aprovação em Assembleia Geral da aplicação do resultado líquido do exercício económico de 2025, avaliado em mais de 7 mil milhões de meticais. Do valor global, 61,2% serão distribuídos em dividendos e os restantes 38,8% serão aplicados em projetos estratégicos ligados à reabilitação, modernização e expansão da capacidade de produção de energia, refere um comunicado da hidroelétrica de Caora Bassa. E passamos à atualização das taxas de referência cambial para esta terça-feira, que indicam que o rand custa 3 meticais e 55 centavos à compra e 3 meticais e 62 centavos à venda. O dólar pode ser adquirido a 63 meticais e 87 centavos e vendido a 65 meticais e 15 centavos. Por fim, o euro custa hoje 71 meticais e 44 centavos à compra e 72 meticais e 87 centavos à venda. E assim termina a segunda edição do Noticiário Económico referente a esta semana.

Olá, então, muito bom dia. Se a chuva soubesse que ela é, pelos fracos tão mal falada e pelos bons tão elogiada, acho que ela havia de castigar os que dela desgostam para se justificarem. Ah, pois sim, é verdade o que as pessoas dizem quando chega o tempo da chuva nesta nossa terra. Os operários agrícolas sorriem quando ela, a chuva, cai em condições para sua alegria no sucesso das culturas. Os técnicos de obras se aborrecem quando esse tempo chega porque alegam que os prazos de execução não serão cumpridos. Os arranjadores de estradas dizem a mesma coisa e que só vão começar a reparação dos estragos quando a chuva parar. Os tapa-buracos municipais nas ruas e avenidas estão nem vale a pena. Todos esses maldizem da chuva e esquecem que dela dependem para terem a comida à mesa, tipo mapira, batata, o arroz e até os tomates. Eis que então, em uma dezena de dias, estive em Maputo, Nampula e Beira, com o regresso à casa. O que estes olhos viram, já nem lágrimas podiam verter. Buracos a caminhar para covas funeráticas, o lixo no progresso da lixeira a competir com as poucas dezenas de contentores. Água de esgotos, de latrinas e da chuva, na sua misturação nauseabunda, livre e serena, atravessando em cima dos meus sapatos do último grito. E nada podia fazer, porque senão torcia o pé no buraco. Pelo que lá vi e aqui vejo, nada mudou, senão o argumento de a culpa é da chuva, veio complicar o nosso trabalho de reposição das vias, quer dentro como fora das cidades. É como se desculpam, mas sabe? Na povoação onde cresci, se dizia que quem não tem unhas não toca guitarra, que quando alguém não sabe dançar, a culpa é do chão torto. Sei e vi a minha mãe sempre antes da época da chuva ir comprar capim, contratar um cidadão conhecedor e renovava a cobertura da palhota. Logo, não íamos nós dormir numa casa a pingar água. Então, isso não é feito pelos modernos cuidadores

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1: Bom dia, Ernesto Chaluca. Trata-se da primeira edição destes encontros, uma iniciativa cultural que propõe uma viagem pelo património audiovisual moçambicano e africano. Numa era marcada pela rápida transição digital, o projeto assume a missão de resgate da memória coletiva e a afirmação das identidades culturais através do grande ecrã.
2: Essencialmente é trazer, através do cinema, um ensinamento sobre esta história de cada país que está aqui representado neste festival. São filmes, alguns deles, por exemplo, dos anos 90. É trazer um pouco à tona esta questão cultural e identitária, por forma a ensinar um pouco à juventude e a todos aqueles que, obviamente, não tenham vivido ou não conheçam um pouco dessa história de cada país.
1: Noa Boane, da área cultural na Embaixada da Espanha em Moçambique, e o arranque na noite desta terça-feira no Cine Teatro Scala, da primeira edição do festival Encontros no Cinema, que conta com a participação de 8 países. Assinalou-se ontem o Dia Internacional dos Museus e a cada ano estas instituições juntam-se para desenvolverem programas que aproximam diferentes públicos do património, da história e da criação contemporânea. É neste contexto que o Museu Nacional de Etnologia, em Nampula, prepara mais uma coletânea bibliográfica voltada a desvendar os enigmas da medicina tradicional. Fidalgo Júnior.
3: É um livro que, para já, os seus conteúdos estão sendo pesquisados, encabeçada por pesquisadores do Museu Nacional de Etnologia e outros afetos às universidades Rovuma e Lúrio. A obra sobre os enigmas da medicina tradicional poderá substituir o livro sobre mistérios da panela de barro, já publicado pela direção do museu.
4: O facto prende-se com o artefato que nós temos cá no museu. Foi colhido de uma forma administrativa. Não tem muita informação. E essas peças só têm sentido quando elas têm alguma informação. Então, nós o que estamos a fazer neste momento é tentar completar aquilo que lá não existe. Então, estamos atrás, neste momento, da medicina tradicional. E estamos na fase da recolha documental. Também já foram feitas algumas entrevistas no campo e os técnicos estão a fazer a sua compilação.
3: Neste ano, vale sublinhar o Museu Nacional de Etnologia, o único museu com a particularidade etnográfica, localizado fora da capital do país, celebra 70 anos de existência, a 23 de agosto próximo. Fidalgo Júnior, em Nampula.
1: A música erudita em Moçambique viveu momentos de particular brilho no encerramento da primeira temporada de 2026 do projeto Chiquitze, marcada pela alta qualidade interpretativa que uniu jovens talentos locais a referências internacionais. O evento assinalou também as celebrações dos 20 anos da Associação Kulungwana.
5: O balanço não poderia ser mais que positivo, ver estes jovens estudantes a tocarem ao nível em que tocaram. As obras que tocamos são obras dificílimas de repertório. Em 20 anos de Kulungwana, nós queremos mostrar em todas as áreas de intervenção da Kulungwana aquilo que nós estamos a fazer. E eu achei por bem, porque é a Associação para o Desenvolvimento Cultural em Moçambique. Nada mais do que mostrar que na música também estamos a desenvolver nos vários aspectos, não só em ter aqueles jovens intérpretes no palco, mas também na área da composição.
1: Kika Materrula e o balanço do projeto Chiquitze, que encerrou a primeira temporada 2026, com destaque para a internacionalização de obras nacionais. Foi o Cultural. Bom dia.

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0: No café da manhã, hoje queremos olhar para as medidas de prevenção de acidentes nas minas artesanais de ouro, na região de Seis Carros, no distrito de Vanduz e em outros pontos da província de Manica, onde ocorre o garimpo. Nosso convidado é o diretor provincial de Desenvolvimento Territorial e Ambiente de Manica, Rafael Manjate. A moderação está a cargo de Moisés Saela. Bom dia.
1: Bom dia, Ernesto Chauqui, ouvinte. Agradeço em nome da Rádio Moçambique a presença aqui nos estúdios do diretor do Desenvolvimento Territorial e Ambiente de Manica, Rafael Manjate. A mineração artesanal de ouro está a acontecer em quase todos os distritos da província de Manica. Nos últimos anos temos vindo a acompanhar a situação das minas do distrito de Vanduz, numa zona conhecida por Seis Carros. Portanto, apesar da entrada em vigor do decreto do Conselho de Ministros que ordenou a suspensão temporária das empresas, o garimpo ilegal e artesanal continua a acontecer. Que medidas para minimizar o seu impacto, principalmente na prevenção de acidentes nas minas? Diretor, bom dia.
2: Muito bom dia a todos, bom dia à Rádio Moçambique, bom dia ouvintes do país em geral, de uma forma especial da província de Manica.
1: Sim, eu dizia, que medidas para minimizar o impacto da mineração artesanal em vários pontos da província de Manica, com enfoque nessa zona de Seis Carros, onde tem havido mortes, tem havido ferimentos por causa do desabamento de minas?
2: Bom, em primeiro lugar, uma das questões que temos de ter em conta é a questão da capacitação das pessoas. A outra questão, não menos importante, é a questão da fiscalização permanente nesses locais, para que os garimpeiros ou os jovens não ponham em risco as suas próprias vidas. Sobretudo na época chuvosa, quando temos, por causa da porosidade dos solos, temos mais acidentes, temos mais mortes. Felizmente, nesta época do ano, já não estamos a ter esses casos de mortes, também porque tivemos que apertar o cerco na fiscalização, envolvendo todos os setores da atividade, das áreas afins, para evitarmos esses casos de mortes e de ferimentos.
1: A Aqua já veio ao público dizer que a sua fiscalização vai incidir ou continua a incidir para as empresas. Para a mineração é difícil, digamos, a mineração é quase uma situação que acontece em forma furtiva. Como reforçar essa fiscalização, tendo em conta que a mineração artesanal está a acontecer de forma desordenada e ilegal?
2: É muito difícil, como dizia o meu colega da Aqua, tendo em conta mesmo o número primeiro dos garimpeiros que temos na província de Manica, que estamos a rondar mais ou menos nos 40, 45 mil garimpeiros em toda a província de Manica, é difícil termos os colegas da fiscalização em todos os pontos. De uma ou de outra forma, acabamos tendo alguns focos claros de garimpo em vários pontos da província. Se nós formos ver pelas características da província de Manica, praticamente todas as províncias têm garimpeiros. E é um pouco difícil termos um controle cerrado para todos eles. Agora, naqueles casos que temos mais clarividência do que está acontecendo no terreno, estamos lá permanentemente a trabalharmos para minimizar os efeitos negativos dessas atividades. O que ocorre em algum momento é que algumas atividades são feitas à calada da noite. Tem garimpeiros que trabalham depois das zero, durante a madrugada, e em algum momento os nossos colegas não se fazem presente nesse local, porque não é tão fácil mantermos os nossos fiscais 24 horas por dia a fazerem a supervisão. Mas temos também o apoio da polícia, que também se faz presente nessas áreas que são mais problemáticas, são os maiores focos que nós temos neste momento na província, e mesmo assim não é tão fácil assim, porque tem vários pontos de entrada nas minas. Eles sempre procuram forma de lubriar a polícia para que possam se fazer dentro das minas, e às vezes só nos colhemos de surpresa com explosões, que em alguns casos resultam em morte por estarem a usar explosivos. Então, esse é um problema muito sério que nós temos e estamos a fazer tudo para minimizar a situação. E que, de uma forma geral, sentimos nós que há melhorias, porque além do trabalho de fiscalização, é preciso também chamar a consciência aos jovens, dando exemplos práticos de quantas pessoas nós já perdemos na província de Manica. Cada família que se encontra lá tem uma história triste de alguém que morreu soterrado. Então, isso também traz uma consciência e procuram agora buscar novas práticas para não pôr em risco a vida deles e a vida dos outros.
1: Nas áreas onde ocorre a mineração artesanal, são abertas crateras. Quais os impactos para o meio ambiente no presente e principalmente para o futuro?
2: É um problema muito sério, porque chegam a abrir crateras. Temos zonas, por exemplo, que chegamos a ter crateras que podemos arrumar viaturas, mais de 100 metros quadrados. Lembras que pode arrumar carros, pode acontecer muita coisa. Então, isso é uma preocupação muito grande, porque não é fácil fazer reposição de solos na áreas daquela natureza, porque eles vão tirando os solos e lá vão fora daquela zona. Alguns podem tirar solos, por exemplo, em Vanduze, percorrer 20 km com os solos, e é difícil nós encontrarmos solos perto para fazermos a reposição imediata. Fora dos custos que isso acarreta, obviamente. São custos muito altos, vamos de maquinarias, para que a gente possa fazer o trabalho de reposição. E tendo em conta que isso acontece em vários pontos da província de Manica, temos também dificuldade de fazer a reposição dos solos. Neste momento, por causa da paralisação, acabamos fazendo a reposição dos solos. Por exemplo, o distrito de Manica fez reposição de várias áreas que haviam sido mineradas e foi um sucesso, porque esse trabalho foi feito em coordenação com as empresas que mineravam naquela zona. Independentemente de ser um garimpo ilegal que era praticado, a empresa detentora da concessão mineira tem a obrigação de fazer a reposição dos solos. Neste momento, estamos a dar um plano de fazer a reposição da vegetação naqueles sítios, para que o gado, os outros animais possam circular à vontade. Porque a questão de abertura de crateras põe em risco a vida tanto dos animais como das pessoas. Isso é uma grande preocupação para nós. Então, para o distrito de Manica, já conseguimos resolver o problema. Estamos a desenhar um plano para ver se conseguimos fazer o mesmo trabalho no distrito de Vanduze e Sussundenga, que também tem muitos focos de mineração ultimamente. Mas também temos focos de mineração no distrito de Guro. Também já é de uma forma muito intensa. Então, são vários pontos que em algum momento ficamos embaraçados, mas temos que levantar as cabeças e resolver os problemas para não pormos em perigo as outras atividades, porque não se vive apenas da mineração. É preciso que tenhamos outras atividades como a agricultura, a pecuária, para que melhoremos a nossa balança de pagamento no final do dia.
1: Mesmo sobre outras áreas, o setor que dirige é responsável pela atribuição de doates ao nível do distrito. Como conciliar a atividade de mineração com a agricultura, urbanização? Há agricultores que já falam de perdas das suas áreas por causa da mineração.
2: Sim, sim.
1: E como conciliar, como atribuir doates, por exemplo, nessas zonas onde já está minerado?
2: O que acontece em muitos casos é que a primeira coisa que foi atribuída foi o doate. Depois é que vem a questão da mineração. Então, penso que são questões institucionais que, de uma forma coordenada, a nova lei de Minas já clarifica essa questão, como é que nós vamos passar a dormir esse tipo de conflitos de interesse nas zonas de atividade mineira, tanto nas zonas agrícolas. Porque temos frequentemente, primeiro temos o doate, do detentor de doate que faz agricultura, mas a postura aparece uma concessão. E mesmo assim, para que a pessoa explore, é necessário que entre em coordenação com o antigo detentor de doate. Então, são os procedimentos que a gente vem seguindo e toda a província vem seguindo, e há uma compensação entre as duas partes envolvidas. Mas é muito importante que nós... Um dos grandes problemas que esse país tem, não só o nosso país como Moçambique, é a questão do zoneamento. Enquanto nós não tivermos zoneamento no nosso país, vamos ter sempre problemas dessa natureza, de conflitos de interesses de várias áreas econômicas que devem ser realizadas em simultâneo no mesmo sítio. É preciso que se faça um zoneamento para que nós possamos definir as zonas de agricultura, a zona de pecuária, a zona de mineração, estarem totalmente mapeadas e clarificarmos qual é a zona de habitação. A questão do ordenamento territorial é muito fundamental para o nosso país neste momento. Temos que reparar a questão do ordenamento territorial como nossa bandeira. Porque se nós conseguirmos termos o zoneamento feito e termos o ordenamento territorial feito com precisão e com qualidade, até vai nos resolver o problema das cheias, de uma forma cíclica que afeta as nossas populações. Até que podemos ter cheias, mas em nenhum momento vai afetar de uma forma direta as comunidades. Então é importante termos um zoneamento ecológico muito bem feito e termos um ordenamento territorial para resolvermos esse problema e conciliarmos também com a questão da atividade mineira no nosso país.
1: Vários apelos têm sido feitos para que os mineradores artesanais se juntem em associações, porque a mineração artesanal não é proibida. Sabemos que o Sr. Diretor Manjato faz parte desta equipa multissetorial que fiscaliza a atividade. Como levar os garimpeiros, por exemplo, de Seis Caros e outros pontos da província ao associativismo, ou cooperativas?
2: Eu penso que essa é uma questão crucial e muito importante neste momento. Mas surge sempre uma pergunta. Nós podemos organizar os jovens em cooperativas e associações, mas logo em seguida vai surgir uma questão. onde é que nós vamos colocar esses jovens a minerar? Tendo em conta que várias áreas têm concessionários. Eu penso que é muito importante. Na nova lei de Minas, claro que já vem uma percentagem que cada detentor da concessão mineira deve atribuir as concessões, aliás, aos locais. Nessa altura, sim, vai ser possível. Porque se neste momento nós criássemos várias associações ou cooperativas mineiras, estaríamos a pôr até a criar um problema muito sério para o governo, porque não teríamos uma área consignada para que essas todas as associações praticassem um garimpo, tendo em conta que as áreas estão concessionadas. Um exemplo muito simples, é um exemplo de Seis Caros. Os Seis Caros têm uma concessão. Então, não temos como nisso muito criar cooperativas, porque não temos uma área consignada para qualquer que seja a cooperativa. É muito importante que hajam conjugações de esforços de uma forma institucional com o nível central para que o INAM consiga naquelas áreas, uma determinada área em coordenação com o dono da concessão mineira, para que nós tenhamos uma área onde possamos criar cooperativa. Obviamente que isso é válido para outras zonas do nosso país. É válido para a província de Manica, para a Niassa, para que as associações, as cooperativas tenham áreas consignadas para fazerem suas atividades. Se nós não fizermos isso, podemos correr e criar cooperativas, o que vai acontecer no final do dia é que todos nós vamos dizer que não estamos legalizados. O fato dele ter um BR, que deixa de ter uma cooperativa para atividade mineira, ele vai entender que já tem um certificado mineiro, vai ser automático. E vamos criar um choque entre os detentores das concessões mineiras e os senhores das cooperativas que não estarão ainda, não serão detentores dos certificados de mineiro para uma determinada área. Então é muito importante que primeiro tenhamos áreas consignadas ou designadas para que as pessoas possam realizar as suas atividades.
1: A última atualização indicava a existência na zona de Seis Caros de mais de 700 minas artesanais, aqueles buracos subterrâneos, alguns com uma profundidade de mais de 50 metros. Alguns ambientalistas alertam para o perigo do desabamento em grande escala, por se tratar de uma área onde trabalham mais de 10 mil pessoas. Que danos podem advir disso, caso isso aconteça?
2: Bom, obviamente que isso representa um perigo. E nós temos que ter em conta que Manica é uma zona de ocorrência de abalos, pequenos abalos simples, que é frequente sentirmos isso até aqui na cidade de Chimoio. Então podemos imaginar, se nós formos a ver, quando está parada naquela zona, é uma zona com formações rochosas, obviamente que isso representa um perigo. A qualquer momento, não podemos dizer assim, vai acontecer este ano, no próximo ano. Mas é preciso que nós estejamos preparados para abalos com magnitudes maiores por causa daquela atividade mineira que nós temos naquela zona, por causa da distração das próprias placas tectônicas.
1: O acadêmico Olavo Denias, o atual diretor-geral do INEM, publicou num dos seus artigos que o problema da mineração artesanal é um desafio para o setor da educação. Senhor diretor, não estará a faltar no ensino primário essa parte prática desses temas do Sistema Nacional de Ensino, particularmente nas classes iniciais, para que as crianças percebam que a conservação do meio ambiente é tarefa de todos. Há muitas crianças envolvidas na mineração.
2: Sim, sim. Bom, Sela, eu penso que essa questão tem a ver com a questão da educação ambiental. Se nós formos a ver, por exemplo, nos PALOPs, só Angola e Brasil é que tem uma direção nacional de educação ambiental. Eu quero dizer que é muito urgente que o nosso país crie uma direção nacional de educação ambiental e que essa direção nacional de educação ambiental esteja distrita ao Ministério da Educação. Seja um trabalho conjunto entre o Ministério da Agricultura, Ambiente e Pescas e o Ministério da Educação, para que nós possamos resolver um problema que parece pequeno. Nos nossos olhos parece um problema, mas é um problema muito maior. É preciso que nos nossos currículos, para as nossas crianças, aprendam isso desde pequenos e cresçam mentalmente preparados para esse tipo de desafios que nós temos. Mas passa primeiro por criarmos uma direção nacional de gestão ambiental, como os outros países já criaram. Nós acreditamos que nos próximos dias outros países vão criar uma direção nacional e adestrir essa direção nacional ao Ministério de Agricultura, Ambiente e Pescas e ao Ministério de Educação, para que nós possamos resolver o problema do futuro. Nós não podemos falar de hoje, agora temos que pensar no futuro que vai acontecer daqui a 50 anos, daqui a 100 anos. Então pensamos que é muito importante a criação desse Ministério para que a gente possa resolver esses problemas ambientais que temos aqui. É importante que as nossas crianças tenham uma consciência diferente daquela que nós temos. Se nós formos a ver, mesmo com a idade que eu tenho hoje, sendo diretor provincial, sou formado em áreas afins, mas ainda não perdi aquela consciência, por exemplo, de estar na viagem num carro e lançar uma garrafa vazia, por exemplo, ao caminhar, por mais que seja numa zona rural. Mas é preciso que desde criança as crianças aprendam que isso não é correto, e isso aprende-se na escola. Depois, em casa, vamos disseminando as informações. As crianças são as que levam a informação mais fácil para os encarregados de educação. Então, é muito importante nós criarmos a Federação Nacional para resolver o problema do futuro.
1: A suspensão da atividade de mineração em todas as empresas da província de Manica trouxe melhorias na qualidade da água e também do solo, como estava a dizer aqui, diretor. A chuva que se registrou este ano foi suficiente para melhorar o ambiente nas zonas que estavam degradadas?
2: Eu penso que foi isso. Não foi suficiente como nós gostaríamos que isso acontecesse. Deveríamos ter um pouco mais de chuvas. Infelizmente não tivemos. Mas já é uma notícia boa. Nós chegamos a ter níveis de turvação de acima de 1000 NTUs. E hoje estamos em 27, 28 NTUs. O que para nós sentimos foi uma vitória que nós tivemos. Obviamente que a olho nu, quando nós passamos a água, ainda apresenta níveis de turvação. Mas neste momento o curso do rio que nos preocupa muito mais é apenas o Rio Rivu. No, sentimos sim que está a baixar, mas alguma coisa deve ser feita para melhorarmos ainda mais. Mas, na verdade, o que nós sentimos é que durante a época tivemos um grande volume de chuvas, obviamente, e que foi arrastando consigo todos aqueles detritos da atividade mineira que haviam sido praticadas. Pode ser esse o motivo. Vamos dar tempo ao tempo para ver se podemos ter uma decantação ao longo dos rios e como a Albufeira está mais ou menos com níveis aceitáveis de água e podemos resolvermos esse problema.
1: Há zonas agrícolas nas margens dos rios Pungue e Mucumbese afetadas pela admiração de seus carros. Que soluções para estas famílias? Vocês têm interagido com essas famílias?
2: Bom, temos interagido. O mal já estava lá. Não é fácil corrigir de um dia para o outro. Precisamos de duas épocas para corrigir aquele problema das zonas que se referiu neste momento. O que as comunidades estão a fazer é arranjar áreas alternativas para praticar a agricultura. Mas acredito eu, tendo em conta também a rotatividade que as nossas populações têm feito, movimentam-se várias vezes à procura de novas áreas. Nas próximas duas épocas esse problema já estará resolvido e vão voltar a praticar a agricultura nas zonas onde já praticavam. Tendo em conta que ninguém ultimamente usa o rio, o Pongo, por exemplo, para lavar ouro. Tem furos, tem bacias de decantação, isso vai nos ajudar vai resolver o problema que nós temos naquela região.
1: Depois da suspensão decretada em setembro do ano passado, houve dois levantamentos de suspensão e há a probabilidade de recentemente ser feito mais um levantamento. As empresas vão retomar. Como fazer com que aqueles problemas que registrados no passado não voltem a se registrar nas próximas épocas?
2: Obviamente que o segredo está no capital humano. Temos que ter homens da fiscalização permanentemente, porque o segredo tudo está na fiscalização. Então vamos melhorar a fiscalização, vamos apertar o cerco, vamos apertar com as medidas que sempre existiram. Foram, talvez, na altura, não aplicadas devidamente, mas é muito importante que nós, como as empresas, todos nós aprendemos com o erro do passado. Nenhuma empresa quer voltar a fechar a atividade porque cometeu o mesmo erro. Então, obviamente, que essa é uma questão que o próprio decreto em si do Conselho de Ministros vai resolver esse problema. Uma empresa que ficou fechada há mais ou menos 8, 9 meses não há de voltar a cometer os mesmos erros do passado. Nós também, como agentes fiscalizadores do setor, da atividade, não voltaremos a cometer o mesmo erro que cometemos no passado. Significa que vamos ter homens da fiscalização permanente no local, vamos ter a força de proteção dos recursos naturais permanentemente a movimentar-se no local. Como pode ver, é um sacrifício muito grande que fizemos de setembro para cá. Tivemos que ficar noites sem dormir para que resolvêssemos um problema que dizia respeito a nós, dizia respeito às empresas e todos nós que vemos aqui, as nossas comunidades sempre estiveram lá. E as empresas iam cometendo aqueles erros nos olhos das nossas populações, das equipes de fiscalização que passavam lá. Então foram erros do passado que, acredito eu, não voltarão a acontecer. Para não pormos em perigo a vida, nossa vida como pessoa, a vida dos animais, e não pormos em causa aquela majestosa albufeira que nós temos em Xicamba.
1: Vamos ao habitual espaço de interação aqui no Café da Manhã. Jornalista Vitor África, bom dia.
3: Bom dia, Moisés Saela. 21-31-77-77 e 82-34-77. Os nossos números já estão disponíveis para interação. Pode também interagir a partir da nossa página do Facebook, Jornal da Manhã, RM. Temos o primeiro ouvinte que nos liga a partir de Chimoio. Bom dia, caro ouvinte, Domingos Neves.
4: Viva Vitor, África, muito bom dia. Bom dia, vasto auditório da nossa República, a Rádio Coliga, Moçambique. Cumprimentar efusivamente o meu amigo, o Moisés Sayala, e também bom dia, senhor diretor. Na verdade, a situação da mineração é catastrófica na província de Manica, está a matar. Ainda bem que o senhor diretor está aqui a reconhecer, e há medidas enérgicas que devem ser tomadas em conta e a sério. É verdade que a mineração é rentável, mas está a criar danos para a água de consumo, e a agricultura também está sendo afetada. E eu gostaria de saber, senhor diretor, na província de Manica, quantas concessionárias que estão licenciadas? E depois também gostaria também de saber se as concessionárias existentes, antes de operarem, assinam algum contrato que, em caso de morte, em caso de um acidente, poderão ser responsabilizados. Mas não disse, Domingos Neves, daqui, da região panáutica dos icônicos montes, Cachimane, Manivumba e Cabeça de Velho. Muito bom dia a ela.
3: Muito bom dia. Vamos agora até Xai-Xai, ao encontro do ouvinte Félix Parruque. Bom dia.
5: Bom dia, Vitor África. Bom dia, José Sael. Bom dia, senhor diretor. Na verdade, a questão da mineração a nível da pessoa de Manica é um problema ambiental, digamos assim, tendo em conta o nível de degradação que esta atividade tem estado a criar, não sei, das comunidades onde está a acontecer. Sr. Diretor, falou da questão do desenhamento, do desenvolvimento territorial. Gostava de perceber do Sr. Diretor, essas áreas que estão sendo exploradas ou estão sendo feita a mineração, não terão sido contempladas ou planificadas para esta atividade como tal, tendo em conta que de facto há muita procura desta atividade. E para terminar, gostava de perceber, do Sr. Diretor, essas áreas degradadas, qual é o mecanismo da sua reposição a nível da desenvolvimento social, porque de facto o mal está feito, mas entretanto há necessidade, se calhar, de fazer a reposição dessas áreas. Um abraço, espero que se parou que enxergue nas mais direitas.
3: E da cidade de Maputo, liga-nos o ouvinte Aquil Nhaveni. Bom dia, caro ouvinte, está a participar.
6: Muito bom dia. Saudar o painel e todos os ouvintes que esperam. Primeiro, levar o que o senhor diretor está aí a depor. Realmente é muito importante que haja a exploração da atividade mineira. Mas eu quero perceber qual é a situação em relação à situação das empresas que estiveram a afetar a parte agrícola, sobretudo nas águas que correm pelos rios, por aí, etc. Qual é a situação? E parece que também a informação de que há muitos garimpeiros que operam na parte de noturna. Então, eu queria perceber a relação à questão da fiscalização. Porque parece que até há alguns polícias que estão lá a proteger a área, mas que também se envolvem sim, na corrupção para que os garimpeiros operem nessa atividade. Muito obrigado. Vamos ao debate.
3: Obrigado. Vamos olhar agora as mensagens que temos na página do Facebook, Jornal da Manhã RM. A operação mineira requer equipamentos adequados para o efeito. Realizar a operação mineira sem esse equipamento resulta em todos os acidentes que o país e a província registram anualmente. Gostaria de saber que trabalho a direção provincial tem feito no sentido de apoiar os operários de minas artesanais e equipamentos adequados para a execução dessa operação, com vista a evitar perca de vidas humanas. Esta é a mensagem do ouvinte Salomão Yantumbo, a partir da Ponta Douro. Bom dia, café da manhã. Bom dia, convidado. Gostaria de ouvir do convidado como está o processo de licenciamento das minas, pelo que, estando licenciados ou registados, saberia-se ou atribuiria-se a responsabilidade de acidentes de mortes dos garimpeiros ou explorador? E qual o exercício, que exercício está a ser feito ou encontrado, de modo que algumas minas encerradas não entrem em ação? Mensagem do ouvinte Eugênio Becha, a partir de Mwanza, em Sofala. Vamos agora ler a mensagem do ouvinte Santos Abdala Elapo, que escreve-nos a partir da Matola, na Casa Branca. Bom dia, café da manhã, soluções extensivas a todos os ouvintes da Rádio Moçambique. Bom dia, convidado. Gostaria de saber, considerando que províncias como Cabo Delgado, Nampula, Niassa e Tete também registram graves acidentes em minas artesanais, o que impede que as medidas aplicadas em Manica sejam imediatamente replicadas em todo o país? Passamos agora a ler a mensagem do ouvinte Ruben Jaime a partir da Macinga, em Ambani. Bom dia, café da manhã. Quem fiscaliza essas minas e o que está a ser feito para travar muitos acidentes que tiram a vida a tantos nossos queridos irmãos? Bem, terminamos com esta sugestão do ouvinte Richard da Graça. Bom dia, café da manhã. Eu acho que tinha que ser obrigatório o uso de meios necessários para esse tipo de atividades e os técnicos da área tinham que fazer-se presente para a avaliação dos solos e dar recomendações que tipo de escavações têm que ser feitos. Mas isso é ela.
1: Muito obrigado, Vitor África. Senhor diretor Rafael Manjato, ficaram aqui questões e até sugestões. Temos cerca de 4 minutos para as respostas e comentários.
2: Bom, muito obrigado, Musa Isaela. Eu gostaria primeiro de agradecer a participação de todos os ouvintes, as questões colocadas. Eu gostaria primeiro de responder a penúltima pergunta que veio de um ouvinte que fala que a questão da mineração tem outras províncias, como Niassa, Cabo Delgado, Zambésia, e por que não aplicar as mesmas medidas que foram aplicadas na província de Manica? É muito importante que os nossos concidadãos, os nossos irmãos percebam. Usou-se a província de Manica, obviamente, como um exemplo para ver se conseguimos passar para as outras fases por várias questões. É preciso perceber que a questão da mineração envolve muita juventude, envolve muita gente, envolve estrangeiros. É preciso primeiro avaliarmos a nossa capacidade de resposta para o que pode advir dessas atividades. É muito importante que nós, como um povo e como uma nação, percebamos que o nosso país, o mundo inteiro está de olho em nós. Os nossos recursos naturais, se nós tivermos pressa, podem terminar em derramamento do mundo sangue. Então nós esperamos que as pessoas percebam que o que nós estamos a fazer, a forma nossa de agir devagar, é por pensarmos nas questões de segurança das nossas populações, porque essas questões levam consigo estrangeiros que financiam essas atividades. É importante que cada um de nós, como moçambicano, perceba, estejamos todos juntos, sejamos todos vigilantes, para não termos incidentes iguais aos que tivemos em Cabo Delgado, que em algum momento tentaram desaguar para a província de Nampula e de Niassa. Não queremos que o que aconteceu nessas zonas aconteça, por exemplo, em Manica, em Sofala. Então, todos nós somos convidados a fazer parte deste processo. Nós não vamos ter fiscais para estarem permanentemente em todos os pontos da província de Manica. Mas cada um de nós que vemos aqui, temos que saber, temos que fazer denúncias dessas atividades ilícitas, porque põem em perigo não só a vida das nossas populações, mas põem em causa a nossa soberania, põe em causa a nossa segurança. Então é muito importante que cada um de nós tenha isso em mente e apoiemos as nossas forças de defesa e segurança nas denúncias desses males. As outras questões foram levantadas, outras foram feitas em jeitos de contribuições. A questão que eu levantei do zoneamento, volto a repisar, que é uma questão muito importante, essa é uma questão institucional. Acredito que as instituições que lidam com essas matérias já estão a pensar nessas questões, que é muito importante nós tratarmos para resolvermos os problemas. Aquelas áreas já foram mineradas, obviamente que neste momento é muito importante fazermos a reposição de solos, o plantio das árvores, para que nós possamos recuperar aquelas áreas, para que as nossas comunidades possam voltar a praticar a atividade agrícola, a pecuária e outras atividades que também movem e fazem crescer a economia do nosso país. A questão, por exemplo, da suspensão que nós tivemos e que alguns garimpeiros trabalham durante a noite. Temos sim lá a polícia a trabalhar. É difícil porque o polícia é um homem, antes de ser polícia já era um homem, era um cidadão. Mas nós acreditamos nos nossos colegas que estão lá. Acreditamos que de uma forma direta ou indireta a questão da mineração minimizou de que maneira na província de Manica. É um ganho que nós tivemos. É muito fácil cada um de nós acordar, acusar a polícia, acusar os fiscais, mas nem sempre as coisas acontecem como nós, que não estamos dentro dos assuntos, nós pensamos. É um sacrifício que os nossos colegas fazem, trabalham 24 horas por dia naquelas zonas, às vezes sem condições adequadas de trabalho, não às vezes, em muitos casos sem condições adequadas, sem ração de combate devidamente
1: seguida. Muito obrigado, diretor. Falar da atividade mineira na província de Manica em 30 minutos esgotaríamos e teríamos muito mais tempo a precisar. Hoje, no café da manhã, falamos das medidas de segurança que devem ser reforçadas na fiscalização mineira, estratégias para a prevenção de acidentes nas minas artesanais de ouro na região de Seis Caras, no distrito de Vanduze e em outros distritos onde ocorre o garimpo na província de Manica. Nosso convidado foi o diretor provincial do Desenvolvimento Territorial e Ambiente de Manica, Rafael Manjate. Moisés Saila esteve na moderação com Hermínio Castelo na sonorização. Bom dia.
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3: O presidente da República, Daniel Chapo, confere posse esta manhã a Carmelita Namaslua para o cargo de inspetor-geral do Estado, Emanuel Augusto Mabumo e Laura Helena Iancali para o cargo de inspetor-geral adjunto do Estado. As entidades em alusão foram nomeadas ontem para os respectivos cargos no âmbito do processo de instalação e operacionalização da Inspeção-Geral do Estado, órgão criado para reforçar os mecanismos de controlo, fiscalização e promoção da boa governação na administração pública, de acordo com o comunicado da Presidência da República. A União dos Transportadores Rodoviários da província de Maputo, Ultramap, apela aos operadores do setor a respeitar o acordo de atribuição de subsídios alcançado com o governo face ao reajuste dos preços de combustíveis no país. Em entrevista à Rádio Moçambique, o vice-presidente da Ultramap, Elimias Matsini, condenou a postura dos transportadores que continuam a protagonizar desmandos na via pública em prejuízo dos passageiros.
10: O governo, o que prometeu, vai cumprir. Vale a pena nós deixarmos acabar o mês e próximo mês vamos ver se ele cumpre ou não. Aí é que vamos reagir. Agora, dizer que o governo vai pagar, estamos a fazer acusações. Vamos ser tolerantes, vamos instruir os nossos motoristas para que realmente respeitem aquilo que é uma negociação feita a nível superior com a SEMAT, que representa todas as associações a nível da província. Qualquer pessoa que não acredita, eu peço esperar até final do mês. Teremos a primeira semana, a segunda semana do mês de junho. Não acontecendo nada, fará sentido voltar a dizer que já trabalhamos 26 dias e não estamos a ser compensados.
3: O pagamento de subsídios aos transportadores, anunciado pelo governo, deverá começar no próximo mês de junho. Três comunidades da localidade de Minhanha, no distrito de Meluco, em Cabo Delgado, estão abandonadas devido às incursões de terroristas. Segundo o administrador de Meluco, Mário Age, as três comunidades estão completamente abandonadas, havendo apenas algumas pessoas que vão praticar agricultura.
11: As três aldeias onde se vive, a localidade era composta por três aldeias, nomeadamente Minhanha, Xaxaxa 1 e Xaxaxa 2. Então, nas três aldeias até agora não se vive. Por conta do tempo que, em algum momento, temos vivido sem algum rumor, alguns cidadãos já voltam a fazer umas chambas lá, em Minhanha. Então, por vezes, quando passam, são esses que nos comunicam que vimos um movimento estranho.
3: As pessoas que abandonaram as suas comunidades estão maioritariamente reassentadas na sede do distrito de Meluco. Tabaco contrabandeado a partir do Malawi ameaça a campanha de comercialização desta cultura de rendimento na província de Itati. Jornalista Isaura Afonso.
12: A empresa fomentadora anunciou a descoberta de cerca de 400 fardos de tabaco de origem malawiana que estava a ser comercializado no território nacional, situação que poderá causar prejuízos aos produtores moçambicanos e comprometer a produção interna. A preocupação foi apresentada ao governador da província de Tete durante a visita efetuada à feira agropecuária, alusiva ao lançamento da campanha de comercialização de excedentes agrícolas. O representante da empresa fomentadora do tabaco em Moçambique pede a intervenção do governo no reforço das medidas de fiscalização nas zonas. Saudações de Isaura Afonso a partir de Tete. Bom dia.
3: Bom dia, Isaura Afonso. Retoma da circulação de comboios no corredor ferroviário de Limpopo depois das cheias e inundações. Está a imprimir uma nova dinâmica nas trocas comerciais nos distritos do norte de Gaza. A circulação de comboios está igualmente a reduzir o custo de vida das comunidades, segundo o administrador do distrito de Xikolakwala, Constâncio Bila.
9: O comboio de passageiros começou a circular no dia 9 de sábado, veio o comboio e facilitou também a troca comercial, as feiras retomaram, a população das comunidades começaram a vender os seus animais e outros produtos e também em troca vão comprando alguns produtos que são de extrema importância ao nível local. E na quarta-feira veio, já temos tido feiras, as quintas-feiras, localmente, e todo dia praticamente há movimento, mesmo depois da saída do comboio, há sempre movimento porque há quem fica para continuar a fazer as trocas comerciais.
3: Comboios já circulam no corredor ferroviário de Limpopo depois de um período crítico de cheias e inundações. E no plano internacional, pelo menos 11 pessoas morreram na sequência das inundações que afetam a província sul-africana de Cabo Ocidental. A informação consta da atualização feita esta segunda-feira pelo governador do Cabo Ocidental, Alan Wynne. A fonte estima em 150 mil o número de pessoas desalojadas devido às fortes tempestades que afetaram sobretudo a zona metropolitana da cidade do Cabo e regiões vinícolas no Vale do Brit. Alan Wynne revelou ainda que mais de 100 escolas foram danificadas, 11 das quais foram forçadas a fechar, para além de diversos centros de saúde afetados. Apresentamos as notícias no próximo bloco às 9 horas.

0: A ponto final desta edição do Jornal de Manhã, deixamos nos destaques que tabaco contrabandeado a partir do Malawi ameaça a campanha de comercialização desta cultura de rendimento na província de Tete. União dos Transportadores da província de Maputo insurge-se contra alguns operadores semicoletivos de passageiros que continuam a protagonizar desmandos na via pública em prejuízo dos passageiros. No café da manhã falamos das medidas de prevenção de acidentes nas minas artesanais de ouro na região de Seis Carros, no distrito de Vanduze, em outros distritos onde ocorre o garimpo na província de Manica. Rafael Majate, diretor provincial do Desenvolvimento Territorial e Ambiente de Manica, foi nosso convidado. A moderação foi de Moisés Sela. Em nome de uma vasta equipa que tornou possível esta transmissão, despedem-se Francisco Jata, que esteve na sonorização, Vitor África nas notícias, Ernesto Chauk na edição e apresentação. Obrigado pela preferência, bom dia e até amanhã.
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Bom dia, Nampula. Não estou a chegar. Não estou a chegar. Bom dia, Nampula. Não estou a chegar. Não estou a chegar. Os outros estão a chegar. Esse microfone.

0: As notícias a esta hora apresentadas por Adery Tulipang. Muito bom dia.
1: Bom dia, Gerson Alexandre, ouvinte. O presidente da República exige que a Inspeção-Geral do Estado seja capaz de resgatar a credibilidade e combater a corrupção na administração pública através da modernização dos mecanismos de fiscalização. Daniel Chapo destaca que o órgão precisa igualmente realizar auditorias regulares com vista a reforçar a transparência institucional.
2: Façam uso das tecnologias modernas para tornar as inspeções mais eficientes, eficazes e, acima de tudo, transparentes. A digitalização no âmbito da fiscalização é um passo decisivo para reduzir a burocracia, aumentar a eficiência e combater a corrupção na administração pública. Em estreita consonância com a transformação digital, uma das bandeiras da nossa governação.
1: O chefe do Estado falava esta manhã, depois de conferir posse à Carmelita Namashulua para o cargo de Inspetor-Geral do Estado, Emanuel Augusto Mabumo e Laura Helena Nhancale para o cargo de Inspetor-Geral Adjunto do Estado. Na mesma cerimônia, Daniel Chapo empossou o vice-reitor da Universidade Pungwe, José João Passe. O presidente da Jindal Steel, proprietária da Vulcan Moçambique, reafirma o compromisso do grupo em continuar a investir e expandir as suas operações em Moçambique. Navin Jindal assumiu o compromisso esta segunda-feira após ter sido recebido em audiência pelo presidente da República, Daniel Chapo. Durante o encontro, Jindal destacou que o país é um destino estratégico para o investimento industrial. O empresário disse ainda que o chefe de Estado incentivou o reforço do investimento para as áreas prioritárias e de impacto social.
3: O presidente da República encorajou-nos a investir mais em Moçambique e nós o garantimos que vamos continuar as operações aqui. Recomendou-nos ainda que focássemos as nossas ações no empoderamento da mulher, que seguíssemos com os investimentos nas atividades desportivas e na educação, como forma de desenvolvermos as habilidades das crianças e, acima de tudo, no reforço da industrialização de Moçambique. Nós, como grupo Jindal, estamos muito felizes por investir neste país.
4: As a Jindal Group, we are very happy to invest in Mozambique.
1: Durante o encontro entre o presidente da República, Daniel Chapo, e o presidente do grupo Jindal Steel, foi abordado o reforço da cooperação com vista à atração de mais investimento estrangeiro e criação de emprego. Está totalmente restabelecida a transitabilidade rodoviária na Estrada Nacional número 6, na cidade de Beira em Sofala, depois do bloqueio causado pelo desabamento da ponte pedonal da Munhava na noite desta segunda-feira. Jorge Johnny.
5: Os trabalhos para a desobstrução da via prolongaram-se pela noite adentro, tendo as viaturas começado a circular nas primeiras horas de hoje. Em contacto com a Rádio Moçambique, o diretor regional centro da rede viária de Moçambique, Revimo, Agostinho Raiva, disse que ainda é prematuro falar dos prejuízos e do prazo para a reparação da infraestrutura. A ponte pedonal da Munhava foi derrubada por um caminhão com carga extraordinária que embateu no tabuleiro durante a passagem. Depois da queda da infraestrutura, o trânsito ficou condicionado durante várias horas na Estrada Nacional número 6. Jorge Johnny, na Beira.
1: O Tribunal Supremo capacita a partir de hoje juízes e procuradores da província de Nampula em matérias de recuperação e gestão de ativos. Jornalista Vitorino Cumbucado.
6: Segundo um comunicado de imprensa enviado à nossa redação, a capacitação enquadra-se na implementação do Plano Estratégico dos Tribunais Judiciais 2022-2026. O Tribunal Supremo pretende, com esta capacitação, fortalecer as competências dos magistrados na investigação e tramitação de processos de recuperação de ativos ilícitos, bem como aprofundar seus conhecimentos sobre o regime legal aplicável na gestão de ativos recuperados, com enfoque os crimes de corrupção contra a biodiversidade ou de direito de uso e aproveitamento da terra. Vitorino Gumbucan, em Nampula.
1: Notícia do estrangeiro, 11 pessoas morreram em consequência das inundações que afetam a província sul-africana do Cabo Ocidental. A informação consta da atualização feita esta segunda-feira pelo governador do Cabo Ocidental, Alan Wind, estima em 150 mil o número de pessoas desalojadas devido às fortes tempestades que afetaram sobretudo a zona metropolitana da cidade do Cabo e regiões vinícolas no Vale do Bride. A fonte acrescentou que mais de 100 escolas foram danificadas, 11 das quais foram forçadas a fechar, para além de diversos centros de saúde afetados. Fechamos com um resumo das temperaturas máximas previstas para hoje nas principais cidades. Tete, Nampula e Pemba podem registrar hoje 30 graus centígrados de temperatura máxima. Para Quelimane, prevê-se 29 graus. Beira, 28. Maputo, Inhambane e Vilanculo, 27. Xaxai, 25. Por último, Lixinga e Chimoio podem chegar hoje aos 23 graus centígrados de temperatura máxima. Apresentamos as notícias das 9. As próximas, quando forem 10 horas.

0: As notícias a esta hora, apresentadas por Vitor Reis. Bom dia.
1: Muito bom dia, Helena Pitoro. Bom dia, amigo ouvinte. O Presidente da República exige que a Inspeção-Geral do Estado seja capaz de resgatar a credibilidade e combater a corrupção na administração pública através da modernização dos mecanismos de fiscalização. Daniel Chapo destaca, por isso, a necessidade de o órgão realizar auditorias regulares, com vista a reforçar a transparência institucional.
2: Façam uso das tecnologias modernas para tornar as inspeções mais eficientes, eficazes e, acima de tudo, transparentes. A digitalização no âmbito da fiscalização é um passo decisivo para reduzir a burocracia, aumentar a eficiência e combater a corrupção na administração pública. Em estreita consonância com a transformação digital, uma das bandeiras da nossa governação.
1: O chefe de Estado falava esta manhã ao conferir posse a Carmelita Namachulua para o cargo de Inspetora-Geral do Estado. Emanuel Augusto Mabumo e Laura Helena Nhancale aos cargos de Inspetor-Geral Adjunto do Estado. Na mesma cerimónia, Daniel Chapo empossou o vice-reitor da Universidade de Pongue, José João Passe. Moçambique recebeu 17 milhões de dólares do Fundo Pandémico para responder à emergência de saúde pública e reforçar a capacidade nacional de preparação, prevenção e resposta a epidemias e futuras pandemias. O ministro da Saúde, Hussein Issa, explica que o fato representa um ganho para o setor da saúde, no momento em que o país continua vulnerável a eventos climáticos extremos e de saúde pública.
3: No evento de alto nível sobre o fundo pandémico, é um fundo destinado a apoiar países para responder às emergências de saúde pública. Mas para aceder a estes fundos é necessário apresentar uma proposta técnica muito bem elaborada. E a proposta técnica do Moçambique foi aprovada. O passo seguinte é acelerarmos a elaboração do plano operacional para responder aos 17 milhões de dólares que fomos alocados.
1: O Sen Issa falava ontem na cidade de Genebra, na Suíça, à margem da 79ª Assembleia Mundial da Saúde, o maior fórum global de decisão em matéria de saúde pública, promovida pela Organização Mundial da Saúde. O presidente da Jindal Steel, proprietária da Vulcan Moçambique, reafirma o compromisso do grupo em continuar a intervir e expandir as suas operações no país. Naven Jindal assumiu o compromisso ontem, após ser recebido em audiência pelo Presidente da República, Daniel Chapo. No encontro, Jindal destacou que Moçambique é um destino estratégico para o investimento industrial. O empresário disse ainda que o chefe de Estado apelou para o reforço do investimento em áreas prioritárias e de impacto social.
4: O Presidente da República encorajou-nos a investir mais em Moçambique e nós o garantimos que vamos continuar as operações aqui. Recomendou-nos ainda que focássemos as nossas ações no empoderamento da mulher, que seguíssemos com os investimentos nas atividades desportivas e na educação como forma de desenvolvermos as habilidades das crianças e, acima de tudo, no reforço da industrialização de Moçambique. Nós, como Grupo Jindal, estamos muito felizes por investir neste país.
5: As a Jindal Group, we are very happy to invest in Mozambique.
1: Durante o encontro entre o Presidente da República, Daniel Chapo, e o Presidente do Grupo Jindal Steel, foi abordado o reforço da cooperação com vista à atração de mais investimento estrangeiro e criação de emprego. Está totalmente restabelecida a transitabilidade rodoviária na Estrada Nacional número 6, na cidade da Beira, em Sofala, depois do bloqueio causado pelo desabamento da ponte pedonal da Munhava na noite desta segunda-feira. Jorge John.
6: Os trabalhos para a desobstrução da via prolongaram-se pela noite adentro, tendo as viaturas começado a circular nas primeiras horas de hoje. Em contacto com a Rádio Moçambique, o diretor regional centro da rede viária de Moçambique, Revimo, Agostinho Raiva, disse que ainda é prematuro falar dos prejuízos e do prazo para a reparação da infraestrutura. A ponte pedonal da Munhava foi derrubada por um caminhão com carga extraordinária que embateu no tabuleiro durante a passagem. Depois da queda da infraestrutura, o trânsito ficou condicionado durante várias horas na Estrada Nacional número 6. Jorge Johnny, na Beira.
1: A Agência Internacional de Energia alerta que as reservas mundiais de petróleo correm risco de esgotar-se nas próximas semanas devido ao conflito no Médio Oriente. O diretor executivo da Agência Internacional de Energia afirma que as reservas estão a esgotar-se rapidamente, numa altura em que o Estreito de Hormuz continua encerrado. Fatih Birol falava na capital francesa, Paris, no quadro da reunião dos ministros das Finanças do G7, que hoje termina. O último relatório mensal sobre o mercado de petróleo revelou que o encerramento do Estreito de Hormuz privou o mercado de mais de 1.000 milhões de barris dos países do Golfo Pérsico, o que significa que ficaram retidos mais de 14 milhões de barris por dia. O presidente Cyril Ramaphosa atribuiu hoje títulos honoríficos a cidadãos sul-africanos e estrangeiros que deram contributos significativos para a democracia na África do Sul. As ordens nacionais a serem atribuídas por Ramaphosa reconhecem as conquistas excepcionais, atos de bravura e esforços para melhorar a vida dos outros e construir uma nação próspera. Foram as notícias a esta hora, as próximas às 11 horas.

0: Moçambique não se resignará a ser apenas um exportador de matérias-primas. Assumimos com determinação o compromisso de transformar os nossos recursos naturais em base de industrialização, diversificação económica e prosperidade partilhada para todos os moçambicanos com os nossos parceiros aqui presentes. O verdadeiro valor dos nossos recursos não está no que extraímos, mas no que somos capazes de construir a partir deles. É neste quadro que os setores de mineração e energia assumem um papel central, não como fins em si, mas como instrumentos estratégicos para a transformação estrutural da nossa economia.
1: Presidente da República, Daniel Chapo.
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Continuamos a trazer música e desta feita para ouvirmos a voz da jovem revelação da província de Cabo Delgado, Luqui. Traz-nos o tema Não És Deus. É sobretudo uma chamada de atenção para aquelas relações que pensam que devem hostilizar-se e o respeito colocar-se de lado. Vamos mudar de ação, mudar de atitude e ter mais empatia.

0: Estimado ouvinte, são 11 horas.
1: As notícias a esta hora, apresentadas por Vítor Reis. Bom dia.
2: Muito bom dia, Helena Pitoro. Bom dia, amigo ouvinte. O Presidente da República exige que a Inspeção-Geral do Estado seja capaz de resgatar a credibilidade e combater a corrupção na administração pública através da modernização dos mecanismos de fiscalização. Daniel Chapo destaca, por isso, a necessidade de o órgão realizar auditorias regulares com vista a reforçar a transparência institucional.
3: Façam uso das tecnologias modernas para tornar as inspeções mais eficientes, eficazes e, acima de tudo, transparentes. A digitalização no âmbito da fiscalização é um passo decisivo para reduzir a burocracia, aumentar a eficiência e combater a corrupção na administração pública. Em estreita consonância com a transformação digital, uma das bandeiras da nossa governação.
2: O chefe de Estado falava esta manhã ao conferir posse a Carmelita na Macholua para o cargo de Inspetora-Geral do Estado. Emanuel Augusto Mabumo e Laura Helena Nhancala aos cargos de Inspetores-Gerais Adjuntos do Estado. Na mesma cerimónia, Daniel Chapo empossou o vice-reitor da Universidade de Pungwe, José João Passe. Moçambique recebeu 17 milhões de dólares do Fundo Pandémico para responder à emergência de saúde pública e reforçar a capacidade nacional de preparação, prevenção e resposta a epidemias e futuras pandemias. Para o Ministro da Saúde, o Sen Is, o financiamento representa um ganho para o setor da saúde, no momento em que o país continua vulnerável a eventos climáticos extremos e de saúde pública.
4: Num evento de alto nível sobre o fundo pandémico. É um fundo destinado a apoiar países para responder às emergências de saúde pública. Mas para aceder a estes fundos é necessário apresentar uma proposta técnica muito bem elaborada. E a proposta técnica do Moçambique foi aprovada. O passo seguinte é acelerarmos a elaboração do plano operacional para responder aos 17 milhões de dólares que fomos alocados.
2: O Sen Is falava ontem na cidade suíça de Genebra, à margem da 79ª Assembleia Mundial da Saúde, o maior fórum global de decisão em matéria de saúde pública, promovida pela Organização Mundial da Saúde. Está totalmente restabelecida a transitabilidade rodoviária na Estrada Nacional número 6, na cidade da Beira, em Sofala, depois do bloqueio causado pelo desabamento da ponte pedonal da Munhava na noite desta segunda-feira. Jorge John.
5: Os trabalhos para a desobstrução da via prolongaram-se pela noite adentro, tendo as viaturas começado a circular nas primeiras horas de hoje. Em contacto com a Rádio Moçambique, o diretor regional centro da rede viária de Moçambique, Revimo, Agostinho Raiva, disse que ainda é prematuro falar dos prejuízos e do prazo para a reparação da infraestrutura. A ponte pedonal da Munhava foi derrubada por um caminhão com carga extraordinária que embateu no tabuleiro durante a passagem. Depois da queda da infraestrutura, o trânsito ficou condicionado durante várias horas na Estrada Nacional número 6. Jorge Johnny, na Beira.
2: Seis projetos de investimento foram aprovados este ano para impulsionar o setor produtivo na província de Inhambane. Armindo Massing.
6: São projetos avaliados em pouco mais de 3 milhões e 800 mil dólares norte-americanos. Os projetos serão implementados nos distritos de Morumbene, Zavala, Vilanculo e Inhassuru. Com a implementação destes projetos das áreas de turismo e agricultura, a perspectiva é de criar 82 novos postos de emprego. Sou Armindo Massing, a partir de Inhambane.
2: Na atualidade internacional, a Agência Internacional de Energia alerta que as reservas mundiais de petróleo correm risco de esgotar-se nas próximas semanas devido ao conflito no Médio Oriente e ao bloqueio do Estreito de Hormuz. É um alerta lançado pelo diretor executivo da agência, Fatih Birol, à margem da reunião dos ministros das Finanças do G7, que decorre na capital francesa, Paris. O último relatório mensal sobre o mercado de petróleo revela que o encerramento do Estreito de Hormuz privou o mercado de mais de 1.000 milhões de barris dos países do Golfo Pérsico, o que significa que ficaram retidos mais de 14 milhões de barris por dia. Foram as notícias a esta hora, as próximas inseridas no Jornal da Tarde, a partir das 12 horas e 30 minutos.

0: A primeira mensagem que estamos a trazer aqui é mágoa. É que anda por aí uma grande desinformação e boato. Estes são inimigos da paz e do desenvolvimento de Moçambique. Trazem boato e trazem desinformação para poder distrair o povo moçambicano. É por isso que nós viemos aqui a mágoa. Viemos à província de Tete, para partir daqui de Tete, dizermos a toda a população da província de Tete e a população de Moçambique que este boato e esta desinformação, o boato de que existem pessoas que quando toca outra pessoa, o sexo desaparece ou se atrofia, é uma mentira. É uma pura mentira. Nós, como governo, não conhecemos ninguém do Ruvuma ao Maputo que tenha atrofiado o sexo ou sexo tenha desaparecido é resultado de ser tocado ou cumprimentado.
1: Presidente da República, Daniel Chapo.

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1: Estimado ouvinte, muito bom dia. São 11 horas e 5 minutos. Estávamos a transmitir as notícias das 11 em cadeia nacional. Vamos continuar a deixá-lo ficar com música e dentro de poucos instantes vai ter a possibilidade de acompanhar o programa Entre Nós, o programa da criança, aqui na sua estação de primeira.

0: É sempre bom contar com um ombro amigo. Ouvimos sempre que o amor me quiser de SSP, suor, sacrifício e paciência. Tempo para o encontro do adolescente de palmo e meio. Ou seja, para o tempo do encontro do ouvinte de palmo e meio.
1: Uma escola limpa começa com uma mão lavada. Higiene é responsabilidade de todos.
2: Higiene na escola não é só tarefa qualquer, mas sim dever de cada aluno, professor e funcionário.
1: Bom dia! Saudações, caríssimo ouvinte! É com muito amor e carinho que abrimos as portas do programa Malta Toda.
2: Programa que conta com a parceria do Instituto Unicef, o Fundo das Nações Unidas para a Infância.
1: Programa este que vai ao teu encontro todas as terças, quintas-feiras e domingo, pelas 11 horas e 10 minutos, aqui na Rádio Moçambique, onde a criança é mais criança.
2: Querido ouvinte, para hoje preparamos como café da manhã, brincadeira. Hoje temos como tema higiene no ambiente escolar.
1: Na edição de hoje, as vozes que te farão companhia são das tuas amigas Nísio Osvaldo e Zubaida Dionísio na produção e apresentação, Mano Abdul Carlitos com suas mãos bem cuidadosas mistura os sons e o tio Gil do Máquina é o coordenador da nossa secção.
2: A higiene no ambiente escolar é um pilar importante para a prevenção de doenças, redução de mau cheiro e a promoção do bem-estar e o desenvolvimento dos alunos.
1: Neste exato momento, temos o prazer de acompanhar uma entrevista com dicas bastante interessantes e voltamos dentro de instantes.
2: Vamos acompanhar.
3: Pelo que percebo, higiene no ambiente escolar são hábitos que devemos ter com higiene na escola. Deixar a escola limpa, saudável e que tenha um bom lugar para fazer os estudos.
4: Bom, o que acontece quando a gente não põe em prática a higiene, não só na escola, mas também nas nossas casas?
3: Por deixarmos os lugares sujos nas escolas, tal e qual como em casa, estamos a criar doenças contagiosas que nós podemos ter. Também temos a criar maus hábitos e costumes horríveis. Por exemplo, deixar a casa suja. Normalmente, quando deixamos a casa suja, acontecem vários desastres. Ou partimos os feios, temos preguiça de limpar e acabamos por nos cortar. Ou deixamos os pratos de qualquer maneira, não lavamos. E quando vamos querer alimentar-se de novo, vamos ficar doentes por causa de ter pratos sujos. E também por ter falta de roupa limpa, podemos criar sarna e outras doenças como tinha, ali branco e entre mais.
4: Por que manter a higiene no ambiente escolar?
3: Porque é bom e muito saudável para o ser humano e outros seres vivos.
4: Qual é a mensagem que deixas para aqueles que deixam de lado a higiene?
3: A mensagem que eu deixo para os que deixam de lado a higiene é que não deixem. A higiene sempre deve andar convosco, até no vosso último dia aqui na Terra. Porque ser limpo é algo muito essencial, porque basta ser limpo, tua vida

as nossas casas também vão ficar sujas, vai ter um cheiro estranho. Por isso que nós devemos limpar a escola. Não estou falando limpar, por exemplo, levar esfregona aí na escola para limpar, não. Nós podemos simplesmente levar uma vassoura, varrer a escola, assim como nós varremos em casa.

0: foi sendo sua entrevista com dicas bastante interessantes e espero que o amigo ouvinte tenha acatado.
1: Para o amigo ouvinte que acaba de sintonizar a Rádio Moçambique, o nosso tema em vigor é a higiene no ambiente escolar.
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3: Ed, o que está escrito nesta lata?
4: Papel.
3: Então, aqui deitamos papel, caixas, caixinhas de sumo e outras coisas de papel. E nesta lata, o que está escrito?
4: Plástico.
3: Aqui deitamos plásticos, como plastiquinhos de bolachas, de doce, de chips, garrafas plásticas, canetas vazias,
4: palinhas de sumo.
3: Ainda bem que aprendeste. E por fim temos a lata que vem escrito
4: 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E aqui deitamos restos de pão, de bolachas, restos de comida, chips.
3: Afinal, sabes, só falta fazer.
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0: A higiene no ambiente escolar envolve a manutenção constante das instalações e o ensino de hábitos saudáveis para toda a comunidade escolar.
1: A higienização correta vai muito além de uma simples limpeza visual e deve seguir com uma limpeza rigorosa.
0: Os objetos que também devemos manter limpos são as mesas, cadeiras, interruptores e torneiras devem ser limpos com álcool 70% ou desinfetantes diariamente.
1: Querido colega, ambos sabemos que quando há falta de higiene, há também consequências sérias, mas todas dá para evitar com atitudes simples.
0: As consequências da má higiene na escola, assim como na saúde, são mais casos de diarreia, verminoses, conjuntivite, gripe, infecções e a doença mais grave, difícil de evitar e difícil de se superar nessas situações, que é a dificuldade de aprender.
1: E para evitarmos essas consequências, precisamos das ações de nós alunos, assim como dos professores, lavar as mãos com água e sabão, depois de usar a casa de banho e antes de comer.
0: Deitar o lixo na caixa de lixo, não no chão. Se não houver caixa por perto, guarde no bolso até encontrar uma.
1: Não partilhar garrafas, copos e toalhas.
0: Avisar quando vir torneiras a pingar, casas de banho suja ou água parada.

0: ouvinte, estamos na reta final desta presente edição. A higiene precisa de cuidados todos os dias. Lavar as mãos hoje evita doenças de amanhã.
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3: Sim.
2: Quais são?
3: Uma é abacateiro, limoeiro e a outra é pereira. 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Como eu fiz enquanto eu estava a semear a goiabeira, fiz assim mesmo como as outras. Punha a semente e regava. Tu a ver que já está a sair uma plantinha, eu tirava, punha a outra. E a outra que já crescia, eu tinha ido posto a outro lugar. Para eu não me esquecer, levei um cartão, escrevi os nomes e piquei num bambu. A minha mãe que me ensinou e a minha prima.
2: Com quantos anos plantaste?
3: 5 anos.
2: E agora vêem essas árvores já cresceram?
3: Sim. A que está mais grande já está a dar frutos é a goiabeira. O limoeiro está de um tamanho médio e a abacateiro está de um tamanho pequeno.
2: Me bem, se gostei, eu também vou pedir para minha mãe para me ajudar a plantar.
3: Tá bem, vai ser muito fácil, só não pode se esquecer de regar.
1: Plantemos hoje para colher amanhã um ambiente mais verde e com mais esperança. 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

Na edição de hoje, estiveste na companhia das tuas amigas Nísio Osvaldo e Zubaida Dionísio na apresentação e produção, Mano Abdul Carlitos na sonorização e o tio Gil do Máquina coordenou. Tchau!

São 11 horas e 31 minutos. Estávamos a acompanhar o programa O Clube da Pequenada, aliás, a malta toda. Vamos continuar a trazer música para o estimado ouvinte. Bom dia, boa disposição. 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

0: O ficou a chamada essa hora?
1: Também estou admirada, deixa lá ver quem está ligado.
0: É quem?
1: É o pai dos meninos.
0: Ah, dá lá, vou atender.
1: Ah, não.
0: Não é normal.
1: Não precisa, deixa eu atender.
0: Não, vou atender, dá lá.

senhora, esse pai das crianças é um caso a ser estudado, é? Se amava tanto ou ama tanto as crianças, porque é que se separou da mãe? Estamos a caminhar a passos galopantes para o dia 1 de junho, o 1º de junho, Dia Internacional da Criança. Há toda uma necessidade de refletir sobre os cuidados que temos com os menores, os nossos filhos, o que é que oferecemos de melhor e procurar de tudo para não violar os direitos das crianças. Trouxemos a música de Rei Bravo com o título Pai das Crianças como uma forma de refletirmos sobre a condição de vida que nós temos estado a perpetuar nos nossos lares e sobretudo para as nossas flores que nunca murcham, de acordo com o presidente, primeiro presidente de Moçambique independente, Samora Moisés Machel. Continuamos a trazer mais música e vamos, desta feita, ouvir Deltino Guerreiro. Traz-nos o tema Vou Te Esperar. É, sem dúvida alguma, uma certeza de que o amor sempre vence e que haja o que ouvir, nada vai destruir o que Deus criou. Então, ouvinte, sem dúvida alguma razão da nossa existência, portanto haja também o que ouvir, não vamos nos desfazer. Para ouvir, voto esperar. Bom dia.

Para ouvir a música da jovem cantora moçambicana Assa Matus, uma voz eletrizante que se mostra ser revelação da música moçambicana. Traz-nos o tema Aprendeste Aonde?

0: Esta é a história de muitas mulheres, mães, filhas e irmãs, que lutam todos os dias pela vida dos seus filhos. É o retrato da mulher africana.
1: Vamos ouvir For You,
0: viva do nosso povo.
1: Traduzido em português para ti ou para você, a trazermos aqui o tema:
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1: Mulher não é só mulher,

0: For You, Mulher Não É Só Mulher.
1: Ela é tudo num só nome.
0: Ser mulher traz cheio de palavras. Ser mulher é mais do que... dar a vida. É mais do que isso. Na verdade, ser mulher é ser companheira. É dar a vida, dar a luz. É ter empatia.
1: E também a minha filha.
0: Mulher é aquela que passa o perfume da paz nos lares, nas famílias, nas comunidades.
1: E também a minha filha.
0: E um homem jamais será uma mulher, mas uma mulher pode ser um homem. Debate aberto. Aproveite, estimado ouvinte, acerte o seu relógio em todo o território nacional, são nestes a preciso momento. Doze horas.
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0: Chamamos a atenção do ouvinte para acompanhar já a seguir a transmissão do programa, ou melhor, do programa sim, noticioso, as notícias da província, na voz de Olívio Mateus. Boa tarde, bem-vindo.
3: Estimado ouvinte, boa tarde. As notícias a esta hora, lidas por Olívio Mateus. As autoridades do setor da saúde no distrito de Herati, Nampula, estão preocupadas devido ao aumento de casos de malária. Este ano, a diretora distrital de Saúde, Mulher e Ação Social de Herati, Lucinda Raul, disse que a degradação do meio devido à chuva e à desinformação à volta do uso da rede mosquiteira são fatores por detrás do aumento da malária. Este ano, o distrito de Herati registrou cerca de 21.400 casos, um aumento em 25,4% em relação aos notificados em igual período de 2025. Para reverter a situação, segundo Lucinda Raul, o seu setor está a multiplicar esforços na educação para a saúde, com ações na comunidade. A Administração Nacional de Estradas, ANE Nampula, quer maior celeridade dos trabalhos do empreiteiro adjudicado à asfaltagem do troço Malema-Quamba da Estrada Nacional número 13. São 35 quilômetros, dos quais 21 da parte do distrito de Quamba, no Niassa, e 14 em Malema, na província de Nampula. O delegado da ANE Nampula, Orestes Ezela, disse que o troço já teve paralisações na sua asfaltagem devido a problemas de vária ordem e, na última monitoria, o empreiteiro foi orientado a acelerar, tendo em conta o clima na região que não permite que sejam executados trabalhos com maior eficácia no período chuvoso. Orestes Ezela informou que as obras estão em 23% do nível de execução da parte de Nampula. E o Tribunal Supremo capacita de hoje até a próxima sexta-feira juízes e procuradores da província de Nampula em matérias de recuperação e gestão de ativos. Segundo um comunicado de imprensa enviado à nossa redação, a capacitação enquadra-se na implementação do Plano Estratégico dos Tribunais Judiciais 2022-2026 e decorre no âmbito do projeto de melhoria do acesso à justiça no norte de Moçambique, financiado pela Agência Suíça para o Desenvolvimento. O Tribunal Supremo pretende, com esta capacitação, fortalecer as competências dos magistrados na investigação e tramitação de processos de recuperação de ativos ilícitos, bem como aprofundar seus conhecimentos sobre o regime legal aplicável na gestão de ativos recuperados, com enfoque os crimes de corrupção contra a biodiversidade ou de direito de uso e aproveitamento da terra. O Conselho Municipal da cidade de Nampula tem disponíveis mais de 21 milhões e 500 mil meticais para financiar diversos projetos de geração de renda no âmbito do ciclo do Fundo de Desenvolvimento Local FIDEL para 2026. O dinheiro foi anunciado pela vereadora para a área das atividades económicas no município de Nampula, Cláudia Marques, a qual acrescentou que a segunda linha de financiamento de FIDEL destina-se a jovens e mulheres como uma oportunidade para se tornarem empreendedores e criação do autoemprego. No ano passado, o município recebeu 12.300 projetos num valor global de 2 bilhões e 300 milhões para serem financiados na primeira fase do Fundo de Desenvolvimento Local. A recepção dos projetos já iniciou em todos os postos administrativos e vai até 16 de julho próximo e não se paga nada. E o governo do distrito de Mojincoala e Nampula constituiu equipas de monitoria para sensibilizar os produtores a não venderem na totalidade dos seus excedentes agrícolas. O administrador de Mojincoala, João Zampula, disse que as ações de sensibilização foram acionadas devido à proliferação de venda de produtos agrícolas em diferentes mercados da região, situação que, doravante, pode propiciar bolsas de fome nas famílias. Zampula disse que as equipas trabalham em coordenação com a liderança comunitária e explica as consequências durante as sensibilizações. Foi o bloco de notícias a esta hora. Acompanhe o desenvolvimento destas e outras no Jornal de Nampula, pontualmente 13 horas. Boa tarde.

0: Muito boa tarde e obrigado, Olívio e Matheus. Vamos naturalmente ficar à espera do desenvolvimento das notícias, quando forem 13 horas, tal como fiz esta menção. Continuação de um excelente trabalho. Vamos então deixá-lo ficar com acontecimentos que marcaram o país e o mundo em datas anteriores, no programa Uma Data na História. Votos de uma excelente recepção. Boa tarde.
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2: 19 de maio de 1925. Nascia Malcolm XS, um dos maiores defensores dos direitos dos negros nos Estados Unidos da América.

Malcolm XS, também conhecido por El Haji Malik Al-Shabazz, nasceu a 19 de maio de 1925 em Omaha, Nebraska, Estados Unidos da América. Malcolm XS morreu assassinado a 21 de fevereiro de 1965, no bairro de Harlem, em Nova Iorque. Era filho do pastor batista Hill Little e de Louise Ellen Little, razão pela qual chegou a ser chamado Malcolm Little. Com apenas 6 anos de idade, perdeu o seu pai, Hill Little, vítima de assassinato, após sofrer um brutal espancamento e o seu corpo atirado numa linha férrea. Malcolm e os seus 7 irmãos passaram a viver em orfanatos. Pouco tempo depois, com uma irmã mais velha, foi viver em Boston. Depois transferiu-se para Harlem, bairro de maioria negra em Nova Iorque. Após a morte de seu pai, a família de Malcolm desintegrou-se. Malcolm abandonou o colégio e começou a alisar o cabelo para ficar semelhante aos brancos. Passou a ser conhecido pelo apelido de Detroit Red. Sem uma atividade fixa, atuou na marginalidade, sendo preso em 1946, acusado de roubo. Na prisão, converteu-se ao islamismo, influenciado pelo discurso de Elijah Muhammad, o qual pregava que os brancos são entes demoníacos e que os negros não deviam conviver com estes. Abandonou o sobrenome Little, substituindo por um X, simbolizando o nome original dos seus antepassados, que o opressor branco apagara. Ao ser libertado em 1952, Malcolm XS tornou-se ministro da organização do Templo Set, em Harlem, Nova York, e um dos seus principais porta-vozes. Seguindo a doutrina da nação do Islão, defendia a separação entre pretos e brancos. A sua grande capacidade de expressar-se transformou-o em celebridade nacional, provocando receio entre os brancos. O seu discurso era comparado ao do pacifista Martin Luther King Jr. Malcolm XS defendia uma maior participação da nação do Islão, movimento pelos direitos cívicos. Malcolm XS foi censurado em 1963, depois da morte do presidente norte-americano John Kennedy. Nessa altura, acusou Elijah Muhammad de ter uma vida dupla. Regressado de uma viagem a Meca, cidade sagrada do Islão, Malcolm XS adotou o nome de El Haji Malik Al-Shabazz e renunciou ao racismo. Fundou a Organização da Unidade Afro-Americana em 1964, permanecendo em defesa do nacionalismo negro, na ideia de que só os pretos poderiam cuidar dos seus próprios males e defendendo ideias socialistas. No ano seguinte, a 21 de fevereiro de 1965, quando discursava em Harlem, Malcolm XS foi assassinado com 13 tiros, ao lado da sua mulher Betty e das suas 4 filhas. O crime foi atribuído a membros da sua comunidade. As ideias de Malcolm XS foram muito divulgadas, principalmente nos anos 70, por movimentos como Black Power e Panteras Negras. A vida do ativista norte-americano ganhou documentários e filmes, sendo o filme Malcolm XS, dirigido por Spike Lee, em 1992, o mais famoso da época. A vida do ativista norte-americano ganhou documentários e filmes, sendo o filme Malcolm XS, dirigido por Spike Lee, em 1992, o mais famoso da época.

Ainda nesta data, mas em 1985, morria José Martí, escritor e herói cubano. José Martí era um homem de pequena estatura. Não tinha nenhum porte militar que o comparasse a Simón Bolívar, a San Martín ou ao General Sucre e outros famosos libertadores da América. Ao contrário destes, José Martí foi uma espécie de apóstolo e mártir da independência cubana. Vinha de uma família modesta de espanhóis e perfilou-se como um intelectual, um professor, um poeta, um homem de ideias. Viajando do Haiti no dia 11 de abril de 1895, num pequeno barco, numa travessia atormentada por ondas fortes, e José Martí e mais quatro companheiros finalmente conseguiram desembarcar em Cuba. Tinham como objetivo atender ao chamamento do Grito de Baire, de 24 de fevereiro de 1895, que anunciava a insurreição geral contra o domínio espanhol na ilha de Cuba. Não demoraram a alcançar os altos da Sierra Maestra para encontrarem-se com um grupo de insurrectos que os aguardavam. Colaborou com todos os que queriam a independência, principalmente os mais humildes, os tabaqueiros, com os quais formou clubes revolucionários. Foram estes clubes que mais tarde formaram a célula fundamental do Partido Revolucionário Cubano. O objetivo era conseguir a independência de Cuba e ajudar Porto Rico a alcançar a sua independência. José Martí morreu em combate a 19 de maio de 1895 e a sua ideologia tornou-se uma grande força motriz da política cubana. José Martí é considerado mártir em Cuba.

0: em uma data na história. Recordamos hoje o nascimento do líder negro norte-americano, Malcolm X, a 19 de maio de 1925, e a morte do escritor e herói nacional de Cuba, José Martí, a 19 de maio de 1895. A redação do texto foi de Alberto Mazanga, teve a sonorização de Mussegi Galibo e a locução de Olga da Glória.
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12 horas e 14 minutos, estávamos a transmitir o programa Uma Data na História. Ficamos a saber dos acontecimentos idos em tempos, ou melhor, dos acontecimentos históricos em tempos idos. Vamos chegar com informações de utilidade pública. Recordamos ao nosso auditório que às 12 horas e 30 minutos vai ter a possibilidade de acompanhar as notícias do país e do mundo inseridas no Jornal da Tarde, a ser transmitido em cadeia nacional, sendo hoje terça-feira, a partir do emissor provincial de Sofala, cidade da Beira.

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5: Manitou, vem cá me enfrentar se você é homem.
6: Epa, Luiz, estou a trabalhar, o que se passa?
5: O meu vizinho disse que tem visto a minha mulher por aqui, todas as quartas-feiras, e demora muito tempo por cá. O que andas a fazer com a minha mulher?
6: Oh, ela não te contou? 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
1: Sons da nossa terra para adocicar a nossa edição. Trazemos a voz de Rina no agrupamento musical Nova Sociedade, o tema Maiaca.

Achamos a música de Rena para dar a entender que são 12 horas e 30 minutos já a seguir à transmissão do Jornal da Tarde em Cadeia Nacional. Votos de uma boa escuta.

0: Moçambique recebe 17 milhões de dólares do fundo pandémico para responder a emergências de saúde pública e reforçar a capacidade do setor da saúde. Mais de 45 mil milhões de meticais é o valor necessário para a reparação das estradas danificadas por inundações na província de Gaza. Pemba acolhe a partir de hoje um encontro de reflexão sobre o combate ao terrorismo que fustiga alguns distritos da província de Cabo Delgado. Pelo mundo fora, a Organização Mundial da Saúde convoca o Comitê de Emergência para avaliar surto de ébola na República Democrática do Congo. Está assim a começar este Jornal da Tarde, transmitido em direto dos estúdios da Rádio Moçambique, na cidade da Beira, em Sofala. A seguir, fique a par de toda a atualidade, com Jorge Johnny na edição e apresentação e Rogério Matralha nos cuidados técnicos. Boa tarde e mantenha-se na nossa companhia. O chefe de Estado exige que a Inspeção Geral do Estado seja capaz de resgatar a credibilidade da função pública. Para tal, Daniel Chapo defende uma luta sem tréguas contra a corrupção. Gerson Jamis.
1: Daniel Chapo recomenda, por isso, a modernização dos mecanismos de fiscalização das contas do Estado e a realização de auditorias regulares com vista a reforçar a transparência institucional. O chefe de Estado falava hoje em Maputo, na tomada de posse da Inspetora-Geral do Estado, Carmelita Namacho Lua.
2: Que façam uso das tecnologias modernas para tornar as inspeções mais eficientes, eficazes e, acima de tudo, transparentes. A digitalização no âmbito da fiscalização é um passo decisivo para reduzir a burocracia, aumentar a eficiência e combater a corrupção na administração pública. Em estreita consonância com a transformação digital, uma das bandeiras da nossa governação.
1: O Presidente da República conferiu posse igualmente a Emanuel Augusto Mabumo e Laura Helena Nhancale para o cargo de Inspetor-Geral Adjunto do Estado. Aos empossados, Daniel Chapo exige uma gestão criteriosa do erário público.
2: Num contexto em que o país prossegue a sua agenda de desenvolvimento económico e social, queremos reiterar que a vossa missão é garantir que os recursos públicos sejam geridos com rigor, que as normas sejam respeitadas e que os direitos dos cidadãos sejam protegidos. O Governo e os demais órgãos do Estado contam convosco para a Inspeção-Geral do Estado se afirme como pilar de credibilidade, disciplina, responsabilidade, competência, integridade, honestidade e confiança dos cidadãos no funcionamento do Estado moçambicano.
1: Na mesma cerimónia, o chefe de Estado impulsou o vice-reitor da Universidade Pungwe, José João Passe. A formação de quadros com capacidade de competir no mercado internacional e resolver as preocupações do povo foi o repto lançado pelo Presidente da República.
2: O conhecimento produzido nas salas de aulas e nos centros de investigação deve servir para melhorar a vida das comunidades locais, aumentar a produtividade nacional e reforçar a soberania econômica do país. Precisamos de uma universidade que forme jovens preparados para competir no mercado global altamente exigente, sem perder de vista os valores éticos, patrióticos e humanistas que devem nortear a nossa sociedade.
1: Presidente da República, Daniel Chapo, ao conferir posse Carmelita Namacho Lua para o cargo de Inspetor-Geral do Estado, Emanuel Augusto Mabumo e Laura Helena Nhancale para o cargo de Inspetor-Geral Adjunto do Estado e José João Passe para o cargo de Vice-Reitor da Universidade Pungwe.
0: Entretanto, o presidente da Jindal Steel, proprietária da Vulcano Moçambique, reafirma o compromisso do grupo em continuar a investir e expandir as suas operações no país. Navin Jindal assumiu o compromisso ontem após ser recebido em audiência pelo presidente da República, Daniel Chapo. No encontro, Jindal destacou que Moçambique é um destino estratégico para o investimento industrial. O empresário disse ainda que o chefe de Estado apelou ao reforço de investimento em áreas prioritárias e de impacto social. Durante o encontro entre o presidente da República, Daniel Chapo, e o presidente do grupo Jindal Steel, foi abordado ainda o reforço da cooperação com vista à atração de mais investimentos estrangeiros e à criação de empregos. Moçambique recebeu 17 milhões de dólares do fundo pandêmico para responder a emergências de saúde pública. O valor destina-se também a reforçar a capacidade nacional e de preparação, prevenção e resposta a epidemias, bem como futuras pandemias. Érica Mungambe, da Redação Central.
3: Segundo o ministro da Saúde, o financiamento representa um ganho para o setor da saúde no momento em que o país continua vulnerável a eventos climáticos extremos. O CNIS falava ontem na cidade suíça de Genebra, à margem da 79ª Assembleia Mundial da Saúde, o maior fórum global de decisão em matéria de saúde pública promovido pela Organização Mundial da Saúde.
4: No evento de alto nível sobre o fundo pandémico, é um fundo destinado a apoiar países para responder às emergências de saúde pública. Mas para aceder a estes fundos é necessário apresentar uma proposta técnica muito bem elaborada. E a proposta técnica do Moçambique foi aprovada. O passo seguinte é acelerarmos a elaboração do plano operacional para responder aos 17 milhões de dólares que fomos alocados.
3: O ministro da Saúde destacou que a participação de Moçambique no evento da OMS é oportuna para o reforço da cooperação internacional em saúde e mobilização de parcerias estratégicas.
4: Porque é aqui que neste momento está o mundo da saúde, está o mundo dos doadores que apoiam o setor da saúde a nível global. E nesta arquitetura global de financiamento da saúde é uma grande oportunidade que temos de mostrar aquilo que o país está a fazer e trazer projeto. O mais importante nestas reuniões são os encontros bilaterais, é trazer aquilo que nós gostaríamos de ter apoio dos doadores. E aqui em Genebra estão os pesos pesados que apoiam a saúde. O Fundo Global, a Aliança Global para a Vacina, a Unicef, a OMS, então, todas estas organizações estão aqui sediadas e vão apoiar o nosso país.
3: A 79ª Assembleia Mundial da Saúde decorre sob o lema Reconfigurando a Saúde Global, uma responsabilidade partilhada.
0: Pode estar perto do fim a greve dos funcionários do Conselho Municipal de Quilimane, na Zambésia. A edilidade anunciou o início hoje do pagamento de 3 dos 6 meses de salários em atraso. A reportagem é de Caetano Alberto.
5: O vereador de Administração e Finanças no município de Quilimane, Elísio Alexandre, indicou que o pagamento resulta do desembolso esta segunda-feira de cerca de 40 milhões e 600 mil meticais pelo governo central referente ao Fundo de Compensação Autárquica. Por seu turno, o representante da Comissão dos Trabalhadores, Celestino Albano, diz que enquanto aguardam o pagamento dos salários, a instituição mantém-se parcialmente encerrada.
6: A greve para o Conselho Municipal ainda não parou. Ainda não parou porque ainda não temos diálogo. Para parar tem que ter diálogo. Nós estamos a esperar o diálogo. O diálogo é qual? O diálogo é de nosso salário cair nas nossas contas. É, a porta aberta que vocês estão a ver, o próprio presidente já sentou conosco. Já conversamos, ele só pediu o cimento dessas portas têm que ser abertas. São 4 portas. Tesouraria e secretaria e gabinete de presidente e porta do sistema, tem que ser aberto. Como o dono disse, tem que abrir essas portas, né? Para pegarmos solução. Nós vamos abrir, porque não abrir essas portas aqui, amanhã vão dizer, ah, ele me proibiu, não abrir aquelas portas, ele pode vir ter uma razão de fugir com ele. Agora, como já abrimos, para pegarmos já ele, onde ele vai fugir, queremos saber já.
5: Celestino Albano, representante da Comissão dos Trabalhadores no município de Quilimane. Dados facultados pelo vereador de Administração e Finanças no município de Quilimane, Elísio Alexandre, indicam que a autarquia necessita por mês de cerca de 13 milhões de meticais para o pagamento de salários. O montante destina-se a perto de 1.000 trabalhadores, dos quais 615 são funcionários do Estado. A partir de Quilimane, Caetano Alberto.
0: Retomamos um dos destaques deste jornal. Mais de 45 mil milhões de meticais é o valor necessário para a reparação das estradas danificadas por inundações em Gaza. A província, recorde-se, enfrentou no início deste ano uma das piores enchentes da história recente que deixaram a rede viária dilacerada. Toda a informação com Hortência Matavela.
7: Trata-se de cerca de 1.500 quilômetros de extensão de estradas entre as asfaltadas e terraplanadas, pontes, aquedutos e outras infraestruturas rodoviárias. A informação foi revelada pelo chefe do Departamento Técnico na delegação da ANE em Gaza, que destacou as pontes de Gelegele em Chibuto e Ngulusane em Xaixai, as estradas Xissano Chibuto, Xoco em Macaretane, Mapai Machaila e Massangena, Xinha Canine na Lazi, entre outras. Nelson Horácio diz que, tendo em conta os danos causados pelas enxurradas, a maior parte das vias de acesso necessita de revestimento, elevação da cota da plataforma e uso de material resiliente à fúria da água.
8: Estamos a constatar que aquilo que nós fizemos está a nos mostrar um outro cenário que temos que voltar. Por exemplo, a estrada Xissano-Chibuto, por exemplo, em 2020, ela praticamente ficou alagada uma secção considerável. Mais ou menos a partir de Maniquinique até quase a entrada do município, mais ou menos 2 km antes do curso do município. O que nós estamos a constatar é que ela praticamente está numa cota abaixo daquilo que é a água que entrou na província. O que é que nós estamos a projetar é que, havendo necessidade, no âmbito daqueles 45 mil milhões, é elevarmos a cota da estrada, construirmos novas estruturas, para além daquelas que existem, e voltarmos a revestir. Então, esse cenário praticamente... Pensamos nas outras também que sofreram, que é mais ou menos para elevar a cota e construir estruturas naquele sítio onde houve cortes mesmo, e voltamos a acharmos que isso pode resolver. Temos a estrada que dá acesso ao Mapai Machaila. Neste momento existem sítios que a estrada ainda continua submersa, usa-se desvios para poder se passar.
7: Chefe do Departamento Técnico na delegação da ANE em Gaza, Nelson Horácio, e os fundos necessários para a reabilitação de raiz de infraestruturas rodoviárias destruídas pelas cheias deste ano na província de Xaixai, Hortência Matavel.
0: E a falta de fundos condiciona a reabilitação da via que dá acesso à vila sede do distrito de Buza, em Sofala. Enquanto a solução tarda em chegar, procuram-se aqui e acolá as alternativas, Laiton Sifa.
9: A principal estrada que dá acesso à Vila Sede Distrital de Buza continua cortada na sequência das inundações que fustigaram a região no início do ano. Em causa estão a destruição de uma ponteca e a remoção dos solos pela fúria das águas, numa extensão de quase 200 metros. O delegado provincial da Administração Nacional de Estradas, Ana Insufala, Egídio Moraes, explica que a falta de fundos condiciona a reparação dos danos. Garante, porém, que o governo está a mobilizar recursos financeiros para a reabilitação da estrada e, enquanto isso não acontece, os produtos chegam à Vila Sede do Buço por via marítima e fluvial.
10: A sede do distrito é que está nesta situação. Os carros chegam até ao ponto, depois, porque as chuvas abrandaram e as pessoas passam pelo leito e voltam a encontrar os outros carros na outra margem e daí seguem para a Vila Sede. Estamos a trabalhar com o empreiteiro que está neste troço e com a fiscalização, e há um programa que está sendo desenhado com vista à sua intervenção. Neste momento estamos à procura de mais verba para resolver este problema pontual. Aquilo que é o nosso programa, olhamos que é preciso trazer uma nova estrutura que possa conseguir a vazão naquele local. As chuvas mostraram que a estrutura que lá esteve é de pequena dimensão. Então, por isso, estamos neste momento a realizar este programa junto a essas equipes para encontrarmos, por um lado, verba e, por outro lado, esse novo projeto que tem que ser instalado.
9: Delegado Provincial da Administração Nacional de Estradas em Sofala, Egídio Moraes, e a demora na reparação da principal estrada que dá acesso à Vila Sede do distrito de Buço, destruída pelas inundações.
0: Na província de Nampula decorrem a bom ritmo os trabalhos de reabilitação da estrada que liga os distritos de Malema e Quamba, este último no Niassa. No entanto, Olívio Mateus, precisa-se que sejam aceleradas as obras, tendo em conta que os fatores geoclimáticos se apresentam um bocadinho adversos.
11: A Administração Nacional de Estradas, ANE, Nampula, quer maior celeridade dos trabalhos do empreiteiro, adjudicado à asfaltagem do troço Malema-Quamba, da Estrada Nacional número 13. São 35 quilômetros, dos quais 21 na parte do distrito de Quamba, no Niassa, e 14 em Malema, na província de Nampula. O delegado da ANI Nampula, Oreste Zenzela, disse que o troço já teve paralisações na sua asfaltagem devido a problemas de vária ordem e, na última monitoria, o empreiteiro foi orientado a acelerar, tendo em conta o clima da região que não permite que sejam executados trabalhos com maior eficácia no período chuvoso. Oreste Zezela informou que as obras estão em 23% do nível de execução da parte de Nampula.
12: E já iniciamos com o trabalho de terraplenagem aqui na nossa parte de Nampula. Iniciamos também com a construção de estruturas de drenagem. Temos diversos aquedutos que já começaram. E brevemente vamos iniciar com o mercado, que é uma parte da benfeitoria também, que faz parte do próprio projeto, isto para a parte de Nampula. E as atividades estão a decorrer e tudo estamos a fazer de modos que possamos ter, dentro deste ano, conseguimos começarmos já a ter a parte preta, que estamos a falar do asfalto ao nível da nossa província. Sabemos nós que a época chuvosa para aquela zona em particular desenvolve-se muito, no sentido que até o mês de outubro, novembro, temos de correr. E é esta, das reuniões que tivemos com o empreiteiro, foi no sentido de empenhar, acrescentar mais equipes de trabalho, mais equipamentos para melhorar aquilo que é a condição neste momento. Neste momento trafega-se pelo desvio e estamos ali no sentido de melhorar ainda aquele desvio que foi feito, para melhorar a condição da transitabilidade ainda mesmo durante o período de execução do projeto, entendendo que o projeto vai até o próximo ano 2027.
11: Delegado provincial da ANI Nampula, Oreste Zezela, e o decurso dos trabalhos de asfaltagem da Estrada Nacional número 13, no troço Malema, na província de Nampula, a Quamba, no Niassa. Olívio Mateus, Nampula.
0: Lá se foram as inundações, mas continuam as ações para pôr de pé o que foi deitado abaixo. E não é só de infraestruturas que se trata, como também das pessoas que tiveram as suas vidas viradas do avesso, como reporta Fernando Damas, a partir de Lixinga.
13: O Instituto Nacional de Gestão e Redução do Risco de Desastres no NIAS está a trabalhar com o município de Lixinga para reassentar as famílias vítimas de inundações que ainda vivem em tendas na zona da pista, nesta urbe. A garantia é do vice-presidente do Instituto Nacional de Gestão e Redução do Risco de Desastres, Belém Monteiro, que terminou esta semana uma visita de trabalho à província do Niassa. O responsável acrescentou que as 12 famílias que ciclicamente são afetadas pelas inundações do Rio Luxiringo serão atribuídas áreas para a construção das habitações em bairros identificados pelo município.
14: Em Lixinga, concretamente, como você falou, nós estamos à espera, penso que vai ser nos próximos dias, que o município vai disponibilizar um terreno, enfim, e cada uma daquelas pessoas que está na tenda vai passar para o seu terreno e ali, então, procuraremos já outras saídas para essas populações.
13: Belém Monteiro pede às famílias para não voltarem aos locais de risco, pois, caso assim procederem, serão retiradas compulsivamente.
14: Quando sentirmos que a vida delas está em risco, nessa altura o governo é obrigado a usar, digamos, compulsivamente os meios que tem para retirar as pessoas e evitar que haja mortes. Esta é a última coisa que nós fazemos. Mas proteger a vida, sim.
13: Belém Monteiro, vice-presidente do Instituto Nacional de Gestão e Redução do Risco de Desastres, e a necessidade da população vítima das cheias e inundações não regressarem às zonas de risco. Fernando Damas, em Lixinga.
0: São 12 horas e 49 minutos. Forças vivas da sociedade refletem na cidade de Pemba sobre o combate ao terrorismo que flagela alguns distritos de Cabo Delgado desde 2017. Espera-se que o encontro, iniciado hoje, aponte caminhos para que o país possa lidar da melhor maneira com o extremismo violento. Florencio Mussá.
15: A iniciativa promovida pela Agência de Desenvolvimento Integral do Norte, em parceria com o Fundo Global de Engajamento e Resiliência da Comunidade, surge como resposta ao terrorismo e visa conter o seu alastramento. O assessor nacional do Fundo Global do Engajamento e Resiliência da Comunidade, Manuel Sambo, disse no arranque do encontro que a sua instituição está comprometida com o combate ao terrorismo, estando a implementar atividades em três eixos.
16: O primeiro eixo é o aumento da renda de indivíduos vulneráveis ao recrutamento e radicalização através de investimentos em pequenos negócios, formação técnica e por aí em diante. E também os programas se centram na componente de aumento da relação ou de melhoria da relação entre as comunidades e as instituições do Estado e, por fim, o aumento da coesão social. Hoje nós começamos esse treinamento porque acreditamos que os governos locais e as organizações da sociedade civil têm um papel muito importante para o sucesso das nossas intervenções.
15: Para o chefe do escritório da ADIM em Cabo Delgado, no Cifo Magaia, o encontro para discutir como prevenir o extremismo violento é crucial neste momento em que várias iniciativas de recuperação da crise estão a ser implementadas na província.
17: Também é importante para nós discutir prevenção do terrorismo, porque permite-nos avaliar a eficácia dos programas que nós implementamos. Como sabem, com cerca de 300 milhões de dólares, nós tivemos a implementar o programa de estabilização e também o programa de prevenção, recuperação da crise do Norte.
15: O governo vê o Seminário de Prevenção e Combate ao Extremismo Violento em três dimensões que podem ajudar a resolver o problema.
18: Essa formação possui uma dimensão preventiva e educativa. Em segundo lugar, esta iniciativa assume uma dimensão comunitária e social. Por último, esta formação possui uma dimensão estratégica e institucional, pois reforça as capacidades locais de coordenação, sensibilização e resposta aos desafios relacionados com a segurança comunitária.
15: Justina Tauabo, secretária permanente do Distrito de Pemba, falava em representação da administradora distrital na abertura esta segunda-feira do seminário de treinamento sobre prevenção e combate ao extremismo violento. A partir de Pemba, Florencio Mussá.
0: Na semana dedicada à Polícia da República de Moçambique, ficou a saber-se que na província de Manica, 9 agentes foram este ano expulsos da corporação devido à conduta inapropriada. A PRM avisa que a purificação das fileiras é para continuar Domingos Cadeado.
19: A expulsão aconteceu na sequência de processos disciplinares instaurados por cometimento de diversas infrações graves, com particular destaque para o envolvimento em atos de corrupção e abandono do posto de trabalho. O comandante provincial da Polícia da República de Moçambique, em Manica, João Mupuela, fez saber que o compromisso da corporação passa por purificar as fileiras e afastar todos os agentes cujas condutas possam desonrar a farda e chocar os princípios éticos e deontológicos da polícia. O comandante da PRM Manica aproveitou a ocasião para apelar à população de Manica no sentido de continuar a colaborar com as autoridades, denunciando qualquer comportamento suspeito ou abuso de poder por parte dos membros da corporação.
20: Durante o primeiro trimestre do ano em curso, nós tivemos 9 polícias expulsos da corporação. O nosso apanágio, purificar as nossas fileiras. Estes 9 eram polícias, mas por várias situações disciplinares graves que cometeram, estes foram retirados das fileiras policiais. Pelo que convidamos a nossa população para todos nós sermos olheiros e controlarmos a estes ex-colegas e também controlarmos os nossos polícias no ativo para que continuem a se comportar bem. São filhos desta província e garantes da ordem pública.
19: João Mupuela recordou que os processos que originaram em expulsões foram encaminhados às instâncias competentes, podendo alguns dos visados responder criminalmente perante os tribunais. Adichimoia Domingos, Cadeado.
0: A Assembleia Provincial de Maputo aprova o reajuste das tarifas de transporte de passageiros interdistritais a vigorarem a partir desta terça-feira. A medida é justificada com o agravamento do custo dos combustíveis. Fernando Sidum.
2: A proposta foi aprovada por consenso e unanimidade pelas quatro bancadas que compõem aquele órgão fiscalizador, depois de várias rondas de negociações entre o Executivo da Província e a União dos Transportadores de Maputo, o Tramap. Com efeito, a partir desta terça-feira, os passageiros passam a pagar, por exemplo, da Ponta Douro à Baixa da cidade de Maputo, 230 meticais contra 250 propostos pela Ultramap. Para Magude, passa a cobrar-se 300 meticais contra 320 propostos. E Ressano Garcia, 250 meticais contra os anteriores 200 meticais. Perante este cenário, o governador da província de Maputo, Manuel Tulle, apela aos operadores a respeitarem as tabelas aprovadas, anotando que foi o possível alcançado olhando para a atual realidade socioeconómica do país.
21: O governo sentiu-se obrigado a reajustar os preços praticados para garantir a continuidade da importação e abastecimento em todo o território nacional. Esta crise afetou imediatamente e diretamente o setor de transporte. Os operadores de transportes públicos de passageiros, vendo-se sem grandes alternativas, submeteram ao Conselho Executivo Provincial de Maputo o pedido de revisão em alta de tarifa de transportes praticada.
2: Já o presidente da União dos Transportadores de Maputo, Ultramap, José Massango, mostrou-se satisfeito com as tarifas aprovadas, anotando que vai ser possível continuar a transportar passageiros segundo os consensos alcançados.
22: Bom, nós queremos acreditar que precisamos de estar juntos, somente nós como transportadores dificilmente podemos conseguir este trabalho. Precisamos de fazer parte, a população também tem que nos ajudar, porque nem sempre é fácil ter alguém para controlar em cada viatura. Então, o utente próprio também tem que fazer parte neste trabalho da fiscalização.
2: Ecos da aprovação esta terça-feira pela Assembleia Provincial de Maputo da nova tabela de transporte de passageiros ao nível dos distritos desta parcela do país. Fernando Sidumo, Rede Moçambique, Matola.
0: As autoridades da província de Tete prevêem realizar ao longo deste ano centenas de feiras agropecuárias com o objetivo de impulsionar o potencial e fortalecer o agronegócio. A estratégia tem se mostrado eficiente, daí a réplica Ignacio Gamay.
23: A iniciativa pretende atrair um maior número de intervenientes ligados à cadeia de valor agrícola e pecuária, criando oportunidades de negócios, promoção de produtos e trocas de experiência entre os produtores, comerciantes e investidores. Segundo o governador de Tete, as feiras poderão dinamizar a economia da província, estimular o aumento da produção e incentivar a adoção de tecnologias modernas de cultivo e criação animal. Domingos Viola explicou que com esta aposta, o governo provincial espera posicionar Tete como um dos principais polos de desenvolvimento econômico e produtivo do país.
24: Os maiores excedentes da província concentram-se nos distritos de Angônia, Marávia, Sangano, Macanga, Moatize e Zumbo, que continuam a ter um papel muito importante no abastecimento dos mercados e na dinamização da nossa economia local. Referir que a quantidade de produtos comercializados no igual período foi de cerca de 36,30 mil milhões de meticais que circularam no circuito da comercialização agrícola nos distritos, com maior destaque para os cereais, com mais de 12 mil milhões de meticais aplicados para a comercialização.
23: Domingos Viola, governador de Tete, e a concentração de maiores excedentes agrícolas da província destinados a impulsionar a cadeia de comercialização. Tete prepara-se para acolher a primeira Conferência Internacional de Investimentos, evento que deverá reunir empresários nacionais e estrangeiros interessados nas potencialidades económicas da província. Ignacio Gamay, cidade de Tete.
0: Pelo mundo fora, a Organização Mundial da Saúde convocou hoje o Comitê de Emergência para avaliar o surto de ébola na República Democrática do Congo. O diretor-geral da OMS, Tedros Ghebreyesus, diz ser preocupante a velocidade da epidemia no Congo, onde a doença causou até ao momento 131 mortes, com 513 casos suspeitos. A OMS declarou no domingo o surto de ébola como uma emergência de saúde pública, após o registro de mais de 300 casos suspeitos e 118 mortes na República Democrática do Congo e 2 óbitos no Uganda. E o Centro Africano de Controlo e Prevenção de Doenças declarou ontem emergência de saúde pública continental em resposta aos casos de ébola nos dois países. Pronto, está assim contada a história deste jornal. Despedem-se Jorge Johnny e Rogério Matralha. Boa tarde.

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1: Estimado ouvinte, muito boa tarde. São 13 horas em todo o território nacional. Em instantes transmitimos o Jornal da Tarde em cadeia nacional e, como já sabe, a esta altura é reservado às notícias da província no programa informativo local designado Jornal de Nampula. De imediato ao estúdio número 3, ao encontro do jornalista Otávio Fonseca, para o efeito. Otávio, muito boa tarde. Que notas é que existem que fazem a atualidade provincial para hoje, dia 19 de maio do ano 2026?
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3: Estimado ouvinte, muito boa tarde. O Conselho Municipal da cidade de Nampula tem disponíveis mais de 21 milhões e 500 mil meticais para financiar diversos projetos de geração de renda no âmbito do ciclo do Fundo de Desenvolvimento Local Fidel para 2026. A Administração Nacional de Estradas, ANE, em Nampula, quer maior celeridade dos trabalhos do empreiteiro adjudicado na asfaltagem do troço Malema-Coamba da Estrada Nacional número 13. As autoridades do setor da saúde em Herati, na província de Nampula, estão preocupadas com o aumento de casos de malária este ano naquele distrito. Estes e outros assuntos serão desenvolvidos dentro de instantes nesta primeira edição do Jornal de Nampula, do dia 19 de maio de 2026. A edição e a apresentação são de Otávio Fonseca, com a sonorização de Mamudo Mar. Tenha uma boa escuta. As autoridades do setor da saúde no distrito de Herati, aqui em Nampula, estão preocupadas com o aumento de casos de malária este ano naquele distrito. Jornalista Albano Xavier.
4: A diretora do Serviço Distrital de Saúde, Mulher e Ação Social de Herati, Lucinda Raul, diz que a degradação das condições do meio devido à chuva e à desinformação à volta do uso da rede mosquiteira são fatores por detrás do aumento de malária. Este ano, o distrito de Herati registrou cerca de 21.400 casos, um aumento em 25,4% em relação aos notificados em igual período de 2025. Para mudar a situação, segundo Lucinda Raul, o seu setor está a multiplicar esforços na educação para a saúde com ações na comunidade.
5: A higiene coletiva é necessária para nós todos. Também nós, no ano passado, tivemos a distribuição da rede mosquiteira para toda a população. É claro que a rede foi insuficiente, mas pelo menos 80% da população recebeu a rede mosquiteira. O que também nós precisamos de garantir é que essa rede mosquiteira que é distribuída, a população deve usar de forma correta. Agora temos uma situação de desinformação em relação ao uso de rede mosquiteira. Existem pessoas que estão a passar nas comunidades a dizer que quando se usa a rede vai fazer com que as mulheres desmaiem. Então, houve uma situação que a população deixou de usar a rede porque tinha medo de morrer. Agora, o que nós estamos a fazer? Estamos a reforçar a informação. Garantir que esta rede, que vocês já usam há bastante tempo, nunca vos matou. Então, essas pessoas, o que é que tem? O objetivo mesmo é desinformar, vocês deixaram de usar a rede e apanhar a malária e, de fato, morrer.
4: Lucinda Raul, diretora do Serviço Distrital de Saúde, Mulher e Ação Social de Herati, disse ainda que foram declarados o fim de dois surtos, nomeadamente o da cólera com um cumulativo de 144 casos sem nenhum óbito e o de sarampo com 13 casos. O distrito de Herati conta com 11 unidades sanitárias e um hospital distrital que funciona como de referência para os distritos vizinhos de Memba, na Caroa, e da localidade de Nicua, em Xiuri, na província de Cabo Delgado.
3: Casos de malária, portanto, preocupam as autoridades de saúde no distrito de Herati. Enquanto isso, a Administração Nacional de Estradas aqui em Nampula quer maior celeridade dos trabalhos do empreiteiro adjudicado na asfaltagem do troço Malema-Coamba da Estrada Nacional número 13. Olívio Mateus.
6: São 35 quilômetros, dos quais 21 na parte do distrito de Coamba, no Niassa, e 14 em Malema, na província de Nampula. O delegado da ANE em Nampula, Oreste Zenzela, disse que o troço já teve paralisações na sua asfaltagem devido a problemas de várias ordem e, na última monitoria, o empreiteiro foi orientado a acelerar, tendo em conta o clima da região que não permite que sejam executados trabalhos com maior eficácia no período chuvoso. Orestes Ezela informou que as obras estão em 23% do nível de execução da parte de Nampula.
7: E já iniciamos com o trabalho de terraplenagem aqui na nossa parte de Nampula. Iniciamos também com a construção de estruturas de drenagem. Temos diversos aquedutos que já começaram. E brevemente vamos iniciar com o mercado, que é uma parte da benfeitoria também, que faz parte do próprio projeto, isto para a parte de Nampula. E as atividades estão a decorrer e tudo estamos a fazer de modos que possamos ter, dentro deste ano, conseguimos começarmos já a ter a parte preta, que estamos a falar do asfalto ao nível da nossa província. Sabemos nós que a época chuvosa para aquela zona em particular desenvolve-se muito, no sentido que até o mês de outubro, novembro, temos de correr. E é esta, das reuniões que tivemos com o empreiteiro, foi no sentido de empenhar, acrescentar mais equipes de trabalho, mais equipamentos para melhorar aquilo que é a condição neste momento. Nesse momento trafega-se pelo desvio e estamos ali no sentido de melhorar ainda aquele desvio que foi feito, para melhorar a condição da transitabilidade ainda mesmo durante o período de execução do projeto, entendendo que o projeto vai até o próximo ano 2027.
6: Delegado provincial da ANI Nampula, Orestes Ezela, e o decurso dos trabalhos de asfaltagem da Estrada Nacional número 13, no troço Malema, na província de Nampula, Aquamba, no Niassa.
3: Dissemos nos tópicos que o Conselho Municipal da cidade de Nampula tem disponíveis mais de 21 milhões e 500 mil meticais para financiar diversos projetos de geração de renda no âmbito do ciclo do Fundo de Desenvolvimento Local Fidel para o ano 2026. Novamente em antena, Albano Xavier.
4: O dinheiro foi anunciado pela vereadora para a área das atividades económicas no município de Nampula, Cláudia Marques, a qual acrescentou que a segunda linha de financiamento do Fidel destina-se a jovens e mulheres como uma oportunidade para se tornarem empreendedores e criação do autoemprego. No ano passado, o município recebeu 12.300 projetos num valor global de 2 bilhões e 300 milhões para serem financiados na primeira fase do Fundo de Desenvolvimento Local. Segundo Cláudia Marques, o ano passado o município recebeu 11 milhões e 800 mil meticais. A vereadora para a área das atividades económicas do município de Nampula disse ainda que a recepção dos projetos já iniciou em todos os postos administrativos e vai até 16 de junho próximo e não se paga nada. A nossa fonte fala dos critérios a serem obedecidos no Fidel.
8: Já iniciamos com a recepção dos projetos em todos os nossos postos administrativos. Queremos informar também para a instrução destes processos, é necessário que o munícipe se dirija aos postos administrativos. Tem lá disponíveis os impressos, que são as fichas de submissão, onde vão anexar, portanto, vão fazer o projeto, vão anexar a identificação, o NUIT, vão também pôr lá o imposto pessoal autárquico, que é a obrigação de cada munícipe, de cada residente nesta autarquia. Dizer que os projetos de 2025 não ficam em carteira, porque a primeira chamada terminou e a instrução é que os projetos anteriores não passem para o ano, para o novo ano, e possamos receber novos projetos. Que façam os projetos, apresentem ao município, que sejam projetos viáveis e que no final façam o reembolso deste financiamento que vamos conceder.
4: Cláudia Marques, vereadora para a área das atividades económicas do município de Nampula, anunciando a segunda linha de financiamento no âmbito do Fundo de Desenvolvimento Local Fidel para este ano.
3: Enquanto isso, o presidente da Associação dos Transportes Rodoviários, Astra, Luís Vasconcelos, aqui em Nampula, apelou nesta terça-feira aos chapeiros a terminarem com a paralisação dos transportes semicoletivos, vulgo Chapa 100. Quem esteve lá atentamente é o jornalista Michael César.
9: Luís Vasconcelos reagia assim à última paralisação temporária da atividade de alguns chapeiros, que criou situações de desordem na via pública em reivindicação à modalidade da taxa de transporte aplicada atualmente. Vasconcelos garantiu que tudo está a ser feito por forma a ter uma solução para a situação e apelou aos operadores de chapa de modo a terminar com a paralisação dos transportes e manifestação. O presidente da Associação dos Transportes, Astra, em Nampula, referiu ainda que os operadores de transporte semicoletivo de passageiros devem respeitar as orientações do Conselho Municipal para o bem da população.
10: Cada um está a aplicar a sua tarifa e não há a cumprimento daquilo que foi aprovado anteriormente pelo governo. Os transportadores saíram a praticar pontos intermédios, cujos pontos intermédios não eram aqueles pré-estabelecidos, aprovados pelo órgão. Houve aqui uma disputa entre passageiro e o próprio transportador. Não concordavam que deveriam pagar os 10 meticais naqueles pontos que os transportadores estabeleceram, não aquilo que foi aprovado pela Assembleia Municipal. Também deixar aqui um apelo. Temos uma Constituição que garanta a manifestação pacífica, que até dá direito à proteção às pessoas que manifestam, mas não pode ser daquele modo.
9: Era o presidente da Associação dos Transportes Astra em Nampula, Luís Vasconcelos, e a paralisação dos transportes de semicoletivo de passageiros, vulgo Chapa 100.
3: 13 horas e 11 minutos. Continuamos a apresentar a primeira edição do Jornal de Nampula desta terça-feira, 19 de maio de 2026. As autoridades governamentais em Nampula instam a magistratura tecnicamente da província a ser robusta, de forma a ser capaz de lidar com processos ligados ao tráfico de drogas. É uma posição defendida esta terça-feira pelo governador de Nampula, Eduardo Abdullah, na abertura do seminário sobre recuperação e gestão de ativos que junta juízes e procuradores das províncias de Nampula e Niassa no âmbito da implementação do projeto Melhoria do Acesso à Justiça no norte de Moçambique. Eduardo Abdullah informou que, além de ser um problema de segurança, o tráfico de drogas é também visto como sendo um problema de saúde pública, destruturação familiar e da destruição do futuro da juventude. Daí ser imperioso a unificação de sinergias para o seu combate.
11: E aqui, o papel da justiça é absolutamente central. Sem uma justiça forte, não há responsabilização efetiva dos infratores, não há proteção real das vítimas e não há discussão suficiente para travar estas práticas. Por isso, capacitar magistrados é também capacitar o Estado para proteger melhor os seus cidadãos, sobretudo os mais vulneráveis.
3: Já Luís Mabote, juiz desembargador e coordenador adjunto do projeto Melhorias do Acesso à Justiça, reconhece os desafios que as instituições da justiça enfrentam na eliminação do tráfico de drogas e outros males que minam a sociedade, vincando a necessidade do aprimoramento conjunto das competências das instituições no combate a estes problemas.
12: E não estou a falar aqui da necessidade de recuperação de alguns desses infratores, sobretudo os consumidores. Estou a falar da necessidade de recuperar os ativos. O crime, o tráfico de droga gera patrimônio. E se nós pensarmos que o combatemos mediante apenas a aplicação da pena de prisão, o crime organizado só vai ficar muito bem contente e dirá: nós somos realmente organizados. Temos que fazer muito mais do que isso.
3: A capacitação de magistrados em matérias de recuperação e gestão de ativos termina na próxima sexta-feira e visa, dentre vários objetivos, fortalecer as competências dos magistrados na investigação e tramitação de processos de recuperação de ativos ilícitos, bem como aprofundar os seus conhecimentos sobre o regime legal aplicável à gestão de ativos recuperados. Já na reta final deste jornal, dizer que os supostos atos de corrupção, as irregularidades nos enquadramentos e o pagamento tardio aos alfaiadores estão no rol das preocupações dos funcionários públicos no distrito de Murrupula, na província de Nampula. São preocupações apresentadas esta terça-feira pelos servidores públicos ao provedor de justiça do nosso país, Isaac Xande, que trabalhou na manhã de hoje no distrito de Murrupula para apresentar os serviços oferecidos pelo seu gabinete.
13: Arcanjo Martinho Martins, diretor da Escola Secundária Armando Emílio Capuzzi. Meu pai é funcionário do Estado, é professor, mas já está reformado. Desde o exercício das suas funções, desempenhou as funções de diretor de escola. Só que naquela altura não havia nomeação com visto do Tribunal Administrativo. E quando chegou a vez de ele reformar, foi muito mal enquadrado.
14: Eu chamo-me Luís Mateus, sou aposentado. De facto, no distrito de Murrupula somos muitos mal enquadrados. Mesmo eu fui aposentado, mas o salário que recebo não condiz com aquilo que eu vinha recebendo.
3: Por seu turno, Isaac Xande considerou de legítimas preocupações apresentadas. No entanto, pediu colaboração junto das autoridades superiores do distrito para sua resolução e acrescentou.
15: Situações de mau enquadramento ainda é possível serem denunciadas porque o governo criou uma comissão para seguir esses casos de mau enquadramento. Mas você tem que ter a certeza que leu requisitos todos e chegou à conclusão que eu fui mal enquadrado. Em relação a esta questão dos 3 mil para a gasolina, essa não é a vontade dos funcionários lá do hospital. Nós estamos a passar um momento particularmente difícil com o país. As instituições públicas hoje não têm os recursos que deveriam ter para disponibilizar os serviços públicos.
3: O provedor da Justiça, que trabalha na província de Nampula desde ontem, segunda-feira, manteve encontros com funcionários públicos e autoridades governamentais no sentido de aferir o nível de prestação e cumprimento da legalidade na função pública e outros setores sociais. Depois da cidade de Nampula e o distrito de Murupula, Isaac Xande desloca-se amanhã, quarta-feira, aos distritos de Malema e Ribaui. Com este apontamento de reportagem sobre a visita do provedor de justiça à província de Nampula, estimado ouvinte, marcamos o ponto final desta primeira edição do Jornal de Nampula do dia 19 de maio de 2026. Despedem-se Otávio Fonseca e Mamudo Mar. Boa tarde.
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1: Estimado ouvinte, boa tarde. Vai ficar agora com o programa sobre emergências comunitárias a partir de Alua, distrito de... Sim, Alua, em Herat, que vai ser conduzido aqui por Hermínia Francisco. Votos de uma excelente recepção, boa tarde e boa disposição.

0: Saudações, amigo ouvinte. Estamos hoje no posto administrativo de Alua, distrito de Herat, onde a Rádio Moçambique, em parceria com o Unicef Moçambique, pretende levar a cabo um debate comunitário à volta da cólera e no âmbito dos programas de emergência. E estamos concretamente no bairro Namiji, Alua Velha, onde nos encontramos com residentes desta zona que viveram algumas situações relacionadas com cólera e outras que simplesmente ouviram falar. E é com estas pessoas que vamos, nos próximos cerca de 50 minutos, conversar, entender este fenómeno e procurar saídas para a prevenção e, quiçá, para a sua erradicação definitiva. Sabemos que Herat faz parte dos 11 distritos da província de Nampula que tiveram casos de cólera em 2026. E em cerca de 3 anos, é a segunda vez que Herat passa por esta situação. Só aqui em Alua, 7 pessoas perderam a vida por causa desta doença. E ao nível do distrito houve um cumulativo de mais de 70 casos. Vamos perceber casos de prevenção e, sobretudo, o nível de prontidão para o hospital quando há este tipo de situações. Começo por ouvir o senhor Costa Martins Nuange, que é um residente aqui de Alua Velha. Quando é que ouviu falar desta doença da cólera e o que é que sabe sobre isso?
1: Relativamente a esta doença da cólera, temos ouvido de facto que afetou a cólera no distrito de Herat. E eu próprio que estou falando aqui, denominado por Costa Martins Namagi, então me afetou essa cólera, essa doença. Então estava debaixo na minha residência fixa durante uma semana inteira a sofrer, a defecar muito, diariamente, vômitos. Então, mas graças a Unicef conseguiu de facto me apoiar. Sabão, um líquido denominado Certeza, então, para matar certas bactérias que muitas vezes temos tomado água imprópria. Então isso de facto causou problemas na minha pessoa. Assim, estou muito fraco no meu corpo, porque afinal o defecar cria problemas na pessoa, fica muito devidamente fraco, fraquíssimo mesmo. Então, mas até neste momento estou um pouco normal. É isso que eu queria dizer sobre essa questão de doença de cólera.
0: Mas eu gostaria de perceber, disse que ficou de baixa em sua residência.
1: Minha residência, sim.
0: E não foi ao hospital, por quê?

0: bairro. Não teve nenhum caso de cólera, mas certamente tem alguma coisa a dizer sobre esta doença. O que é que sabe sobre a cólera aqui no seu bairro, aqui no seu distrito?
1: Aqui no distrito, afetou cólera, outras pessoas que afetaram, mas os outros não afetaram. Mas tínhamos que receber sabão, mas...
0: Quando é que ficou a saber sobre esta doença? Foi este ano ou nos anos anteriores já vinha sabendo que existe esta doença?
1: Neste ano mesmo.
0: Nunca tinha ouvido falar da cólera?
1: Ouvi.
0: E o que é que sabe sobre a prevenção desta doença? Como evitar apanhar esta doença?
1: Para evitar essa doença, tem que lavar as duas mãos com sabão. Se não der sabão, tem que lavar com cinza e tomar água que pus, certeza.
0: Certo. Seguimos neste debate para ouvirmos Elias José Pedro, que é também um residente que viveu na família uma situação desta natureza, de cólera, e vai contar a sua experiência.
2: Sim, essa doença tinha entrado nesta área. Agora a minha sobrinha sofreu desse mesmo problema de doença. Levamos no hospital, ontem foi bem tratado ele, porque acarecemos por ter levado desses soros. Levamos num domingo, até na quarta-feira, ele passou com diarreia e vômitos, só ficou com problemas de coração. E assim já apanhou alta, está em casa.
0: Cristiano Júlio Alberto vive em Alua Velha há muito tempo.
3: Sim.
0: Desde quando é que sabe sobre a cólera?
3: Questão de cólera, normalmente. Diz que assim, tem que prevenir para você não ter cólera. Cavar gova, encher os lisos e lavar mão com seja e com sabão. E junto com certeza.
0: E é isso que tem feito? Por isso que a cólera não chegou à sua casa?
3: Não vai chegar. De verdade não chega. Não chegou na minha casa.
0: E na sua vizinhança?
3: Eu?
0: Nos seus vizinhos também não houve cólera?
3: Não, não vi.
0: Vamos ouvir Domingos Mário, que é jovem, aqui de Alua Velha. Talvez seja estudante, talvez não. Mas certamente que tem algum conhecimento básico sobre a cólera. O que é que tem a dizer sobre esta doença?
4: Correspondo de nome Domingos Mário Gabriel, sou natural da Lua, distrito de Herati. Tenho um vizinho que foi afetado com a doença chamada cólera, mas com o apoio da Unicef recebemos sabão, recebemos certeza e disseram-nos que temos que nos prevenir, lavar as mãos e cinza com água e sabão. E por isso, e o meu vizinho, alhamdulillah, já está recuperado essa doença e nunca lhe afetou mais, não sei do amanhã.
0: Mas quando a cólera bate a porta de uma casa, geralmente o quarteirão todo sofre com a doença. Não fosse o caso, depois de perceberem que o vizinho apanhou cólera, o que é que fizeram para evitar que a cólera chegasse às vossas casas?
4: Fizemos apoio. Pelo apoio da Unicef, prosseguimos com os passos da Unicef e nós todos, os vizinhos do nosso colega, ajudamos ele, cavamos uma sanita, fizemos tudo e limpamos, por isso que ele já está recuperado e não sei, depois da manhã, se vai lhe afetar ou não.
0: Temos a Cristina Antônio, mãe, é também residente deste bairro. Estamos a ouvir estas histórias aqui sobre cólera, histórias de pessoas vizinhas que ficaram afetadas, outros que viram este problema bater à porta das suas famílias. Para o seu caso, o que é que sabe primeiro sobre a cólera e de que forma é que tem se prevenido para evitar a doença na sua casa, na sua família?
5: Para evitar essa cólera,

0: intentar prevenir, lavare pratos, limpare fora, na casa di paio limpare, lavare mão, e essa coisa, uma tapa, lavare, crianças, cuidare.
1: Mas de que forma é que cuidam das crianças para evitar esse problema?
0: Para cuidar dessas crianças, dar em banho, lavar roupa, com sapão.
1: E outras formas de higiene.
2: Temos aqui o senhor César Augusto, que também teve um cenário de cólera na família. Como é que vocês encararam este problema?
3: Muito obrigado. Na primeira parte, eu fui convidado no júri de iniciação em Xuri, na família, né? Depois da minha entrada de lá, antes de realizarmos o júri de iniciação, recebi uma via telefônica de que a sua sobrinha que está mal, levamos ao hospital. Depois de 3 dias, posso dizer, antes de 3 dias, no dia seguinte, ouvi dizer que, epa, a criança perdemos, daqui estamos dentro da nossa casa. Eu lá resolvi, como advogado da família, né? Disse que não pode me esperar. Aqui onde eu estou, estou longe. Mas qual o problema? Disse que foi diarreias e vômitos. Depois de levar ao hospital, trouxeram ali em casa, ele morta, mortalmente, né? Depois lá, quando recebi a via telefônica, ele disse que então essa sobrinha vão enterrar, não pode me esperar. Depois, no dia seguinte, eu é de enterrar a lua. Depois, quando eu entrei aqui, encontrei a criança toda enterrada. Depois, resolvi as cerimônias fúnebres daquela minha sobrinha. Realizamos. Então, é assim que eu conheço que a malária sempre existe no mundo. E foi a primeira parte que entrou na minha família. Para mim, nunca me afetou. Muito obrigado.
1: Agora, a sua sobrinha tinha que idade?
3: Tinha a idade de 7 anos.
1: E sabe dizer o que aconteceu efetivamente, se você comeu alguma coisa que lhe fez mal? Como é que era a higiene da casa antes de apanhar esta doença?
3: Primeiro posso lhe dizer, não posso lhe encanar, ele não vivia perto de mim, vivia na Micori. Depois, quando começou a adoecer lá, com diarreias e vômitos, trouxeram aqui na família, na casa da mana. Depois, quando eu entrava em Xuri, nos ritos, né? Percebi lá que a criança trouxemos de Namicori para aqui a lua, a escola velha. Depois levamos para o hospital. Depois do hospital, ele perdeu a vida no hospital.
1: Mas quantos dias é que levaram depois da menina ficar doente? Quantos dias ficou em casa antes de ter atendimento hospitalar?
3: Bem, quando começou lá, foi o primeiro dia, o segundo dia ele perdeu a vida. É verdade.
1: Então teve atendimento urgente no hospital. Sim. Não demoraram?
3: Não, não demoraram. Foi urgente. Porque a doença, como é muito grave, é muito perigoso, ela perdeu a vida.
1: Agora, senhor Costa Martins, que também já teve ou já passou por esta situação de cólera, que lição é que tirou com esta doença? O que aprendeu?
4: Sobre essa doença, o que eu sinceramente aprendi é que é necessariamente lavar as mãos, tomar banho com sabão, fazer limpeza em redor do pátio, prevenir também por outras necessidades, tais como se não tem sabão, arranja a cinja, lava as mãos, mas outras questões necessárias para fazer face a esse perigo da doença de cólera.
1: O que é que acha que fazia antes de errado que criou condições para apanhar a cólera?
4: Provavelmente seja a água imprópria que eu havia tomado.
1: Água imprópria significa o quê? Onde é que vocês bebem aqui a Lua Velha?
4: Aqui a Lua Velha Aqui tem um poço de pompa manual, mas entretanto há vezes em que essa pompa tem água, então acaba a água, então recorremos nos nossos poços próprios, onde nós acabamos nas nossas próprias casas. Então sinto assim, provavelmente seja ali onde eu apanhei esses vírus, ou seja, essas bactérias.
1: Agora, essas fontes caseiras, esses poços tradicionais que cavam em casa, como é que cuidam desses poços? Como é que cuidam da água que sai desse poço? Bebem diretamente? Tratam? Fervem? O que é que acontece? Vamos ouvir Laura Mário.
5: Trazer aquela água ali em casa, queimar o fogo, cozinhar, agora tirar aquela assunto de ferver, ficar bom e fria, começar a beber, ou ir no hospital e repetir coisa, certeza, pôr ali para beber.
1: Agora, vocês conhecendo esses métodos todos, sinto que a maior parte dos entrevistados aqui conhecem esses todos métodos. O que é que aconteceu para que este ano a Lua fosse o epicentro da cólera aqui no distrito de Herat? Porque aqui houve muitos casos e houve também muitas mortes. O que é que acham que faltou? O que é que acham que provavelmente falhou? Vamos ouvir o senhor Elias José Pedro.
6: Esta nossa área para abranger essa doença, através do momento que tínhamos aqui, daqueles desgraçados, aqui tudo estava sujo, porque eles maltratavam os poços, eles mesmo quando estavam aqui, cacavam aqui de qualquer maneira, a gente tentava mobilizar, não houve como, e assim, por isso que abrangiu essa doença este ano para esta nossa, aliás, para este nosso bairro. Tanto já era antes de atacar aqui. Só sempre estivemos a ouvir aí, cólera, cólera, aqui não. Então, suspeitei eu que talvez foi aquela coisa, a sujeitada daqueles engraçados que nos cuidavam.
1: Agora, o que é que faziam? Havia muita gente no bairro, no posto. Sabiam que havia problemas de higiene. Vocês, como residentes aqui, que trabalho é que faziam para evitar doenças e outro tipo de problemas na comunidade? Cristiano.
7: Sim. E nesta parte da questão desses deslocados, esse deslocado que estava a fazer, que vinha aqui, estava a fazer de propósito. Quer de qualquer maneira, não se perca de qualquer maneira. Agora disso aí, nós só sentirmos e dizer que epa, aquela doença ele que estava a trazer, é por isso tem.
1: Então ficou esta impressão de que ele já trazia a doença. Jovem Domingos.
8: Eu não tenho nada.
1: Ficaste com esta impressão?
8: Não. Porque os refugiados não tinham onde fazer a necessidade. Por isso que descartavam de um lado ao outro, tentando mobilizar, não. Mas por isso que espalhavam todo o sítio, assunto de cocô, não cocô. E dormiam de um lado ao outro. É por isso que nos afetou.
1: Mas não havia espaços específicos para sanitários públicos, por exemplo. Deixa eu ouvir o senhor Francisco Artur, que é secretário aqui do comitê. Fale-nos um pouco desta experiência. Disseram que a Lua nunca teve cólera, era a primeira vez. É verdade? E esse cenário da presença de deslocados criou condições para que a cólera surgisse nesta região. Fale-nos um pouco e fale-nos da sua experiência.
9: E é certo que realmente que na altura
6: os deslocados estavam aqui cheios e depois não tinha como fazer face à necessidade, estava por nos oleados, não sei o que, mas a estrutura local, que somos os secretários do bairro, tentamos mobilizar a eles, que não poderia fazer essa maneira de ter feito. E ultimamente que a Unicef veio fazer algumas letrinas, e as letrinas teriam que estar sendo utilizado, mas agora já foram destruídos, foram vandalizados com os catunos, depois de ter regressados os deslocados. E naquela altura, anteriormente, claramente, não houve esses casos. Mas os casos, quando apareceram com essa forma de enchente das pessoas, derivou essa situação de cólera.
1: Em todas as casas aqui em Alua, há latrinas ou ainda há pessoas que recorrem ao mato, a outros lugares?
6: É certo, que existem algumas pessoas que têm latrinas e existem algumas pessoas que cavam, que fecam lá via coisa manualmente. E insistiu, e a própria ONG, que havia dito que teria feito algumas latrinas, que ficou aqui sem efeito. E nos bairros, e andaram a mobilizar, que até aqui não chegaram. Fizeram escavação, que até aqui não foram cumpridas.
1: Agora, ter perdido um membro da família por causa da cólera, certamente foi um momento muito triste para a sua família, senhor César Augusto. Como família, que lição é que vocês tiraram? O que é que aprenderam com essa perda? Como é que estão a reinventar agora?
3: Ok, muito obrigado. Para mim, queras e vômitos foi a primeira parte a ficar na minha família. Depois, eu fiquei tristemente, né? Quando eu perdi essa minha sobrinha, então comecei a mobilizar essa família. Vamos fazer enterros para que os lixos, depois de varrermos os nossos pátios, aqueles lixos, vamos enterrar o lixo. Assim, vamos começar a limpar todo o pátio em geral, né, à volta das nossas casas. Eu amo utilizando a minha família. Isso aconteceu e a partir de um ano passado até hoje, nunca me aconteceu na família esse tipo de diarreias e vômitos.
1: Essa morte aconteceu em 2025?
3: Isso é verdade, sim, senhor.
1: Em que mês?
3: Um mês não me recordo. Não me recordo.
1: Vamos voltar à nossa roda inicial. Vamos agora falar de novo com o senhor Costa Martins, que é alguém que também já passou por esta situação difícil da cólera. Ouvimos este relato da presença de deslocados, que pode ter criado condições para que houvesse muitos casos de cólera em Alua em 2025, 2026. Mas falava de algo muito interessante, que é essa questão dos poços tradicionais. Aqui em Alua, cada família tem um poço ou as pessoas vão tirar água em poços de outras pessoas? Tem poços coletivos?
4: De facto, nem todas as famílias têm poços nas suas respectivas casas. Mas há outras também que têm poços nas suas respectivas casas. Então, os vizinhos recorrem ali onde tem a poço para tirar água para a sua utilização.
1: Esses poços, qual é a higiene que tem? São poços com tampas? Como é que são esses poços, dona Laura?
5: Esses poços estão sem tapar nada. Só levam rota este carro, põe ali em cima. Começa a tirar ali. Só.
1: Quando anoitece, o que acontece? Tapam os poços, ficam assim abertos?
5: Se não descer, leva tambas por ali, leva um pedra por ali para não tirar com vento.
1: Então significa que pessoas mal intencionadas podem ir para aquele poço e colocar algum lixo, alguma sujidade?
6: Sim, pode vergalhar isso, porque mesmo esses poços atrás que aí aproveitamos, ali não estavam. Por exemplo, esta área temos quatro bairros que utilizamos a mesma água. Está num lago assim, aí embaixo. Aí. Agora aquela água pode vir a acontecer essa história.
1: Um lago significa uma água corrente. Sim. É tipo um rio.
6: Não, está...
1: É um poço.
6: Sim.
1: Ou é uma água parada?
6: Uma água parada, é uma água parada que ali não agapa aquela água. A partir do tempo seco até no tempo chuvoso.
1: E o que é que vocês fazem com a água desse lago?
6: Ali, às vezes, recebemos a ordem desse nosso secretário, fizemos limpeza entre os três pais que estamos a utilizar aquela água. Fazemos limpeza, só nunca colocamos com certeza.
1: Então, tiram água desse lugar e vão consumir diretamente em casa.
6: Sim.
1: Agora, a roupa, onde é que lavam os animais aqui da zona, onde é que bebem? Será que partilham a mesma água?
6: Os animais utilizam, bebem aí mesmo, a roupa lavam aí mesmo, por isso entra muita sujeitade nesse nosso poço geral, entre os três pairos que confiamos.
1: Agora, a população aqui da zona consome essa água sabendo que está a acontecer isso? Consome diretamente, sem ferver e sem pôr, talvez, certeza, tendo conhecimento que não é segura?
7: Sim, de verdade. Nós estamos a confiar um pairo inteiro, confiar um poço. Agora um poço, confiarmos nesse um poço. Depois o animal ali mesmo, tomar banho ali mesmo, beber ali mesmo, nós amanhã fazermos ali. Depois de roupa, nós a lavarmos a roupa ali mesmo, sem fazermos qualquer coisa. Não cuidarmos qualquer coisa. Por isso... A fé dessa doença.
1: Vamos ouvir a senhora Cristina, que é mulher. As mulheres aqui da zona vão para esse lago com roupa, lavam e depois tiram água nesse mesmo lugar para beber.
0: Essas pessoas daqui, se chegarem lá no poço, tiram água, levarem para ali, irem lavar a roupa ali mesmo. Sair, ir buscar, ir tirar ali, levar, ir tomar banho, assim mesmo.
1: Agora, eu gostaria de aprofundar mais esta situação da água. Qual é a dificuldade que existe de ferver a água? Acreditam, não acreditam que ela mata os micróbios, que evita doenças, ou é falta de tempo? O que é que acontece efetivamente? E a certeza também, é por falta na região? Estes métodos não estão a ser usados por quê?
6: Bem, isso por falta de compreensão. Existem outras casas onde ferve essa água, depois outras casas não. Porque há muitos teimosos, talvez. Ou posso dizer que há muitos teimosos. Mesmo essa certeza, outros para utilizar foi problema. Tinha um medo com essa nossa raça aqui. Pensava que fosse um medicamento mau.
1: Existe alguma desinformação aqui em relação à cólera?
6: Não percebi.
1: Tem havido desinformação em relação à cólera?
6: Não.
1: Está a dizer que as pessoas tinham medo, que pensavam que era medicamento. Então, o que é que diziam entre elas? Como é que passava essa mensagem de pessoa para pessoa até abranger muita gente a não querer usar essa certeza?
6: O problema é de serem burros só. Aqui nunca abrangiam cólera. Só que outras pessoas isso negavam. Até vezes aqui mesmo, cumprimentos quando tragam aqui, outros proíbem os seus filhos. Cumprimento, proíbem para ir comprar no hospital o mesmo cumprimento que proibiu o seu filho.
1: Quando há casos de cólera numa família aqui em Alua, qual é a primeira atitude que os familiares tomam? É seguir direto para o hospital ou primeiro passam por outros caminhos?
8: É seguir primeiro no hospital, porque o hospital ajuda muito. Temos que primeiro prosseguir no hospital, depois do hospital, o resultado final sairá no hospital, de sempre.
1: Mas isso é o que acontece em sua casa ou o que acontece nesta região?
8: Não que todos, porque todos não utilizamos, mas a maioria de nós fazemos a mesma coisa. Mas não que todos utilizamos. Por exemplo, eu em casa assim ontem acabou a certeza. Estou preocupado em comprar essa certeza. Assim, é assim mesmo, sim.
1: Então, quando não tem certeza em casa, não consome água?
8: Não, consumimos, fervemos água. Fervemos água, deixamos pelo menos uma hora do tempo, depois começamos a consumir.
1: Vamos ouvir o senhor Costa Martins.
4: Realmente, aqui, desde o ano 2023 para o ano 2024, nunca houve esta situação da doença da cólera. Então, nesses dias aí, ou naqueles anos aí, nós sempre estivemos só a ouvir outros relatos. A cólera, a cólera, a cólera. Então, sempre a gente preveniu, embora com dificuldades não acabam. Então, a gente sempre preveniu na lavagem de roupa, limpeza nos pátios, a partir de dentro para fora, assim como o cuidado das crianças, lavagem das mãos com sabão ou, na falta de sabão, cinja. Então tivemos esses cuidados todos. Então, mas quanto à chegada desses refugiados neste bairro, então houveram esses problemas, houve esse problema associativo, então até nos afetar esse tipo de doença, esse tipo de cólera. Então assim, estamos a pensar futuramente, então, para continuarmos a prevenir sobre esse tipo de doença.
1: Há um fenômeno que está a acontecer atualmente com a chegada dos descartáveis. As senhoras parece que deitam descartáveis em qualquer lugar, de qualquer maneira, perto dos poços, perto dos rios. Este fenômeno faz-se sentir aqui em Alua?
5: Sim, estamos a sentir muito. Agora nós queremos nos ajudar a trazer aqui fontenárias para não continuar mais aquela doença. Afeta sobre de água. Aqui no bairro, enche, no dentro chega água. É por isso que eu estou a pedir para nós ficarmos bem, não continuar aquela doença de cólera.
1: Esses fontanários aqui em Alua existem ou não?
5: Não existem muito aqui, só aqui há poço.
1: Mas eu vejo aí um sinal de fontanário, não é aquele? Muito bem, parece que o senhor secretário quer dar mais subsídios sobre isto. Este assunto, primeiro, responde à questão de descartáveis. Não sei se aqui usa-se muito e se lança-se perto dos poços e dos rios. E o que é que isso significa aqui em relação a esta doença que estamos aqui a falar e sobre esses fontanários?
9: E é certo que os cartáveis sempre estão utilizados e utilizam mal, porque estou só um dos chefes da fontenária, sou um presidente de uma fonte, embora que a fontenária tenha 5 metros sobre 40 centímetros, que não funciona até que chega tempo de verão. Quando chega aquele tempo de verão, aquela água acaba. Mas, por enquanto, até ontem estive com uma limpeza ali na fontenária. Houve esses tipos de casos de descartáveis. Tiram, teta de qualquer maneira. E, por a sua vez, se a parte de uso de letrina, as letrinas, algumas pessoas insistem que têm letrinas, insistem a pessoas que não têm letrina, que usam de qualquer maneira. E tipicamente que a ONG, que havia dito que teria feito algumas partes de uma ajuda, algumas fontenárias, fizeram uma escavação que até aqui não chegaram àquele grupo. E outra parte, eu até aqui que estou a falar, apareceu lá uma lata de certeza, e me trouxeram com um grupo da Acunur, que na altura, quando eu não estava na Machamba, foi apanhada a minha esposa e deixaram lá aquele embrulho. E não tenho como dividir, porque não me apanharam. de me sensibilizar como é que vou distribuir aquela certeza. Por isso tenho ali uma lata, em pó, aquela certeza. Não sei como utilizar, estou guardado, porque estou à espera da própria equipa que trouxe a certeza.
1: Agora, em relação à certeza, tendo poços tradicionais aqui e tendo essas fontanárias, como é que fazem? Deitam a certeza no poço, entregam às famílias para usarem diretamente nos baldes, como é que isso funciona?
9: Por isso é que estou a ficar interrogado, porque até aqui não sei, até aqui não está dividido.
1: É a primeira vez que recebem esse lote?
9: Sim, sim. Então é a primeira vez que é o lote que eu recebi, ainda não sei como utilizar, como dividir a população.
1: Tá. Mas já a certeza, aquela que usa normalmente nas casas?
9: Sim. Em líquido.
1: Em líquido.
9: Que havíamos sido distribuído com sabão e utilizamos, acabou. Agora trouxeram certeza numa lata, a cerca de 50 quilos, talvez uma coisa parecida, ou 25 quilos. Mas até aqui não tenho como maneira, porque os tonos que andam torceram, não me apanharam a mim a horta, então não recebi, estava lá guardado.
1: Certo. Continuamos no nosso debate. E agora, para falarmos. Continuamos a falar, na verdade, sobre estes métodos preventivos. Falou-se de certeza, mas também tem o cloro, que se usa muito ou já não se usa nos poços tradicionais. Então, a certeza continua a ser uma das formas de prevenção direta da água. Estava aqui o jovem Domingos a dizer que a certeza acabou em casa e não sabe onde adquirir, ou está a pensar em adquirir imediatamente, porque sente que beber água não tratada é um risco para a saúde. Em casa do senhor César, também usa certeza ou ferva água?
3: Bem, foi a primeira vez que trouxeram essa certeza, utilizei, acabou, eu recebia com duas latas, depois utilizei com os métodos que eles tinham me informado, aquela certeza acabou e comecei a ferver aquela água.
1: Sim. Qual é a sensação de beber essa água tratada, já que parece que no começo havia muito receio? Há diferença? Não há diferença? A água fica boa, não fica boa? Vamos ajudar outras comunidades a entenderem melhor esta situação. Beber água com certeza. É diferente? Não é diferente? O que é que acontece? Fica com sabor diferente a água? Domingos.
8: Fica com sabor diferente. Até de vezes quando uma pessoa inicia, aparece um cheiro que nunca uma pessoa pressentiu. Mas é muito diferente e é uma água muito boa. Aparece uma água boa. Utilizando com o cloro ou a certeza.
1: Então é seguro para si desde que começou a usar. Há quanto tempo é que está a usar?
8: Estou há 3 anos em Nampula e cá. Em Nampula 2 anos. Aqui, com esse aqui, se acabar este ano, será 3 anos.
1: E desde que começou a tomar certeza, água com certeza, nunca teve problemas diarreicos?
8: Não. Só dores de cabeça, de vez em quando, dores de inchaço nos meus dedos, só, mas outras febres não, nunca tive.
1: E aqui? Certeza, usa-se em casa ou ferve-se água? Ou bebe água normal?
7: Usa-se, certeza. E o costume é pôr no espalte. Se minha água para essa certeza, essa água tá boa, daí começar a beber.
1: Muito bem. Dona Laura, em casa, como é que é tratada a água?
10: Muito tempo. Muito tempo tinha essa certeza, mas agora não tenho, acabou aquela certeza. Vou tomar só.
1: Mesmo depois de saber o que aconteceu aqui na sua comunidade, tem coragem de beber água assim?
10: Sim, mas estamos a sentir dores de barriga, se beber assim mesmo.
1: Então por que que insiste? Por que que não ferve?
10: Os outros fervem, os outros não conseguem, porque...
1: Vou falar do seu caso, diz que está a beber água assim mesmo. Tira água de onde?
10: Na fontanária. Essa fontanária que está aqui, tiro assim, ali mesmo.
2: Então, confia que a água é segura.
10: Sim. Bebe aqui no Fontenário. A minha casa. A minha casa, bebe ali. Os outros é que bebe aí no poço só.
2: Estamos praticamente a chegar ao final desta conversa, destas histórias à volta da cólera aqui em Lua Velha. Mas eu gostaria que deixassem ficar algumas recomendações, algumas mensagens para os outros ouvintes da Rádio Moçambique, de outros pontos da nossa província. E, por que não, também mensagem para os cidadãos, os residentes aqui de Lua Velha. Mensagens para evitar que a cólera volte a ameaçar a vida das pessoas aqui em Lua Velha. Vou começar pelo senhor Costa Martins.
4: Em primeiro lugar, nós agradecemos bastante sobre essa comissão da Rádio Moçambique aqui no Lua pela primeira vez. Pela primeira vez. E não seja só esta vez. Agradecemos imensas desculpas, meritíssimos aí. Sinto assim. Porque muitas vezes aqui acontecem certas questões, depois não vemos a quem recorrer, porque a RM aqui não chega, temos ali na mapa, mas dificilmente chegar aqui para ouvir, auscultar os populares. Então, assim, nós agradecemos imensamente a esta brigada da RM, aliás, da PRM, parece ser PRM, desculpa, sinto assim. Sobre essa questão de prevenção da cólera, nós ficaremos a prevenir. Também estou avisando para os outros para prevenir sobre essa doença, porque é muito perigosa, lavando as mãos, fazendo limpeza nos pátios das suas respectivas casas, também cuidando bem as crianças, lavando sua roupa, prestar toda aquela higiene pessoal. Então, para evitar esse tipo de cólera. E muito obrigado.
2: Muito obrigada, Sr. Costa Martins, na Wange, que passou por esta situação de cólera e superou, apesar de ainda dizer que sente que o organismo não está ainda recomposto em 100%. Vamos ouvir Laura Mário. O que é que gostaria de dizer a outras mulheres aqui de Lua Velha sobre esta questão de prevenção da cólera, esta questão de uso racional da água, uso responsável da água? O que é que tem a dizer?
10: Eu agradeci que vocês viram, conversamos junto, agora já agradeci muito bem e havemos de conseguir tratar essa água com as outras colegas, com as mulheres.
11: Mapai Machaila e Massangena, Xinha Canini na Lazi, entre outras. Nelson Horácio diz que, tendo em conta os danos causados pelas enxurradas, maior parte das vias de acesso necessita de revestimento, elevação da cota da plataforma e uso de material resiliente à fúria da água. Deixa Xai, Hortência Matavel.
12: A Assembleia Provincial de Maputo aprovou novas tarifas do transporte interdistrital de passageiros a vigorar a partir de hoje. Fernando Sidum.
13: A proposta foi aprovada por consenso e unanimidade pelas quatro bancadas que compõem aquele órgão fiscalizador, depois de várias rondas de negociações entre o Executivo da Província e a União dos Transportadores de Maputo, Ultramap. Com efeito, a partir desta terça-feira, os passageiros passam a pagar, por exemplo, da Ponta Douro à Baixa da cidade de Maputo, 230 meticais contra 250 propostos pela Ultramap. Para Magud, passa a cobrar-se 300 meticais contra 320 propostos. E Ressano Garcia, 250 meticais contra os anteriores 200 meticais. Fernando Sidumo, Matola.
12: O antigo presidente da República, Joaquim Chissano, enaltece o papel do combatente general na reserva, Joaquim João Munhepe, na luta de libertação nacional. Chissano destaca que o percurso de Munhepe foi marcado por disciplina, profissionalismo e compromisso com a causa nacional.
14: é uma pessoa de um caráter muito firme, já desde essa altura, a sua determinação de aprender e de lutar. Ele distinguiu-se, portanto, no curso das telecomunicações, portanto, comunicação através do sistema Morse, naquele tempo o que se usava, mas depois também utilizou a voz para comunicar. Ele foi um dos melhores no curso.
4: Portanto, esta resistência, resiliência, disciplina, essa dignidade, essa integridade, devem ser os legados que ele deixa para nós todos.
12: O general na reserva e combatente da luta de libertação nacional, Joaquim João Munhepe, perdeu a vida no domingo, vítima de doença. Nascido em 1946, no distrito de Nhamatanda, em Sofala, Joaquim Munhepe era, até a data da sua morte, membro do Comitê Central da Frelimo. No estrangeiro, a Organização Mundial da Saúde convocou hoje o Comitê de Emergência para avaliar o surto de ébola na República Democrática do Congo. O diretor-geral da OMS, Tedros Ghebreyesus, disse ser preocupante a velocidade da epidemia no Congo, onde a doença causou até o momento 131 mortes com 513 casos suspeitos. A OMS declarou no domingo o surto de ébola como uma emergência de saúde pública após o registro de mais de 300 casos suspeitos e 118 mortes na República Democrática do Congo e 2 óbitos no Uganda. E o Centro Africano de Controlo e Prevenção de Doenças declarou ontem emergência de saúde pública continental em resposta aos casos de ébola nos dois países. Foram as notícias das 14. As próximas, às 15 horas.

0: Uma carta séria. Por ter levado minha sobrinha nos postos de saúde, quando sofria de problemas de cólera, por curar ela, porque foi bem tratado, tinha muita sorte ele. E assim agradeci-o.
1: Senhor Cristiano Júlio Alberto?
0: Sim, estou a agradecer a gestão de visita e estamos. Agora, Dancinha, estou agradecendo, dizer que assim, agradecendo, Dancinha, vou informar os meus filhos, as minhas filhas, para dizer que tenho que prevenir, assim, ficar assim, ficar assim. Agradeço um bracinho. Tudo bem.
1: Domingos, estás a estudar a lua? És viente?
2: Não, sou viente, deixei de estudar. Foi no ano passado, deixei 11ª, porque não tenho ninguém para me ajudar em termos de matrícula. Mas dizendo acerca disso, se não for outra coisa em próximo ano, é de continuar a estudar. Eu agradeço muito.
1: Mensagens que deixas para jovens da tua idade?
2: Eu apelo dos jovens da minha idade que não deixem de estudar como eu, porque me arrependi e me arrependo muito, e que tenham que levar em uma evidência com essa doença de cólera, porque é muito terrível perder um amigo, perder um vizinho ou um dos familiares. É isso só.
1: Senhor César?
3: Sim, eu agradeço muito por termos recebido a Rádio Moçambique Nampula pela primeira vez. Eu agradeço com muita força. Bem, a minha mensagem não prolongo por muito, só que estou para informar a família em geral no mundo que a malária é muito perigosa, é verdade. Vamos nos cuidar, os nossos pátios, a cólera é muito perigosa, né? Vamos cuidar os nossos irmãos, a nossa família, vamos fazer os nossos enterros sanitários para o lixo, enterrarmos o lixo, né? Depois de varrermos os nossos pátios. Então, muito obrigado, não tenho mais de falar, muito obrigado, desculpe por incômodo.
1: Muito obrigado, vamos fechar com o senhor Francisco Artur, que é secretário aqui do comitê.
4: É muito certo, muito obrigado. Eu estou fazendo um lançamento dos meus agradecimentos pela Rádio Comunitária Provincial, que sempre estamos ouvindo aqui. E também agradecer que a rádio teria que sempre continuar, sempre em visita, porque quando em visita temos que deixar algumas partes que temos um sentido. Que esta vez que a rádio veio nos comunicar ou veio nos visitar para saber as nossas histórias. Estou a querer pedir um pedido. Bem, quando apareceu os deslocados aqui, o sinal de houver que existirá uma doença de cólera, primeiro aparecia aqui moscas, tão verde, grande, quando apareceram aqueles que desapareceram, então daí quando apareceu a cólera. Depois está ali. E nós estamos a pedir, estamos a fazer um pedido. Com essa cólera para manter aqui no bairro, nos bairros, é através das nossas letrinas. As nossas letrinas aqui nos bairros, não temos letrina eficaz. Porque a nossa terra é mole. Quando chega esse tempo de inverno, já as letrinas ficam destruídas. É quando vem esse grupo, Takunuri, um projeto qualquer que não sei que te pronunciar, que não conhece, que havia dito que teria casa a casa haver uma letrina melhorada, que até aqui foram abandonadas, só foram nos mexer a estrutura, alugar algumas casas, que até aqui aquele grupo já não chega nas nossas mãos. Por isso estamos a querer pedir que tivesse um apoio de algumas letrinas nas comunidades para já prevenção dessa doença de cólera. Sem isso, nunca há haver maneiras de como prevenir a cólera. Conseguimos prevenir a cólera lavando as mãos, lavando as nossas roupas, fazendo limpeza nos nossos pátios, mas isso nunca é demais. Sem letrina, não há maneira de como salvar as nossas filhas, os nossos filhos, os nossos parceiros. Obrigado.
1: Muito obrigada, senhor Francisco Artur. E é desta forma que nós fechamos este debate comunitário aqui no distrito de Herati, concretamente no posto administrativo de Alua, no bairro Alua Velha, também conhecido por bairro Namige. Este debate foi conduzido por mim, Hermínia Francisco, e contei com uma vasta equipa que me acompanha nesta viagem, que é composta pelo chefe de emissão, Araíbo Suamiri, Gildo Máquina, moderador de debates, Jamal Afonso, sonorizador. Temos também o Vitorino Kumbukane, jornalista, que veio medir o pulsar das atividades em termos de reportagem aqui em Herati. Muito obrigada pela preferência. Ficaram as notas essenciais sobre a cólera e sobre as doenças diarreicas neste distrito. Até a próxima.

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0: Boa tarde, ouvinte. São 14 horas e 43 minutos. Agora vamos ouvir os Calemas com o tema A Nossa Vez.
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Príncipe Omar, uma das revelações do reality show televisivo angolano para o ano 2025, com este

Momentos finais da emissão em português. Um grande abraço da Lúcia Máquina. Vai ficar agora na melhor das companhias do mundo, dos colegas que vão conduzir a emissão em língua macuá. Grande abraço de tamanho da Rádio Moçambique. Na Central Técnica, o ouvinte fica com Otávio Kumba, até bem perto das 18 horas. Quanto a nós, tudo quanto se nos oferecia a trazer, votos de uma tarde confortável. São 14 horas e 56 minutos e meio. Saímos com a voz de Carlos Bonga, com o tema Rir para não chorar. Boa tarde.

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1: Notícias apresentadas por Cristina Xavier. Boa tarde.
2: Boa tarde, Albertina Pascoal. Boa tarde, ouvinte. O Presidente da República exige que a Inspeção-Geral do Estado seja capaz de resgatar a credibilidade e combater a corrupção na administração pública através da modernização dos mecanismos de fiscalização. Daniel Chapo destaca, por isso, a necessidade de o órgão realizar auditorias regulares com vista a reforçar a transparência institucional.
3: Façam uso das tecnologias modernas para tornar as inspeções mais eficientes, eficazes e, acima de tudo, transparentes. A digitalização no âmbito da fiscalização é um passo decisivo para reduzir a burocracia, aumentar a eficiência e combater a corrupção na administração pública. Em estreita consonância com a transformação digital, uma das bandeiras da nossa governação.
2: O chefe de Estado falava hoje ao conferir posse a Carmelita Namacheloa para o cargo de Inspetor-Geral do Estado, bem como Emanuel Augusto Mabumo e Laura Helena Nhancale para o cargo de Inspetor-Geral Adjunto do Estado. Na mesma cerimónia, Daniel Chapo empossou o vice-reitor da Universidade Pungwe, José João Passa. Combatentes da luta de libertação nacional em Sofala descrevem um general na reserva, Joaquim Munhep, falecido por doença no domingo, como um homem que sempre deu o seu melhor para o bem do país. Recordam um veterano da luta contra o colonialismo como um combatente corajoso cujo legado deve ser eternizado. Segundo Carlos Fouquet, a morte de Joaquim Munhep constitui uma grande perda para o povo moçambicano, tendo em conta o seu contributo para a promoção da unidade nacional e defesa da soberania do país.
4: Eu conheci o general Munhep quando fui para Frelimo, na Tanzânia. Ele já estava lá. Centro de Preparação Político-Militar na Xinguéia, que era nosso centro principal. O papel que ele fez na Revolução muito brilhante. Primeiro, era elemento fundamental de nos fornecer informação ao movimento, porque estava ligado à rádio. E que a rádio é que dá-nos informação qual é a tática que o inimigo ia usar e também qual seria a nossa reação perante a situação. Fez esse papel e não parou por aí. Também fez outra tarefa que era exigida, e foi um dos chefes do centro de Naxinguéia. De facto, preparava o homem novo.
2: Palavras do veterano da luta de libertação nacional, Carlos Fouquet, a respeito do general na reserva e uma das figuras de proa da Frelimo, Joaquim Munhep, que perdeu a vida este domingo por doença. A Assembleia da República prepara um novo plano estratégico que vai ditar o funcionamento do órgão nos próximos tempos. Para o efeito, uma comissão do Conselho de Administração está a trabalhar na província de Maputo para colher opiniões de funcionários, sociedade civil e dirigentes. Detalhes por Rigoberto Chissano.
5: Neste momento, o Conselho de Administração da Assembleia da República está a trabalhar na auscultação da sociedade para colher propostas das balizas que deverão nortear o funcionamento. Almeida Xambul, deputado e membro do Conselho de Administração da Assembleia da República, disse que a ideia é tornar uma Assembleia da República mais democrática. Rigoberto Chissano, da Autarquia da Matola.
2: Cerca de 51 toneladas de peixe em gaiola foram produzidas de janeiro a esta parte na vila de Xitima, em Tete, pelo projeto Transformar, uma iniciativa financiada pela Hidroelétrica de Cahorabassa. A informação foi partilhada pelo administrador do distrito de Cahorabassa, Mendes Cardoso, por menores por Lei de Nascimento.
6: Segundo a administradora do distrito de Cahorabassa, a maior parte da produção foi vendida no mercado internacional. Mendes Cardoso disse que este projeto é uma iniciativa estratégica que está a impulsionar o desenvolvimento sustentável através da promoção de práticas agrícolas, pecuária, entre outras. Mendes Cardoso fez saber ainda que o projeto Transformar reduziu a vulnerabilidade das famílias, razão pela qual estão empregues 1000 jovens, na sua maioria naturais, do distrito de Cahorabassa. De Tete, Lloyd Nascimento.
2: No estrangeiro, a Tanzânia, a presidente da Tanzânia, Samia Suluhu, nomeou uma comissão especial de investigação criminal para identificar e processar os responsáveis pela violência pós-eleitoral o ano passado. Correspondente Monteiro Bonifácio.
7: Cabe a esta nova comissão investigar questões específicas, incluindo a identificação dos principais autores da violência, esclarecer as circunstâncias que envolveram mortes e ferimentos, localizar corpos desaparecidos e recomendar medidas concretas de responsabilização. Samia Suluhu disse que o novo órgão deve ser capaz de apontar os envolvidos na planificação, coordenação e financiamento da violência. A chefe de Estado tanzaniano acrescentou que a investigação também deve se concentrar em atos criminais como saques, mortes de crianças e relatos de corpos desaparecidos e sequestros. De Dar Islam para a Rádio Moçambique, Monteiro Bonifácio.
2: Foram as notícias das 16, as próximas às 17 horas. 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

Joaquim Munhapa, 1946-2026.

0: A primeira mensagem que estamos a trazer aqui é Magué. É que anda por aí uma grande desinformação e boato. Estes são inimigos da paz e do desenvolvimento de Moçambique. Trazem boato e trazem desinformação para poder distrair o povo moçambicano. É por isso que nós viemos aqui a Magué. Viemos à província de Tete, para partir daqui de Tete, dizermos a toda a população da província de Tete e a população de Moçambique que este boato e esta desinformação, o boato de que existem pessoas que quando toca outra pessoa, o sexo desaparece ou se atrofia, é uma mentira. É uma pura mentira. Nós, como governo, não conhecemos ninguém do Ruvuma ao Maputo que tenha atrofiado o sexo ou o sexo semi-desaparecido é resultado de ser tocado ou cumprimentado.
1: Presidente da República, Daniel Chapo.
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17 horas e 46 minutos. 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
1: A sua atenção às notícias a esta hora apresentadas por Cristina Xavier. Boa noite.
2: Boa noite, Olga da Glória. Boa noite, ouvinte. O Conselho de Ministros aprovou hoje a proposta de atribuição de título honorífico de Herói da República de Moçambique ao General na Reserva Joaquim Munhepe. O porta-voz do Governo, Inocêncio Impissa, disse esta terça-feira que o Executivo determinou ainda um funeral de Estado e de dois dias de luto nacional pela sua morte a contar a partir das 0 horas da data do seu funeral. Segundo Inocêncio Impissa, durante o luto nacional, a bandeira deverá ser içada a meia haste em todo o território e nas missões diplomáticas da República de Moçambique.
3: O Conselho de Ministros aprovou a resolução que submete ao Presidente da República, nos termos do número 2 da alínea B do artigo 39 da Lei número 10/2011, de 13 de julho, Lei do Sistema de Títulos Honoríficos e Condecorações, a proposta de atribuição ao falecido Joaquim João Munhepe Muxanga, Tenente-General na Reserva, o título honorífico de Herói da República de Moçambique. Durante o luto nacional, a bandeira nacional deve ser içada à meia-haste em todo o território nacional e nas missões diplomáticas e consulares da República de Moçambique.
2: Ainda hoje, o Conselho de Ministros já aprovou o decreto que cria a Central de Aquisições de Estado, Instituto Público, uma entidade responsável pela gestão e execução centralizada dos processos de aquisição pública no país. Combatentes da luta de libertação nacional em Sofala descrevem o general na reserva Joaquim Munhepe, falecido por doença no domingo, como um homem que sempre deu o seu melhor para o bem do país. Recordam um veterano da luta contra o colonialismo como um combatente corajoso cujo legado deve ser eternizado. Segundo Carlos Forquia, a morte de Joaquim Munhepe constitui uma grande perda para o povo moçambicano, tendo em conta o seu contributo para a promoção da unidade nacional e defesa da soberania do país.
4: Eu conheci o general Munhepe quando fui para Frelimo, na Tanzânia. Ele já estava lá. Centro de Preparação Político-Militar de Nachingwea, que era nosso centro principal. O papel que ele fez na Revolução é muito brilhante. Primeiro, era elemento fundamental de nos fornecer informação ao movimento, porque estava ligado à rádio. E que a rádio é que dá-nos informação qual é a tática que o inimigo ia usar e também qual seria a nossa reação perante a situação.
2: Palavras do veterano da luta de libertação nacional Carlos Forquia a respeito do general na reserva e uma das figuras de proa da Frelimo, Joaquim Munhepe, que perdeu a vida este domingo por doença. Mais de 12 mil habitantes do povoado de Bandir, localidade de Munhinga, na sede do distrito de Sussundenga, Manica, passaram a beneficiar desde esta terça-feira de cuidados de saúde mais próximos das suas residências, com a inauguração de um centro de saúde local, Moisés Sela.
5: A referida unidade sanitária, que custou cerca de 3 milhões de meticais, foi construída por uma empresa de capitais chineses, licenciada para extração de recursos minerais naquele povoado, no âmbito da sua responsabilidade social. A governadora de Manica, Francisca Tomás, que inaugurou o Centro de Saúde de Bandire, instou a outros empresários que possuem licenças de exploração de recursos naturais a cumprirem com as suas obrigações. A dirigente apelou à comunidade de Bandire a fazer o bom uso do Centro de Saúde, que possui casas para profissionais do setor e uma fonte de abastecimento de água. A partir da vila de Sussundenga, Moisés Sela.
2: Na atualidade internacional, a presidente da Tanzânia, Samia Suluhu, nomeou uma comissão especial de investigação criminal para identificar e processar os responsáveis pela violência pós-eleitoral o ano passado. Toda a informação por Monteiro Bonifácio. Não nos é possível transmitir de momento esta informação. O tempo, as cidades da Beira, Tete e Pemba poderão registrar amanhã 31 graus centígrados de temperatura máxima, seguidas por Nampula com 29 graus, Inhambane, Quelimane e Vilanculo 28, Maputo e Xaxai 26 e, por último, Lixinga e Chimoio 23 graus centígrados de temperatura máxima. Apresentamos as notícias a esta hora. As próximas às 19h30 no Jornal da Noite.

0: A primeira mensagem que estamos a trazer aqui é mágoa. É que anda por aí uma grande desinformação e boato. Estes são inimigos da paz e do desenvolvimento de Moçambique. Trazem boato e trazem desinformação para poder distrair o povo moçambicano. É por isso que nós viemos aqui a mágoa. Viemos à província de Tete, para partir daqui de Tete, dizermos a toda a população da província de Tete e a população de Moçambique que este boato e esta desinformação, o boato de que existem pessoas que quando toca outra pessoa, o sexo desaparece ou se atrofia, é uma mentira. É uma pura mentira. Nós, como governo, não conhecemos ninguém do Ruvuma ao Maputo que tenha atrofiado o sexo ou o sexo tenha desaparecido é resultado de ser tocado ou cumprimentado.
1: Presidente da República, Daniel Chapo.
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0: Ouvintes, muito boa noite, são 18 horas e 59 minutos. Dentro de instantes vamos já transmitir o jornal, a segunda edição do João de Nampula. Em Moçambique são 19 horas.
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0: Acompanhe já a seguir a segunda edição do jornal de Nampula. Votos de ótima edição e muito boa noite.
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2: Boa noite. Supostos atos de corrupção e irregularidades nos enquadramentos e pagamento tardio aos alfabetizadores preocupam os funcionários públicos no distrito de Murrupula, em Nampula. Estudantes da Faculdade de Ciência de Saúde da Universidade Lúrio desenvolvem estudos ligados à melhoria aplicada nos serviços de saúde com base à inteligência artificial e à... Cabo Delgado Futebol Clube, em Nampula, é a única formação até aqui invicta no Campeonato dos Veteranos de Raça em Futebol que decorre na cidade de Nampula. Estes e outros assuntos serão desenvolvidos dentro de instantes nesta edição do Jornal de Nampula, a segunda, referente à terça-feira, e estamos em noite de 19 de maio de 2026. A edição e a apresentação são de Nelson Tatanha e Rosário Ângelo, na mesa de montagem e sonorização. Votos de boa escuta. É bem-vindo. Iniciamos com o setor de estradas, vetor de desenvolvimento nacional, onde a Administração Nacional de Estradas, ANI, em Nampula, diz que está a trabalhar com o empreiteiro adjudicado às obras de asfaltagem da Estrada Nacional 104, no troço Namiti-Langoche, para que cumpra com o prazo da empreitada. Olívio Mateus.
3: Os trabalhos de asfaltagem da estrada Namiti-Langoche, num troço de 100 km, iniciaram em 2023 e o prazo é até final deste ano, numa altura em que o nível de execução ronda em 75%. O delegado da ANI Nampula, Orestes Ezela, disse que além de orientar o empreiteiro, a Moto Angel, a Ser Seller, igualmente decorrem reuniões de sensibilização à população que vive nas bermas da estrada para não inviabilizar o ritmo de andamento das obras.
4: Tivemos alguma situação junto à nossa população de Angoche, isso mais para o povoado de Luaze, em que a população reclamava por certas atividades que tinham que ser desenvolvidas por parte do próprio empreiteiro, em termos de compensação por culturas ao nível da área de reserva de estradas. Mas há um trabalho junto à nossa população para que o projeto não tenha nenhum ponto de paragem, atendendo e considerando que este financiamento, dezembro, ele tem o seu término, e perdermos o financiamento, estamos a dizer que teremos uma parte da estrada sem ser concluída.
3: A ANA reforçou a sua equipa de técnicos no terreno para uma fiscalização dos trabalhos e diálogo permanente com a população que, vezes sem conta, formam grupinhos de agitadores para barrarem a circulação dos caminhões e máquinas, inviabilizando a execução normal das obras.
2: Jornalista Olívio Mateus. Em nota em destaque, os supostos atos de corrupção, as irregularidades nos enquadramentos e o pagamento tardio aos alfabetizadores estão no rol das preocupações dos funcionários públicos no distrito de Murrupula, na província de Nampula. São preocupações apresentadas esta terça-feira pelos servidores públicos ao provedor de justiça do nosso país, Isaac Xande, que trabalhou esta manhã no distrito de Murrupula para apresentar os serviços oferecidos pelo seu gabinete.
5: O Arcanjo Martinho Martins, diretor da Escola Secundária Armando Emílio Guebuza. Meu pai é professor, mas já está reformado. Desde o exercício das suas funções, desempenhou as funções de diretor de escola. Só que naquela altura não havia nomeação com visto do Tribunal Administrativo. E quando chegou a vez de ele reformar, foi muito mal enquadrado.
6: Eu chamo-me Luís Mateus, aposentado. De facto, no distrito de Murrupula somos muitos mal enquadrados. Mesmo eu fui aposentado, mas o salário que recebo não condiz com aquilo que eu vinha recebendo.
2: Por seu turno, Isaac Xande considerou de legítimas as preocupações apresentadas, no entanto, pediu colaboração junto das autoridades superiores do distrito para a sua resolução e acrescentou:
7: situações de mal enquadramento ainda é possível serem denunciadas porque o governo criou uma comissão para seguir esses casos, mas você tem que ter a certeza que leu requisitos todos e chegou à conclusão que eu fui mal enquadrado. Em relação a esta questão dos 3 mil para a gasolina, nós estamos a passar um momento particularmente difícil com o país. As instituições públicas hoje não têm os recursos que deveriam ter para disponibilizar os serviços públicos.
2: O provedor da Justiça, que trabalha na província de Nampula desde esta segunda-feira, mantém encontros com funcionários públicos e autoridades governamentais no sentido de aferir o nível de prestação e cumprimento da legalidade na função e outros setores sociais. Depois da cidade de Nampula e distrito de Morropula, esta quarta-feira, Isaac Xande desloca-se aos distritos de Malema e Ribaue. Ainda no concernente às áreas de especialização de direito, as autoridades governamentais em Nampula instam a magistratura da província a ser tecnicamente robusta, de forma a saber lidar com processos ligados ao tráfico de drogas. Otávio Fonseca.
8: É uma posição defendida esta terça-feira pelo governador de Nampula, Eduardo Abdullah, na abertura do seminário sobre recuperação e gestão de ativos que junta juízes e procuradores das províncias de Nampula e Niassa no âmbito da implementação do projeto Melhorias do Acesso à Justiça no norte de Moçambique. Eduardo Abdullah informou que, além de ser um problema de segurança, o tráfico de drogas é também vista como sendo um problema de saúde pública, desestruturação familiar e da destruição do futuro da juventude, daí ser imperioso a unificação de sinergias para o seu combate.
9: E aqui, o papel da justiça é absolutamente central. Sem uma justiça forte, não há responsabilização efetiva dos infratores. Não há proteção real das vítimas. Por isso, capacitar magistrados é também capacitar o Estado para proteger melhor os seus cidadãos.
8: Já Luís Mabote, juiz desembargador e coordenador adjunto do projeto Melhorias do Acesso à Justiça, reconhece os desafios que as instituições da justiça enfrentam na eliminação do tráfico de drogas e outros males que minam a sociedade, vincando a necessidade do aprimoramento conjunto das competências das instituições no combate a estes problemas.
10: E não estou a falar aqui da necessidade de recuperação de alguns desses infratores, sobretudo os consumidores. Estou a falar da necessidade de recuperar os ativos. O crime, o tráfico de droga gera patrimônio. E se nós pensarmos que o combatemos mediante apenas a aplicação da pena de prisão, o crime organizado só vai ficar muito bem contente e dirá: nós somos realmente organizados. Temos que fazer muito mais do que isso.
8: A capacitação de magistrados em matéria de recuperação e gestão de ativos termina na próxima sexta-feira e visa, dentre vários objetivos, fortalecer as competências dos magistrados na investigação e tramitação de processos de recuperação de ativos ilícitos, bem como aprofundar os conhecimentos sobre o regime legal aplicável à gestão de ativos recuperados.
2: Obrigado, Otávio Fonseca. E o Conselho Municipal da cidade de Nampula tem disponíveis mais de 21 milhões e 500 mil meticais para financiar diversos projetos de geração de renda no âmbito do ciclo do Fundo de Desenvolvimento Local, FIDEL, para 2026. Jornalista Albano Xavier, quando e com quem foi anunciado o dinheiro?
11: O dinheiro foi anunciado pela vereadora para a área das atividades económicas no município de Nampula, Cláudia Marques, a qual acrescentou que a segunda linha de financiamento do FIDEL destina-se a jovens e mulheres como uma oportunidade para se tornar empreendedores e criação do autoemprego. No ano passado, o município recebeu 12.300 projetos num valor global de 2 bilhões e 300 milhões para serem financiados na primeira fase do Fundo de Desenvolvimento Local. Segundo Cláudia Marques, o ano passado o município recebeu 11 milhões e 800 mil meticais. A vereadora para a área das atividades económicas do município de Nampula disse ainda que a recepção dos projetos já iniciou em todos os postos administrativos e vai até 16 de junho próximo e não se paga nada. A nossa fonte fala dos critérios a serem obedecidos no FIDEL.
12: Já iniciamos com a recepção dos projetos em todos os nossos postos administrativos. Queremos informar também para a instrução destes processos. É necessário que o munícipe se dirija aos postos administrativos. Tem lá disponíveis os impressos, que são as fichas de submissão, onde vão anexar, portanto, vão fazer o projeto, vão anexar a identificação, o NUIT, vão também pôr lá o imposto pessoal autárquico, que é a obrigação de cada munícipe, de cada residente nesta autarquia.
11: Cláudia Marques, vereadora para a área das atividades económicas no município de Nampula, anunciando a segunda linha de financiamento no âmbito do Fundo de Desenvolvimento Local FIDEL para este ano.
2: Depois da breve pausa, voltamos a pontuar temas da atualidade provincial com a novidade dos estudantes da Unilúrio. O jornalista Júlio Moro cobriu esta terça-feira no campus universitário da Unilúrio em Marrere, cidade de Nampula, a apresentação pública do estágio atual dos projetos de melhoria aplicada nos serviços de saúde com base à inteligência artificial IA desenvolvidos por estudantes daquela instituição de ensino superior.
13: Alguns estudantes da Faculdade de Ciências de Saúde da Universidade de Luri estão a desenvolver estudos relacionados com a melhoria aplicada nos serviços de saúde com base à inteligência artificial IA. Neste momento, os estudantes estão na fase de criação de aplicativos denominados DOS-X, que consiste em recordar aos utentes o horário de medicação, esclarecer dúvidas sobre certos medicamentos aos usuários e a plataforma Doutora Help para apoio aos doentes crônicos, principalmente os que padecem de hipertensão, a saber sobre a sua patologia. Esta terça-feira, os estudantes apresentaram ao público o estágio atual de desenvolvimento dos projetos, ato que teve lugar no campus da Unilúrio, em Marrere, na cidade de Nampula. Miquelete Lopes e Imércia Sakauke, do curso de Farmácia e Médica de Clínica Geral, respectivamente, acreditam no potencial das plataformas e, segundo suas palavras, serão de grande valia para o setor de saúde no país e além fronteira.
14: A maior parte dos pacientes não aderiam ao tratamento porque eles esqueciam o horário exato de fazer a medicação. Então, eu desenvolvi esse aplicativo que tem como funcionalidade de enviar lembretes na hora exata de medicar durante um dia. O aplicativo ainda está em desenvolvimento. Temos aí uma taxa de 95% do aplicativo feito. Faltam algumas coisas a serem corrigidas.
15: A plataforma Doutora Help foi desenhada para atender às necessidades dos doentes crônicos. Ela foi desenvolvida para permitir que estes doentes possam registrar o nível de pressão arterial, nível de glicemia. Então, tem esta plataforma com informação atualizada de saúde.
13: Entretanto, o reitor da Unilúrio, Eusébio Massad, disse que a instituição precisa de jovens preparados e inovadores, sendo que neste momento há esforços para o apoio incondicional na efetivação dos projetos.
16: A Universidade de Unilúrio continuará comprometida com a criação de espaços para valorizar a inovação. Que este evento inspire mais estudantes e acreditem que é possível construir grandes soluções ainda durante a formação universitária.
13: Importa evidenciar que o workshop sobre inteligência artificial e soluções digitais para a saúde contou com a presença de docentes da Unilúrio, investigadores, estudantes, entre outros convidados.
2: Júlio Moura a dizer que estudantes da Faculdade de Ciência de Saúde da Universidade de Lúrio desenvolvem estudos ligados à melhoria aplicada nos serviços de saúde com base à inteligência artificial e à... Na atualidade desportiva, a equipa de Cabo Delgado, do Futebol Clube em Nampula, é a única formação até aqui invicta no Campeonato dos Veteranos de Raça em Futebol que decorre na cidade de Nampula. O último fim de semana, os Macondes contrariaram a EDM Futebol Clube de Nampula, vice-campeã em título, ao impor a primeira derrota na prova por 2-1 em partida da 4ª jornada da competição, uma jornada que ofereceu igualmente os seguintes resultados. ZG4, Subestação 3, Amigos Naturais do Sul do Save, ANSS 2, Murrapaniwa 1, Maduro 2, Cotas de Mutawanha 0, 1º de Maio 1, Vila Cachoeira 0 e Babalaza 0, Teximoc 1. No próximo sábado, roda a quinta jornada do campeonato com o pontapé de saída a ser dado pelas 8 horas no campo da subestação entre Eda e Ami e 1º de Maio. Os restantes jogos realizam-se no período da tarde, a partir das 14 horas e 45 minutos, a saber, Cotas de Mutawanha, Cabo Delgado, Murrapaniwa, Maduro, Teximoc, Subestação, ANSS, ZG e Vila Cachoeira, Babalaza. Já no handebol foi consumada, último fim de semana, a terceira jornada da primeira volta do Campeonato Provincial da Modalidade Sênior Masculino e Feminino, onde em masculino, o IMED perdeu diante do Núcleo de Handebol Flamingos do Norte por 22-46, Galácticos 23, Astros do Norte 44, Veteranos 31, Flamingos do Norte B 23 e Museca 25, Academia Militar 23. Em feminino, Flamingos do Norte e espetou Andorinhas 49 golos contra 11 e Musec 36 e Med 11. Última hora, o Ferroviário de Nampula perdeu na deslocação esta tarde ao terreno da Associação Desportiva de Vilanculo, a ADV, no prosseguimento da quarta jornada do Moçambola 2026 por 3-0. A edição e a apresentação estiveram a cargo de Nelson Tatanha e Rosário Ângelo encarregou-se pela montagem e sonorização. Continuação, amigo ouvinte, de uma boa noite e fique na boa companhia da Rádio Moçambique.
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0: Ouvintes, em Moçambique, são 19 horas e 16 minutos. 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Amigo 20, depois de conferirmos o essencial da informação ao nível da província de Nampula, vamos já seguir, conferimos os nossos compromissos comerciais até 19 horas e 30 minutos, momento em que irá acompanhar o essencial da informação ao nível do país, do mundo, em cadeia nacional, no Jornal da Noite. Muito boa noite e votos de uma ótima terça-feira na companhia da Rádio Moçambique, emissora provincial de Nampula.
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3: Em Moçambique são 19 horas e 30 minutos. Acompanhe-se a seguir o Jornal da Noite em cadeia nacional. Voltos de automação.
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Boa noite. Presidente da República atribui o título de Herói Nacional a título póstumo ao Tenente-General na Reserva Joaquim Munhep, veterano da luta de libertação nacional. Governo cria central de aquisições do Estado. A entidade passa a ser responsável pela gestão e execução centralizada da aquisição pública no país. No estrangeiro, a Organização Mundial da Saúde preocupada com um ritmo elevado de propagação da epidemia de ébola na República Democrática do Congo. Começa agora o Jornal da Noite. Nelson Muand está na apresentação e Moussa Jigalib na sonorização. Fique conosco. É bem-vindo. O presidente da República, Daniel Chapo, decretou a atribuição do título honorífico de Herói da República de Moçambique a título póstumo ao Tenente-General na Reserva Joaquim João Munhep, veterano da luta de libertação nacional. Um comunicado da Presidência da República esclarece que a distinção resulta do reconhecimento do percurso patriótico, revolucionário, militar e político do malogrado enquanto figura histórica da luta de libertação nacional, destacado dirigente das Forças Populares de Libertação de Moçambique e combatente incansável pela independência nacional, unidade nacional, soberania e defesa da pátria. O chefe do Estado reconhece igualmente o papel desempenhado por Joaquim João Munhep desde os primeiros anos da luta armada de libertação nacional no seio das estruturas político-militares da Frente de Libertação de Moçambique Frelimo. Joaquim Munhep já tinha sido condecorado com a Ordem Eduardo Mondlane de 2º grau, a Medalha de Veterano da Luta de Libertação Nacional e a Medalha dos 20 anos da Frelimo pelo seu contributo para a

0: luta de libertação nacional, defesa da soberania e construção do Estado moçambicano. E o porta-voz do governo Inocêncio Impiça disse hoje que o Executivo determinou a realização de um funeral de Estado e 2 dias de luto nacional pela morte de Joaquim Munhepa, a contar a partir das 0 horas da data do seu funeral. Segundo Inocêncio Impiça, durante o luto nacional, a bandeira deverá ser içada à meia haste em todo o território e nas missões diplomáticas da República de Moçambique. O antigo presidente da República, Joaquim Chissano, enaltece o papel do combatente general na reserva, Joaquim João Munhepa, na luta de libertação nacional. Chissano destaca que o percurso de Munhepa foi marcado por disciplina, profissionalismo e compromisso com a causa nacional.
1: É uma pessoa de um caráter muito firme, já desde essa altura, a sua determinação de aprender e de lutar. Ele distinguiu-se, portanto, no curso das telecomunicações, portanto, comunicação através do sistema Morse, naquele tempo ele se usava, mas depois também utilizou a voz para comunicar. Ele foi um dos melhores no curso. Portanto, esta resistência, resiliência, disciplina, essa dignidade, essa integridade, devem ser os legados que ele deixa para nós todos.
0: E o antigo combatente Mariano Mazzini afirmou que o general Joaquim Munhepa foi um quadro muito ativo e dedicado nas missões que lhe foram confiadas.
2: E por essa razão ele foi selecionado para candidato a membro do Comitê Central. E nós nessa altura há muitos eventos. Então tinha sido uma pessoa muito disciplinada e muito ativa. E tem sucesso no seu desempenho.
3: O que deve ser feito pelos moçambicanos para imortalizar o seu legado?
2: Bom, é interessante que toda, sobretudo a juventude, eu penso que devem ter em referência, não sabemos jovem, ter como referência essa juventude, não é? A motivação que a juventude teve naquela altura de lutar pela independência. Isso quer dizer, o nosso tema era a melhor morte do que viver. E passa um cornete. Nós agora estamos engajados na luta pela independência nacional. Estamos a empenhar-nos arduamente para que esses direitos sejam realizados.
0: O general na reserva e combatente da luta de libertação nacional, Joaquim João Munhepa, perdeu a vida no domingo vítima de doença. Nascido em 1946 no distrito de Inhamatanda, em Sofala, Joaquim Munhepa era, até a data da sua morte, membro do Comitê Central da Frelimo. Combatentes da luta de libertação nacional em Sofala descrevem o general na reserva, Joaquim Munhepa, falecido por doença no domingo, como um homem que sempre deu o seu melhor para o bem do país. Jornalista Benícia Faiano.
4: Recordam que o veterano da luta contra o colonialismo como um combatente corajoso cujo legado deve ser eternizado. Segundo Carlos Forquia, a morte de Joaquim Munhepa constitui uma grande perda para o povo moçambicano, tendo em conta o seu contributo para a promoção da unidade nacional e defesa da soberania do país. Em entrevista à Rádio Moçambique, Carlos Forquia salienta a verticalidade, capacidade de liderança e disciplina do companheiro de armas.
5: Eu conheci o general Munhepa quando fui para Frelimo, na Tanzânia. Ele já estava lá. Centro de Preparação Político-Militar de Nachingwea, que era nosso centro principal. O papel que ele fez na Revolução é muito brilhante. Primeiro, era elemento fundamental de nós fornecer informação ao movimento, porque estava ligado à rádio. E que a rádio é que dá-nos informação qual é a tática que o inimigo ia usar e também qual seria a nossa reação perante a situação. Fez esse papel e não parou por aí. Também fez outra tarefa que era exigida, e foi um dos chefes do centro de Nachingwea. De facto, preparava o homem novo que ia fazer o trabalho no interior de Moçambique. E daí, quando nós adquirimos a nossa independência, ele não parou e continuou a dar seu com as tarefas que nós vinhamos fazendo. É na base de reconstruir o nosso Moçambique. Tanto mesmo na formação dos quadros, ele fez parte, e na formação militar, para poder fortificar as Forças Armadas. Ele foi comandante também provincial. Aqui isso fala. Em certa altura conseguimos empurrar o inimigo fora da nossa ação. E coordenou muito bem com os outros e até passar a reserva.
4: Palavras do veterano da luta de libertação nacional, Carlos Forquia, a respeito do general na reserva e uma das figuras de proa da Frelimo, Joaquim Munhepe, que perdeu a vida este domingo por doença. Da cidade da Beira, Benícia Faiani.
0: O presidente da República, Daniel Chapo, efetua a partir de amanhã uma visita de trabalho de 3 dias à província de Niassa. O chefe de Estado vai trabalhar nos distritos de Coamba, Mecanhelas, Mandimba, Mavago e Muembe, bem como na cidade de Lixinga, no quadro do acompanhamento da governação local, monitoria de projetos de desenvolvimento e interação com as comunidades. A agenda da visita contempla comícios, reuniões extraordinárias com órgãos de governação provincial, inauguração de infraestruturas públicas com destaque para sistemas de abastecimento de água nos distritos de Mandimba e Mavago, bem como do edifício do Tribunal Judicial do distrito de Muembe. O Conselho de Ministros aprovou hoje o decreto que cria a Central de Aquisições do Estado. A entidade passa a ser responsável pela gestão e execução centralizada da aquisição pública no país. Leopoldo Gapito.
6: A Central pretende assegurar a gestão eficiente e transparente do uso dos recursos públicos. Esta informação foi partilhada esta terça-feira em conferência de imprensa em Maputo pelo porta-voz do Conselho de Ministros e Inocêncio Mpisa no final da reunião semanal do Governo.
7: Esta Central de Aquisições vai permitir uma maior concentração de informação sobre os preços praticados no mercado, garantindo uma melhor planificação e provisão tanto das aquisições no que respeita aos preços cotados pelos agentes económicos, bem como a estimativa do valor de contratação efetuado por cada contratação.
6: Ainda na sessão desta terça-feira, o Conselho de Ministros distinguiu o Fundo de Estradas e as suas atividades nas províncias serão realizadas pela Administração Nacional de Estradas.
7: A extensão resulta do processo de reestruturação institucional do setor de estradas do país, com vista a garantir a eficácia, eficiência, sustentabilidade e a qualidade de serviços prestados. Em consequência, o Conselho de Ministros apreciou e aprovou a reestruturação da Administração Nacional de Estradas, IPE, tendo como ponto central a integração do Fundo de Estradas.
6: O porta-voz do Conselho de Ministros indicou que a Administração Nacional de Estradas atua com poderes de gestão, supervisão, regulamentação, fiscalização de estradas públicas classificadas e implementação de atividades para o seu desenvolvimento. Inocêncio Mpisa anotou que os ministros do Interior e dos Transportes e Logística foram autorizados a negociar com a Sociedade Comercial Nitro a concessão das infraestruturas do Terminal de Cargas Perigosas de Dondo, na província de Sofala.
7: O ajuste direto justifica-se pela natureza sensível das cargas perigosas a manusear, incluindo produtos que exigem condições especiais de segurança, armazenagem, fiscalização e afastamento de zonas urbanas congestionadas. A intervenção dos caminhos de ferro de Moçambique vai garantir a integração do terminal no sistema logístico do Corredor da Beira, a articulação com a ferrovia e a interoperabilidade, tanto operacional, à disciplina do acesso e à salvaguarda do interesse público portuário.
6: O porta-voz do Conselho de Ministros, Inocêncio Mpisa, disse ainda que a sessão desta terça-feira aprovou igualmente o regulamento sobre o licenciamento de operadores aéreos particulares e revoga o anterior decreto.
0: Leopoldo Gapito, na nossa redação central. Quirguistão, país da Ásia Central, aproxima-se de Moçambique com os postos no reforço da cooperação. No território nacional está o ministro dos Negócios Estrangeiros daquele país de mais de 7 milhões de habitantes, Adérito Magaia.
8: O ministro dos Negócios Estrangeiros de Quirguistão afirmou esta terça-feira em Maputo que o seu país pretende reforçar as relações de cooperação com Moçambique nas áreas de educação, digitalização, turismo, economia e investimentos. As declarações de Jeanbek Kolabaye foram feitas após a audiência com a ministra dos Negócios Estrangeiros e Cooperação de Moçambique, marcando a primeira visita oficial do governante Kirguiz ao continente africano e ao país. Durante a conferência de imprensa, o chefe da diplomacia de Kirguistão destacou que o encontro serviu para discutir as relações bilaterais, a agenda internacional e as perspectivas de cooperação entre os dois Estados.
9: Estamos mais interessados nas nossas relações económicas, nos nossos diálogos políticos e nos nossos investimentos. É uma oportunidade que eu convido meus colegas ministros a visitar o Kirguistão e as nossas relações e a nossa conexão bilateral.
8: Ministro dos Negócios Estrangeiros do Kirguistão, Jeanbek Kolabayev, realçou que, apesar de ser um país de pequena dimensão, localizado na Ásia Central, o Kirguistão tem registrado um crescimento econômico significativo e procura expandir as suas parcerias com países africanos.
0: Jornal da Noite, a chuva e restadas nos primeiros três meses deste ano continuam a condicionar a vida da população da localidade de Malau, no distrito de Choco, em Gaza. São mais de 5 mil habitantes que atualmente enfrentam dificuldades de abastecimento alimentar e acesso aos serviços sanitários. Alfredo Munhanga.
10: A situação fica adversa ao alagamento da principal estrada que dá acesso àquela localidade, numa extensão de 3 quilômetros por conta das águas das cheias e chuvas intensas registradas de janeiro e março deste ano na região. O diretor do Serviço Distrital de Planeamento e Infraestrutura de Choque, Carmindo Chios, diz que a situação de transitabilidade para a localidade de Malau é crítica, pois depende de tratores de privados e veículos de tração animal que também circulam com dificuldades.
11: O acesso a toda a localidade de Malau, estamos a falar de Ntlaweni, Duvani, Tingonyameni, Vaio, portanto, são comunidades de difícil acesso. Neste momento, eles têm apoio de alguns proprietários de tratores, que é o único meio que consegue chegar naquelas comunidades. E é com esses tratores que eles conseguem ter acesso ao mercado, conseguem sair de lá para terem assistência médica cá na cidade. Felizmente, neste momento, está em construção uma unidade sanitária. Isso que era a nossa maior preocupação, porque sempre que temos cheias, aquelas comunidades ficam sitiadas.
10: Carmindo Chios, diretor do Serviço Distrital de Planeamento e Infraestrutura de Choque, e o drama com que vivem mais de 5 mil habitantes da localidade de Malau, posto administrativo de Lyonde, por conta das dificuldades de transitabilidade provocadas pelas cheias e chuvas intensas de janeiro e março deste ano. Da cidade de Choque, para a Rádio Moçambique, Alfredo Muyanga.
0: A mineração ilegal continua um mal difícil de combater em Manica. O diretor do Desenvolvimento Territorial e Ambiente na província aponta a falta de mapeamento das áreas para a prática de atividades económicas, habitacionais e outros fins como o foco do problema. Moisés Sael.
12: O diretor do Desenvolvimento Territorial e Ambiente em Manica explicou que o conflito de interesse entre empresas mineiras e várias áreas económicas se deve à falta de zoneamento. Rafael Manjate disse que um zoneamento feito com rigor poderá facilitar a organização da área de mineração e outras.
13: Enquanto nós não tivermos zoneamento no nosso país, vamos ter sempre problemas dessa natureza. Conflitos de interesses de várias áreas econômicas devem ser realizadas em simultâneo no mesmo sítio. É preciso que se faça um zoneamento para que nós possamos definir as zonas de agricultura, a zona de pecuária, a zona de mineração, estarem totalmente mapeadas e clarificarmos qual é a zona de habitação. A questão do ordenamento do território é muito fundamental para o nosso país neste momento. Temos que reparar a questão do ordenamento do território como nossa bandeira, com precisão e com qualidade. Até vai nos resolver o problema das cheias, de uma forma cíclica que afeta as nossas populações.
12: O diretor do Desenvolvimento Territorial e Ambiente de Manica falou ainda da existência de muitas áreas concessionadas para a exploração de recursos que inviabilizam a criação de mais associações e cooperativas de mineradores.
13: Nós podemos organizar as jovens em cooperativas e associações, mas logo em seguida vai surgir uma questão. Onde é que nós vamos colocar esses jovens a minerar? Tendo em conta que várias áreas têm concessionários. Eu penso que é muito importante. Na nova lei de Minas, claro que já vem uma percentagem que cada detentor da concessão mineira deve atribuir aos locais. Nessa altura, assim, vai ser possível. Porque se neste momento nós criássemos várias associações ou cooperativas mineiras, estaríamos a pôr até a criar um problema muito sério para o governo, porque não teríamos uma área consignada para que essas todas as associações praticassem o garimpo, tendo em conta que as áreas estão concessionadas.
12: Em Manica, o garimpo ilegal ocorre um pouco por toda a província, com enfoque para a zona conhecida por Seis Carros, no distrito de Vanduze, onde mais de 12 mil pessoas exploram uma área rica em ouro. Naquela região, são registrados com frequência casos de morte e ferimento de garimpeiros devido ao desabamento das minas artesanais. A partir da cidade de Chimoio, Moisés Sayala.
0: São 19h48. Hidroelétrica de Caurabaça financia projetos de aquacultura na vila de Chitima, província de Tete. Denominado Transformar, a iniciativa já resultou na produção de cerca de 51 toneladas de peixe em gaiola desde junho de 2025. Loide Nascimento.
14: Segundo a administradora do distrito de Caurabaça, a maior parte da produção foi vendida no mercado internacional. Mendes Cardoso disse que este projeto é uma iniciativa estratégica que está a impulsionar o desenvolvimento sustentável e está a trazer um impacto social no distrito através da promoção de práticas agrícolas, pecuária, entre outras. A administrador Mendes Cardoso disse estar na fase experimental a produção de batata-reno, entre outras culturas alimentares. O dirigente distrital fez saber ainda que o projeto Transformar reduziu a vulnerabilidade das famílias, razão pela qual estão empregues 1000 jovens, na sua maioria naturais, do distrito de Caurabaça.
15: Para além da empregabilidade, que é visível hoje a nível da juventude do nosso distrito, também é visível para a nossa população no geral, onde conseguimos ter as culturas. Falamos de verduras, no componente de couve, falamos de batata, que está sendo produzida na fase experimental, estamos a falar de cenoura, pimenta, entre várias outras culturas que nós estamos a produzir a nível do nosso projeto.
14: A administrador do distrito de Caurabaça, Mendes Cardoso, falando dos ganhos alcançados com a implementação do projeto Transformar naquele ponto da província de Tete. O projeto Transformar foi lançado em junho de 2025 pelo Presidente da República, Daniel Chapo, no âmbito dos 50 anos da criação da HCB de Tete, Lloyd Nascimento.
0: Está a acompanhar o Jornal da Noite. Daqui a pouco, notas da atualidade internacional e também do desporto. Para já, no Niassa, já é conhecida a sentença para o enfermeiro que, em abril, último cobrou, de forma ilícita, 700 meticais a uma família. Pinto Catal.
16: O Tribunal Judicial da cidade de Lixinga, no Niassa, condenou esta terça-feira um enfermeiro do Hospital Provincial de Lixinga à pena de 2 anos de prisão efetiva e 6 meses de multa por crime de corrupção passiva. O enfermeiro foi detido em flagrante delito no dia 28 de abril passado, com 2.700 medicais cobrados a familiar de um paciente internado naquela unidade sanitária em troca de assistência médica de qualidade. Em sede do tribunal, ficou comprovado que a conduta do profissional foi premeditada para tirar benefícios pessoais, um comportamento contrário à ética e deontologia profissional, bem como ao quadro normativo vigente no país. O juiz da terceira secção criminal do Tribunal Judicial da cidade de Lixinga, Daidu Mirassi, classificou de lesivo o comportamento do enfermeiro ao condicionar o acesso aos cuidados médicos, o pagamento de dinheiro.
17: Os utentes, quando vão para o hospital, não estão a pedir favor. E quando aparece o senhor argentino Luiz a condicionar, a pedir valores, o senhor está a colocar obstáculo para que os cidadãos gozem dos seus direitos fundamentais, que é da saúde, da vida, e isso é um caos.
16: O representante do Ministério Público na sessão mostrou-se satisfeito com a pena aplicada ao réu, sendo certo que as cobranças ilícitas em setores sensíveis como da saúde e outros da administração pública representam uma ameaça ao bem-estar social. Delxinga, Pinto Catawa.
0: Conhecida a sentença para o enfermeiro que em abril último cobrou de forma ilícita 2.700 meticais a uma família no Niassa. Continuamos com o jornal. A Assembleia da República prepara novo plano estratégico para o funcionamento do órgão nos próximos tempos. A consolidação da democracia é um dos aspectos para o qual está virado o plano. Rigoberto Chissano.
18: Neste momento, o Conselho de Administração da Assembleia da República está a trabalhar na auscultação da sociedade para colher propostas das balizas que deverão nortear o funcionamento. Para o efeito, uma comissão do Conselho de Administração está a trabalhar na província de Maputo para colher opiniões de funcionários, sociedade civil e dirigentes. Almeida Chambul, deputado e membro do Conselho de Administração da Assembleia da República, disse que a ideia é tornar uma Assembleia da República mais democrática.
19: Começamos essa exploração mesmo na Assembleia da República, aos deputados, aos funcionários da Assembleia da República. Agora estamos na província para ouvir, colher mais subsídios na sociedade civil, que é para constar no plano estratégico da Assembleia da República, que para saber o que gostaríamos, saber o que a população gostaria que fosse a Assembleia da República e a futura Assembleia da República.
18: Almeida Chambul, deputado e membro do Conselho de Administração da Assembleia da República, e a auscultação à sociedade sobre as propostas do funcionamento no futuro da Assembleia da República. Rigoberto Chissano, da Autarquia da Matola.
0: A Organização Mundial da Saúde, OMS, alertou hoje sobre a escala e a rapidez da epidemia de ébola na República Democrática do Congo. As autoridades congolesas estimam que a doença matou 131 pessoas e poderá ter infectado outras 513 pessoas. Perante a situação, o presidente congolês, Félix Tshisekedi, apelou calma à população e disse ter dado instruções para o governo implementar imediatamente todas as medidas necessárias com vista a reforçar a resposta sanitária no país. A polícia sul-africana disparou balas de borracha esta terça-feira para dispersar um grupo de estrangeiros que estava concentrado na principal esquadra da cidade de Durban. O grupo, composto por proprietários de pequenos negócios em Durban, afirma temer pela sua segurança devido a manifestações esporádicas contra estrangeiros indocumentados. De acordo com a polícia, o tumulto ocorreu quando o grupo se recusou a sair do local após uma reunião com as autoridades. Acrescenta que o protesto interrompeu as operações diárias da esquadra e causou pânico desnecessário entre os cidadãos de Durban. O presidente da Tanzânia cria a Comissão Especial de Investigação Criminal para identificar e processar os responsáveis pela violência pós-eleitoral o ano passado. Detalhe com o nosso correspondente em Dar es Salaam, Monteiro Bonifácio.
20: A comissão presidida pelo juiz Shabani Lila, do Tribunal de Apelações, integra outros três juízes aposentados do Tribunal Supremo. A formação deste órgão implementa uma das recomendações da Comissão de Inquérito sobre as causas das manifestações violentas durante o processo eleitoral do ano passado, que revelou ter identificado áreas com indicadores criminais que exigem responsabilização. Cabe a esta nova comissão investigar questões específicas, incluindo a identificação dos principais autores da violência, esclarecer as circunstâncias que envolveram mortes e ferimentos, localizar corpos desaparecidos e recomendar medidas concretas de responsabilização. Samia Suluhu disse que o novo órgão deve ser capaz de apontar os envolvidos na planificação, coordenação e financiamento da violência. A chefe de Estado tanzaniano acrescentou que a investigação também deve se concentrar em atos criminais como saques, mortes de crianças e relatos de corpos desaparecidos e sequestros. No entanto, a decisão de formar mais uma comissão está a ser alvo de críticas. Uma coligação de 14 organizações da sociedade civil da Tanzânia disse esta ser uma abdicação da responsabilidade e argumenta que o seu mandado já havia sido incumbido à anterior comissão. De Dar es Salaam para a Rádio Moçambique, Monteiro Bonifácio.
0: Caminhamos para o fim desta edição, Sexo Desporto, hoje com Castro Jorge.
21: A Seleção Nacional de Futebol de Moçambique defronta o Senegal, o Sudão e a Etiópia no Grupo J da campanha de qualificação à CAN 2027, agendada para Tanzânia, Quênia e Uganda. O conjunto nacional fará sua estreia em Dakar, no Senegal, na primeira jornada, e recebe depois o Sudão na segunda ronda da campanha de qualificação entre os dias 21 de setembro e 6 de outubro próximo. Na terceira e quarta jornadas, projetadas para entre 9 e 17 de novembro, ainda deste ano, os mamas recebem a Etiópia e contra a mesma equipa, jogam no arranque da segunda volta. As rondas finais da campanha estão agendadas para março do próximo ano, com a seção ao Senegal e a última ronda será contra a equipa nacional do Sudão, fora de casa. O selecionador nacional de futebol, Chiquinho Conde, atribuiu ao Senegal o favoritismo do grupo e coloca os mambas na posição seguinte com atenções redobradas para não ser surpreendido.
22: Calhou-nos o Senegal toda poderosa, campeã africana,
1: Já estivemos inseridos no mesmo grupo noutras competições. Os últimos resultados com o Senegal não foram satisfatórios. De qualquer forma, é a principal candidata ao primeiro lugar do grupo. E nós vemos a seguir. Depois temos o Sudão e a Etiópia. A Etiópia tem vindo a crescer no panorama de futebol africano, o Sudão também. Não podemos de todo menosprezar esses adversários. Temos que preparar com dignamente a nossa preparação para que de facto possamos fazer face a esses adversários.
21: Selecionador Nacional de Futebol de Moçambique, Chiquinho Conde, em reação ao resultado do sorteio da campanha de apuramento ao CAN 2027. Eis então a composição dos restantes grupos desta campanha. Grupo A, Marrocos, Gabão, Níger e Lesoto. Grupo B, Egito, Angola, Malawi e Sudão do Sul. Grupo C, Costa do Marfim, Gana, Gâmbia e Somália. Grupo D, África do Sul, Guiné-Conakry, Quênia e Eritreia. Grupo E, República Democrática do Congo, Guiné Equatorial, Serra Leoa e Zimbábue. Grupo F, Burkina Faso, Benin, Mauritânia e República Centro-Africana. Grupo G, Camarões, Comores, Namíbia e Congo. Grupo H, Tunísia, Uganda, Líbia e Botswana. Grupo I, Argélia, Zâmbia, Togo e Burundi. Grupo K, Mali, Cabo Verde, Ruanda e Libéria. E finalmente, no grupo L, estão as seleções nacionais da Nigéria, Madagascar, Tanzânia e Guiné-Bissau.
0: Castro Jorge, do canal desportivo da Rádio Moçambique. Temperaturas máximas previstas para amanhã. Beira, Tete e Pemba poderão chegar aos 31 graus centígrados, Nampula 29 graus, Inhambane, Quilimane e Vilanculo 28, Maputo e Xai-Xai 26, Lixinga e Chimoio 23 graus centígrados de temperatura máxima. Fica por aqui esta edição. Recebo os cumprimentos de Nelson Moando na apresentação. E Moussa Jigalibo, na sonorização. Boa noite.

0: Muito boa noite. Estamos a transmitir o Jornal da Noite em cadeia nacional. Em todo o território nacional são 20 horas. Continuação de uma ótima sintonia. Seguimos com o diálogo inclusivo. Ótima escuta.
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2: Ouvinte, saudações e seja bem-vindo ao compacto sobre o Diálogo Nacional Inclusivo, um espaço da Rádio Moçambique que dá voz aos diferentes atores da sociedade sobre as ações em curso com vista a ultrapassar as diferenças e contribuir para o alcance de uma paz efetiva, sobretudo no período pós-eleitoral. Ao longo desta edição, iremos trazer reflexões, análises e contributos de vários intervenientes da sociedade moçambicana num esforço conjunto para o fortalecimento da reconciliação, da unidade nacional e da convivência pacífica entre os cidadãos. Num momento em que o país continua empenhado na consolidação da democracia e da estabilidade social, este espaço pretende promover o diálogo, a tolerância e o entendimento mútuo como pilares fundamentais para o desenvolvimento de Moçambique. Está na companhia de Ignácio Gamay na produção e apresentação e de Amarildo Roberto na sonorização. Votos de boa escuta. O Diálogo Nacional Inclusivo surge como uma plataforma de aproximação entre os moçambicanos, concebida pelo governo com o propósito de criar espaços de escuta, participação e partilha de ideias entre os diferentes estratos sociais. A iniciativa procura consolidar uma cultura de diálogo permanente, baseada no respeito pela diversidade de opiniões, na convivência pacífica e na busca conjunta de soluções para os desafios que o país enfrenta no período pós-eleitoral. Através desta ação, têm sido promovidos encontros comunitários, debates públicos e mesas redondas nos distritos, postos administrativos e localidades, envolvendo cidadãos de diferentes sensibilidades políticas, sociais e culturais. O objetivo é garantir que todas as vozes sejam ouvidas, desde as comunidades rurais aos centros urbanos, reforçando o sentimento de inclusão e participação ativa dos moçambicanos na construção do futuro do país. Desde o ano passado, os membros da Comissão Técnica do Diálogo Nacional Inclusivo têm vindo a escalar várias províncias do país para auscultar diversos segmentos da sociedade. Em Tete, o reverendo e ativista social Júlio Calengo entende que as contribuições recolhidas durante estas auscultações têm servido de base para reflexões profundas sobre a consolidação da paz, o fortalecimento da democracia e da promoção da reconciliação entre os moçambicanos. Segundo Júlio Calengo, mais do que simples encontros de consulta, o diálogo representa uma oportunidade de reconstrução da confiança entre os cidadãos e as instituições, incentivando o entendimento mútuo e a cultura de tolerância política e social.
3: Há ideias que vão surgir neste diálogo, não é? Através da comissão técnica que foi criada, não é? No sentido de buscar consensos, não é? E a ideia também de revisão da Constituição. Será que os nossos conflitos vão parar definitivamente com a revisão da Constituição? E um dos pontos que se tem falado muito com relação à Constituição da República é a proposta de redução de poderes do Presidente da República e a criação de figura como o Primeiro-Ministro, não é? Reduzindo, portanto, as responsabilidades ou o poder do Presidente da República. Mas ok, são ideias que estão sendo colocadas à mesa. O importante é saber se, mexendo esta figura, teríamos uma paz duradoura, uma paz definitiva. Na questão da lei eleitoral, por exemplo, há um debate sobre a celeridade da divulgação dos resultados, não é? Porque aquela demora na divulgação dos resultados, em algum momento, acaba criando dúvidas, não é? Criando dúvidas. Por que que há muita demora? Né? Isto vai devolver a credibilidade do próprio processo. Então, são assuntos muito importantes, como é que estes recursos podem contribuir significativamente no sentido de as populações ou a população ter um benefício direito, a população sentir-se de que esses recursos vieram mesmo para fazer a diferença nas suas comunidades.
2: O reverendo e ativista social Júlio Calengo acrescenta ainda que o Diálogo Nacional Inclusivo afirma-se como um instrumento essencial para aproximar ideias, unir sensibilidades e promover consensos em torno do desenvolvimento do país. A expectativa de Júlio Calengo é que este processo continue a fortalecer a coesão social e a abrir caminhos para um futuro assente na harmonia, na justiça social e no progresso coletivo.
3: Lembram-se que os conflitos que Moçambique teve, existem algumas pessoas que não tiveram sucesso da sua entrada em Angola. Impacta negativamente aqui na África. Portanto, são aspectos muito importantes que devem ser observados e nós agradecemos por esta iniciativa, porque conseguimos colocar lá aquilo que é o nosso sentimento para uma paz definitiva, aquilo que é o nosso pensamento, para que tenhamos esta paz que tanto almejamos, que nós precisamos como moçambicanos. Portanto, conseguimos perceber o envolvimento da camada jovem, dos líderes comunitários, até aquela pessoa sem expressão, aparentemente, fez parte desses grupos, das discussões, para deixar o seu sentimento para que Moçambique, de facto, possa ter esta paz que nós almejamos.
2: Júlio Calengo conclui que Moçambique, sendo um país estratégico na ligação econômica da África Austral e do continente em geral, não merece viver momentos de turbulência política influenciados pelos conflitos pós-eleitorais. Segundo Calengo, os moçambicanos devem preservar os valores da paz, do diálogo e da reconciliação nacional, colocando os interesses coletivos acima das diferenças político-partidárias.
3: Moçambique não merece, não merece, porque em todos os momentos observa-se um momento de uma onda de conflitos, assim posso dizer, e isto não é bom para a nossa democracia, não é bom para a nossa credibilidade, e isto não é bom que nós possamos perder tempo em destruir aquilo que construímos com sacrifício, não é? É preciso caminharmos juntos, com adversidades, com pluralidade, né? Diferentes pensamentos, só assim que nós podemos almejar ou alcançar os nossos desejos como um país que possamos cada vez mais nos orgulhar, não é? Um país que possamos nos orgulhar como moçambicano e o jovem crescer com orgulho, com exemplo, não é? Então, o Diálogo Nacional Inclusivo realmente foi de todos os moçambicanos, né? Uma vez que a pátria está acima de qualquer diferença entre nós. Então, esta expressão também foi uma expressão colocada pelo Presidente da República, independentemente da raça, independentemente do sexo, origem étnica, lugar de nascimento, religião, grau de instrução, independentemente da posição social, não é? A profissão que ocupa, a opção política, somos todos moçambicanos e devemos nos amar, devemos ter carisma, devemos ser sensíveis ao sentimento do outro, à liberdade de expressão e à liberdade de consciência. É isso que deve prevalecer.
2: Entretanto, na província de Maputo, fiéis que participaram da peregrinação ao Santuário de Nossa Senhora de Fátima, no distrito de Namarracha, defendem que o amor, a união e o espírito de fraternidade devem prevalecer entre os moçambicanos como forma de ultrapassar os obstáculos que ameaçam a paz e a estabilidade social no país. Durante o encontro religioso, os peregrinos apelaram à necessidade de fortalecimento dos laços de convivência pacífica entre os cidadãos, independentemente das diferenças políticas, sociais ou culturais. Para os participantes, Moçambique precisa continuar a cultivar valores de tolerância, respeito mútuo e solidariedade, considerados essenciais para a consolidação da reconciliação nacional. Os fiéis entendem ainda que os momentos de oração e reflexão coletiva representa uma oportunidade para renovar o compromisso dos moçambicanos com a paz, num período em que o país enfrenta desafios ligados ao ambiente pós-eleitoral.
4: O país enfrenta vários tipos de desafios. No entanto, olhando para a questão religiosa, devemos sempre manter a questão do amor, isto é, nós temos que ter amor ao nosso próximo. Em todas aquelas nossas ações, nós temos que nos colocar no lugar do outro, sejam pessoas que estejam a passar fome, sejam pessoas que estão a passar uma variedade de dificuldades.
5: Face às dificuldades, tem que buscar mais a Deus e pedir a intercessão da Nossa Senhora para que não só os seus intentos sejam respondidos, mas também que haja um bocado de calmaria e harmonia no meio social.
6: Que mantenhamos a calma, o respeito mútuo e não só colocar as nossas intenções, orações, não só a Maria, a Deus. Acreditamos que nem todo mundo é católico, tem suas outras crenças, mas acredito que todo mundo tem apenas um só Deus, um só Pai. Então podemos depositar as nossas orações, as nossas dificuldades, para que o Pai olhe por nós e olhe também principalmente para esse país.
2: Entretanto, o arcebispo de Maputo disse que o momento que o país vive deve servir para renovar a esperança dos moçambicanos e fortalecer o compromisso coletivo com a paz, a reconciliação e a unidade nacional. Segundo o prelado, Moçambique precisa continuar a cultivar valores de amor ao próximo, tolerância e diálogo permanente como caminhos seguros para ultrapassar as diferenças e consolidar um ambiente de paz e estabilidade social. Domingos Macalana tem mais detalhe.
7: O arcebispo de Maputo apela aos fiéis da Igreja Católica a serem agentes da esperança diante dos desafios impostos pela conjuntura internacional. Dom João Carlos Nunes explica que a referida esperança deve curar as feridas do mundo num contexto caracterizado por guerras, corrupção, pobreza, desemprego, subida do preço de combustíveis, entre outros fenômenos.
8: Vivemos em tempos muito difíceis. O nosso mundo conhece muitas feridas: guerras, divisões, corrupção, violência, pobreza, egoísmo, até crises familiares, famílias que não se falam, e desemprego, combustível. Muitas pessoas já não sabem para onde caminhar, não sabem para onde vão. Há muitas pessoas cansadas, feridas, sem esperança. É precisamente por isso que o cristão deve ser testemunha da esperança.
7: Na ocasião, Dom João Carlos Nunes apelou, no quadro da celebração este domingo do Dia Mundial das Comunicações Sociais, à humanização da comunicação dentro e fora da Igreja.
8: E o tema deste ano, proposto pelo Papa Leão XIV, é profundo e é atual. Diz assim: perseverar vozes e rostos humanos. Vivemos numa era marcada pela inteligência artificial, pelas redes sociais. Tudo isso pode ser uma bênção. Não é mal, não é Satanás isso. Isso pode ser uma bênção, mas também pode tornar-se um perigo quando a tecnologia substitui as pessoas. Já não há pessoas, só há máquinas. Aí está mal.
7: Arcebispo de Maputo, Dom João Carlos Nunes, falando durante a homilia que marcou o último dia da peregrinação anual ao Santuário de Nossa Senhora de Fátima, em Namacha, na província de Maputo.
2: É neste contexto que o presidente do Conselho Cristão de Moçambique, em Tete, considera que a província saiu a ganhar com as rondas de auscultação realizadas no âmbito do Diálogo Nacional Inclusivo. Rosário Ferro entende que as contribuições recolhidas ao longo das sessões de auscultação poderão desempenhar um papel importante na promoção dos valores de reconciliação, convivência pacífica e bem-estar entre os moçambicanos. Para Ferro, o diálogo constitui um caminho seguro para aproximar sensibilidades e fortalecer os laços de irmandade entre os cidadãos.
9: Neste processo também tivemos a oportunidade de termos nossos irmãos que estavam lá nas Madana, por exemplo, no distrito de Moatize, numa das zonas de Conedes lá. Então, estavam lá, ficaram muitos anos lá, mas entenderam que chegou o tempo de entregar as armas que eles tinham, sim, e também como pessoas se entregaram ao governo. Isso é muito bom. Nós sentimos que com este processo que aconteceu, futuramente a nossa província terá uma paz. Então, houve boas contribuições de ideias, né, a nível dos líderes religiosos, deram as suas observações, tendo considerando que a Igreja faz parte, né, deste Moçambique. Então, foi muito positivo, nós sentimos que a Igreja foi envolvida, nós demos aí nossas propostas, nossas ideias, nossas visões. Isso ajudou muito para que esta comissão, diálogo inclusivo, pudesse sair na província de Tete com satisfação, com muita felicidade.
2: O presidente do Conselho Cristão de Moçambique, em Tete, acrescenta que a promoção da paz exige o envolvimento de todos os setores da sociedade, sobretudo das confissões religiosas, chamadas a desempenhar um papel de mediação, aconselhamento e incentivo à tolerância. Na sua perspectiva, Moçambique precisa continuar unido em torno dos ideais de estabilidade, harmonia social e desenvolvimento coletivo. Rosário Ferro conclui defendendo que o espírito de escuta e entendimento demonstrado durante as rondas do Diálogo Nacional Inclusivo deve ser preservado e fortalecido para que o país continue a trilhar caminhos de reconciliação, justiça social e consolidação da paz duradoura.
9: Nós precisamos de nos juntar e colocar Moçambique em primeiro lugar. Nós temos, por exemplo, nós conseguimos em Moçambique, temos o lema aqui, Moçambique em primeiro lugar. Então, nós como moçambicanos precisamos de nos unir para que nosso país continue tendo paz. Paz, união, harmonia. Isso é muito bom. Pedir que Deus possa direcionar os moçambicanos. Deus possa dar uma visão espiritual aos moçambicanos para que possamos nos unir para qualquer algo que você achar que não está correto, aproximar as lideranças, né? Aproximar os nossos governantes para que você coloque a sua opinião. Não faz sentido você achar que algo não está bem, começar a destruir aquilo que já foi construído, e começar a se espancar entre moçambicanos. Isso não nos ajuda. Mas quando nós temos algo que não está correto, aproximamos, dialogamos, falamos, temos solução do problema, deixamos já caminhar junto. Assim vamos levantar a nossa província de Tete, também vamos alavancar o nosso país e nós saímos a ganhar.
2: Na vizinha província de Manica, no centro do país, o Conselho Provincial da Juventude está a desenvolver diversas ações viradas para a promoção do diálogo no seio da camada juvenil, com vista ao fortalecimento da convivência pacífica e da participação ativa dos jovens na construção da paz. Dini Kassamu.
10: O Conselho Provincial da Juventude em Manica promove escuta para o diálogo inclusivo no distrito de Vanduze. A iniciativa, que se enquadra no âmbito do Diálogo Nacional Inclusivo, tem por objetivo recolher preocupações da população e encontrar soluções para os desafios que afetam principalmente os jovens após a formação técnico-profissional. Segundo a presidente do Conselho Provincial da Juventude de Manica, Inocência Chivaia, que presidiu o evento, o processo de escuta pretende criar um espaço aberto para identificar problemas reais e buscar respostas concretas para melhorar as condições de vida da juventude. Inocência Chivaia, que apelou à participação massiva da juventude, defendeu a necessidade de algumas reformas com vista a responder os desafios que afetam a juventude.
11: Este processo pertence a todos nós. É tempo de apresentarmos propostas concretas, de defendermos o interesse coletivo e de demonstrarmos que a juventude moçambicana possui capacidade, visão e responsabilidade para contribuir positivamente para o nosso país. Aproveito esta ocasião para apelar à participação ativa de todos os jovens dos setores da sociedade organizacional juvenil, líderes comunitárias e demais todos. Este diálogo seja verdadeiramente inclusivo, apresentativo e produtivo. As nossas diferenças não devem nos dividir, mas sim fortalecer a nossa capacidade de construir consenso em prol de um Moçambique cada vez mais melhor.
10: O presidente do Conselho Distrital da Juventude em Vanduze, Zacarias Oliveira, espera ver as preocupações dos jovens devidamente consideradas e que o processo abranja mais jovens.
12: Nós esperamos abranger mais jovens, porque este é o espaço que é nos cedido de apresentar aqui que são as nossas preocupações e estamos prontos e preparados para ver se tudo aqui que nós vamos apresentar realmente seja transformado numa lei e que os assuntos que têm a ver com a juventude estejam lá patentes. Fizemos um esforço enorme de convidar todos os partidos políticos, entendemos a situação atual que estamos a enfrentar. Primeiro são questões de transporte, combustível e tudo mais. Nos outros eventos eles têm estado, mas acreditamos que já que ainda vamos esse lançamento, vamos fazer réplica às localidades e contamos com a presença de todos. E eles estão conosco.
10: Ecos do lançamento da escuta para o diálogo inclusivo no distrito de Vanduz, promovido pelo Conselho Provincial da Juventude em Manica. A partir de Chimoio, Dini Kassam.
2: Enquanto isso, o Sindicato Nacional de Jornalistas em TET considera que as mesas redondas promovidas pela Comissão Técnica do Diálogo Nacional Inclusivo permitiram recolher ideias e sensibilidades dos diferentes atores da sociedade sobre os caminhos para a construção de um país mais unido e estável. Segundo Tomás Zaba, secretário do SNJ em TET, o processo de auscultação revelou-se importante por criar espaços de participação aberta, onde cidadãos de vários setores puderam apresentar as suas preocupações, expectativas e propostas em torno da consolidação da paz e da reconciliação nacional. Zaba entende que somente através da escuta coletiva e do diálogo permanente será possível alcançar uma paz duradoura em Moçambique.
13: A nossa participação nas mesas redondas realizadas no âmbito deste processo permitiram partilhar experiências, apresentar contribuições construtivas, também reafirmar o papel fundamental da comunicação social na promoção da transparência, da coesão social e também da cultura de diálogo, não é? Enquanto representantes dos profissionais de comunicação social, defendemos que um diálogo verdadeiramente inclusivo deve garantir liberdade de imprensa, acesso à informação, respeito pela diversidade de opiniões e proteção dos jornalistas no exercício das suas funções. Também acreditamos que os mídias têm uma missão essencial na construção da confiança entre os cidadãos e as instituições, contribuindo para um debate público equilibrado e responsável.
2: Para Tomás Zaba, ouvir as comunidades e valorizar as diferentes opiniões constitui um passo fundamental para o fortalecimento da democracia, da convivência pacífica e da inclusão social. Na sua perspectiva, iniciativas como o Diálogo Nacional Inclusivo ajudam a aproximar os cidadãos das instituições e reforçam o compromisso coletivo com a estabilidade do país.
13: Nós, como Sindicato Nacional de Jornalistas de Intet, encorajamos a continuidade deste processo com maior envolvimento da sociedade civil, da juventude, das mulheres, dos líderes comunitários e todos os setores da sociedade para que as decisões resultantes destas mesas redondas respondam efetivamente aos desafios e aspirações do povo moçambicano. Reiterarmos o nosso compromisso em continuar a colaborar para a consolidação da paz, da democracia e da boa governação, promovendo uma comunicação social livre, ética e comprometida com o interesse público.
2: Assim, estimado ouvinte, chegamos ao fim de mais uma edição do Compacto sobre o Diálogo Nacional Inclusivo, um espaço que trouxe opiniões e reflexões de diferentes atores da sociedade em torno das possíveis soluções para a construção dos caminhos de paz, reconciliação e desenvolvimento em Moçambique. Ao longo desta edição, acompanhamos diferentes sensibilidades e contributos apresentados por líderes religiosos, organizações juvenis, representantes da sociedade civil e profissionais de comunicação social, todos unidos pelo mesmo propósito: fortalecer o diálogo, a convivência pacífica e o espírito de irmandade entre os moçambicanos. Ficam aqui as despedidas de Ignácio Gamain, que produziu e apresentou, e de Amarildo Roberto, que sonorizou. Em nome da Rádio Moçambique, agradecemos a sua companhia e renovamos o compromisso de, nas próximas oportunidades, neste espaço de informação, trazer reflexão e participação cidadã em prol da unidade nacional e da consolidação da paz duradoura no país. Até a próxima.
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0: Em Moçambique são 20 horas 25 minutos.
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0: 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Amigo Vinte, vamos ao nosso espaço musical até às 20 horas e 55 minutos, momento em que será a transição da emissão em língua portuguesa, para darmos lugar à emissão em língua imakua. Recorde-se que esta emissão está sendo conduzida por mim, Michael César, e Abdullah da Palma está a cuidar para que essa emissão chegue em perfeitas condições no seu receptor. Vamos já a seguir, começamos o nosso espaço musical com os sons de Angola, todo teu, e música de Anselmo Rolfo.

Depois de ficarmos com esta presença da luz moçambicana Marisa, vamos já a seguir. Ficamos com o grupo Santos e Picadores. Estamos numa noite romântica, não é? É para o amigo ouvinte aproveitar ali para poder falar coisas boas para a sua amada, e assim como a amiga ouvinte falar coisas boas para o seu amado, aproveitando a cábula das nossas músicas aqui.

Ouvintes, estamos na noite de 19 de maio, o 139º dia do ano no calendário gregoriano, 140º em anos bissextos. Estamos a 226 dias para 2027. Estamos numa noite em que a cidade de Nampula está a rufar nesta altura, nos finais deste período de emissão, 22 graus Celsius, com seu nublado e alguns pontos com chuva fraca. Amanhã a temperatura máxima poderá ser de 29 graus Celsius e seu parcialmente nublado a nublado. Amigo 20, vamos a mais um tema musical daqui a pouco, já as nossas despedidas.

Infinite Love a marcar então o nosso ponto final neste período de emissão na voz da Morgan Luna. Votos de uma ótima continuidade da sua noite de terça-feira, votos de uma excelente continuidade da semana. São despedidas de Michael César e de Abdoulaye da Palma. Um forte abraço e beijinhos deste canal de rádio destes profissionais e continue muito bem na companhia deste canal de rádio. Fui!

0: Ora, apresentadas por Vítor Rufino, boa noite.
1: Boa noite. O Presidente da República, Daniel Chapo, decretou a atribuição do título honorífico de Herói da República de Moçambique, a título póstumo, ao Tenente-General da Reserva, Joaquim João Munhepe Mchanga, veterano da luta de libertação nacional. Um comunicado da Presidência da República esclarece que a distinção resulta do reconhecimento do percurso patriótico, revolucionário, militar e político do malogrado, enquanto figura histórica da luta de libertação nacional, destacando o dirigente das Forças Populares de Libertação de Moçambique e combatente incansável pela independência nacional, unidade nacional, soberania e defesa da pátria. O chefe do Estado reconhece igualmente o papel desempenhado por Joaquim Munhepe desde os primeiros anos da luta armada de libertação nacional no seio das estruturas político-militares da Frente de Libertação de Moçambique, Frelimo. Joaquim Munhepe já tinha sido condecorado com a Ordem Eduardo Mondlane de segundo grau, a Medalha de Veterano da Luta de Libertação Nacional e a Medalha dos 20 anos da Frelimo pelo seu contributo para a luta de libertação nacional, defesa da soberania e construção do Estado moçambicano. O Conselho de Ministros aprovou a proposta de atribuição do título honorífico de Herói da República de Moçambique ao General na Reserva Joaquim Munhepe. O porta-voz do Governo, Inocêncio Impissa, disse esta terça-feira que o Executivo determinou ainda um funeral de Estado e dois dias de luto nacional pela sua morte, a contar a partir das 00h da data do seu funeral. Segundo Inocêncio Impissa, durante o luto nacional, a bandeira deverá ser içada à meia haste em todo o território e nas missões diplomáticas da República de Moçambique.
2: O Conselho de Ministros aprovou a resolução que submete ao Presidente da República nos termos do número 2 da alínea B do artigo 39 da Lei número 10/2011 de 13 de julho, Lei do Sistema de Títulos Honoríficos e Condecorações, a proposta de atribuição ao falecido Joaquim João Munhepe Mchanga, Tenente-General na Reserva, o título honorífico de Herói da República de Moçambique. Durante o luto nacional, a bandeira nacional deve ser içada à meia-haste em todo o território nacional e nas missões diplomáticas e consulares da República de Moçambique.
1: Ainda esta terça-feira, o Conselho de Ministros aprovou o decreto que cria a Central de Aquisições do Estado, Instituto Público, uma entidade responsável pela gestão e execução centralizada dos processos de aquisição pública no país. Mais de 5 mil habitantes da localidade de Malau, posto administrativo de Lyondi, distrito de Chokwe, em Gaza, enfrentam dificuldades para o abastecimento de produtos alimentares e acesso aos serviços sanitários. As dificuldades resultam do alagamento da principal estrada que dá acesso àquela localidade pela água das cheias e chuvas intensas registradas em janeiro e março deste ano naquela região. Neste momento, o acesso àquela localidade é feito através de um trator e veículos de tração animal, segundo informou o diretor do Serviço Distrital de Planeamento e Infraestruturas de Chokwe, Carmindo Chiozzi.
3: Toda a localidade de Malau, estamos a falar de Ntlaweni, Duvani, Tengonyameni, Vaio, tanto são comunidades de difícil acesso. Nesse momento, eles têm apoio de alguns proprietários de tratores, que é o único meio que consegue chegar naquelas comunidades. Felizmente, neste momento, está em construção uma unidade sanitária, isso que era a nossa maior preocupação, porque sempre que temos cheias, aquelas comunidades ficam sitiadas. Nós acreditamos que, como tem feito manutenção de rotina, tratando-se de uma via também classificada na responsabilidade da ANA, depois das cheias vamos ter intervenção como tem sido nos outros anos.
1: Diretor de Planeamento e Infraestruturas de Chokwe, Carmindo Chiozzi. Mais de 12 mil habitantes do povoado de Bandiri, localidade de Muninga, na sede do distrito de Sussundenga e Manica, passam a beneficiar desde esta terça-feira de cuidados de saúde mais próximos das suas residências, com a inauguração de um centro de saúde local. A referida unidade sanitária, que custou cerca de 3 milhões de meticais, foi construída por uma empresa de capitais chineses, licenciada para extração de recursos minerais daquele povoado, no âmbito da sua responsabilidade social. A governadora de Manica, Francisca Tomás, que inaugurou o Centro de Saúde de Bandiri, instou a outros empresários que possuem licenças de exploração de recursos naturais a cumprirem com as suas obrigações de responsabilidade social. Na atualidade internacional, a Organização Mundial da Saúde eleva o alerta sobre a escala e velocidade do surto mortal do ébola na República Democrática do Congo. As autoridades de saúde afirmam que 131 pessoas morreram, com mais de 500 casos suspeitos relatados, à medida que o vírus se espalha por regiões afetadas por conflitos perto das fronteiras com Uganda e Sudão do Sul. A OMS declarou o surto uma emergência de saúde pública internacional, alertando que a crise pode durar meses. Fechamos com a previsão do tempo. As cidades da Beira, Tete e Pemba poderão registrar esta quarta-feira 31 graus centígrados de temperatura máxima, seguidas por Nampula com 29 graus, Inhambane, Quilimane e Vilanculo 28, Maputo e Xai-Xai 26 e, por último, Lixinga e Chimoio com 23 graus centígrados de temperatura máxima. Apresentamos as notícias a esta hora, as próximas às 22 horas.
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1: As notícias a seguir apresentadas por Vitor Rufino. Boa noite.
2: Boa noite. O presidente da República, Daniel Chapo, decretou a atribuição do título honorífico de herói da República de Moçambique, a título póstumo, ao tenente-general da reserva Joaquim João Munhepe Mchanga, veterano da luta de libertação nacional. Um comunicado da Presidência da República esclarece que a distinção resulta do reconhecimento do percurso patriótico, revolucionário, militar e político do malogrado, enquanto figura histórica da luta de libertação nacional, destacando o dirigente das Forças Populares de Libertação de Moçambique e combatente incansável pela independência nacional, unidade nacional, soberania e defesa da pátria. O chefe do Estado reconhece igualmente o papel desempenhado por Joaquim Munhepe desde os primeiros anos da luta armada de Libertação Nacional no seio das estruturas político-militares da Frente de Libertação de Moçambique, Frelimo. Joaquim Munhepe já tinha sido condecorado com a Ordem Eduardo Mondlane de 2º grau, a Medalha de Veterano da Luta de Libertação Nacional e a Medalha dos 20 anos da Frelimo pelo seu contributo para a luta de libertação nacional, defesa da soberania e construção do Estado moçambicano. O Conselho de Ministros aprovou a proposta de atribuição do título honorífico de Herói da República de Moçambique ao general na reserva Joaquim Munhepe. O porta-voz do governo, Inocêncio Impissa, disse esta terça-feira que o Executivo determinou ainda um funeral de Estado e 2 dias de luto nacional pela sua morte, a contar a partir das 00h da data do seu funeral. Segundo Inocêncio Impissa, durante o luto nacional, a bandeira deverá ser içada a meia haste em todo o território e nas missões diplomáticas da República de Moçambique.
3: O Conselho de Ministros aprovou a resolução que submete ao Presidente da República, nos termos do número 2 da alínea B do artigo 39 da Lei número 10/2011, de 13 de julho, Lei do Sistema de Títulos Honoríficos e Condecorações, a proposta de atribuição ao falecido Joaquim João Munhepe Mchanga, Tenente-General na Reserva, o título honorífico de Herói da República de Moçambique. Durante o luto nacional, a bandeira nacional deve ser içada a meia-haste em todo o território nacional e nas missões diplomáticas e consulares da República de Moçambique.
2: Ainda esta terça-feira, o Conselho de Ministros aprovou o decreto que cria a Central de Aquisições do Estado, Instituto Público, uma entidade responsável pela gestão e execução centralizada dos processos de aquisição pública no país. Mais de 5 mil habitantes da localidade de Malau, posto administrativo de Lyondi, distrito de Xokwe, em Gaza, enfrentam dificuldades para o abastecimento de produtos alimentares e acesso aos serviços sanitários. As dificuldades resultam do alagamento da principal estrada que dá acesso àquela localidade pela água das cheias e chuvas intensas registradas em janeiro e março deste ano naquela região. Neste momento, o acesso àquela localidade é feito através de um trator e veículos de tração animal, segundo informou o diretor do Serviço Distrital de Planeamento e Infraestruturas de Xokwe, Carmindo Chiosi.
4: Toda a localidade de Malau, estamos a falar de Ntlaweni, Duvani, Tchengonhameni, Vaio, portanto, são comunidades de difícil acesso. Nesse momento, eles têm apoio de alguns proprietários de tratores, que é o único meio que consegue chegar naquelas comunidades. Felizmente, neste momento, está em construção uma unidade sanitária, isso que era a nossa maior preocupação, porque sempre que temos cheias, aquelas comunidades ficam sitiadas. Nós acreditamos que, como tem feito manutenção de rotina, tratando-se de uma via também classificada na responsabilidade da ANA, depois das cheias vamos ter intervenção como tem sido nos outros anos.
2: Diretor de Planeamento e Infraestruturas de Xokwe, Carmindo Chiosi. Mais de 12 mil habitantes do povoado de Bandiri, localidade de Muninga, na sede do distrito de Sussundenga e Manica, passam a beneficiar desde esta terça-feira de cuidados de saúde mais próximos das suas residências, com a inauguração de um centro de saúde local. A referida unidade sanitária, que custou cerca de 3 milhões de meticais, foi construída por uma empresa de capitais chineses, licenciada para extração de recursos minerais daquele povoado, no âmbito da sua responsabilidade social. A governadora de Manica, Francisca Tomás, que inaugurou o Centro de Saúde de Bandiri, instou a outros empresários que possuem licenças de exploração de recursos naturais a cumprirem com as suas obrigações de responsabilidade social. Na atualidade internacional, a Organização Mundial da Saúde eleva o alerta sobre a escala e velocidade do surto mortal do ébola na República Democrática do Congo. As autoridades de saúde afirmam que 131 pessoas morreram, com mais de 500 casos suspeitos relatados, à medida que o vírus se espalha por regiões afetadas por conflitos perto das fronteiras com Uganda e Sudão do Sul. A OMS declarou o surto uma emergência de saúde pública internacional, alertando que a crise pode durar meses. Fechamos com a previsão do tempo. As cidades da Beira, Tete e Pemba poderão registrar esta quarta-feira 31 graus centígrados de temperatura máxima, seguidas por Nampula, com 29 graus, Inhambane, Quilimane e Vilanculo, 28, Maputo e Xai-Xai, 26 e, por último, Lixinga e Chimoio, com 23 graus centígrados de temperatura máxima. Apresentamos as notícias a esta hora, as próximas às 23 horas e 30 minutos, no último jornal.

0: Moçambique não se resignará a ser apenas um exportador de matérias-primas. Assumimos com determinação o compromisso de transformar os nossos recursos naturais em base de industrialização, diversificação económica e prosperidade partilhada para todos os moçambicanos com os nossos parceiros aqui presentes. O verdadeiro valor dos nossos recursos não está no que extraímos, mas no que somos capazes de construir a partir deles. É neste quadro que os setores de mineração e energia assumem um papel central, não como fins em si, mas como instrumentos estratégicos para a transformação estrutural da nossa economia.
1: Presidente da República, Daniel Chapo.
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0: Al-Lau, distrito de Shoko, em Gaza, enfrentam dificuldades de abastecimento alimentar e acesso aos serviços sanitários. Presidente da República, Daniel Chapo, atribui o título de herói nacional ao tenente-general na reserva Joaquim João Munhepe Muhlenga, veterano da luta de libertação nacional, a título póstumo. Fora de portas, a Organização Mundial da Saúde, OMS, alertou hoje sobre a escala e a rapidez da epidemia de ébola na República Democrática do Congo. Sérgio, eu volto pontualmente às 23 horas e 30 minutos para o desenvolvimento destas e outras notas da atualidade nacional e internacional no último jornal. Até já.
1: Até já, Júlio Mavota, com as linhas fortes que marcam a edição desta terça-feira do último jornal.
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1: Ouvinte, boa noite, bem-vindo ao Último Jornal. São destaques desta edição: mais de 5 mil habitantes da localidade de Malau, distrito de Shoko, em Gaza, enfrentam dificuldades de abastecimento alimentar e acesso aos serviços sanitários. Presidente da República, Daniel Chapo, atribuiu o título de herói nacional ao tenente-general na reserva, Joaquim João Munhep Muxanga, veterano da luta de libertação nacional, a título póstumo. Fora de portas, a Organização Mundial da Saúde, OMS, alerta sobre a escala e rapidez da epidemia de ébola na República Democrática do Congo. Acompanhe já a seguir o desenvolvimento destas e outras notas da atualidade nacional e internacional. Mussagi Galibo está na sonorização e Júlio Mafota na edição e apresentação. Uma vez mais, boa noite e votos de uma ótima audição.

0: O presidente da República, Daniel Chapo, atribuiu o título honorífico de Herói Nacional a título póstumo ao tenente-general na reserva Joaquim João Munhepe, veterano da luta de libertação nacional. Segundo um comunicado da Presidência da República recebido na nossa redação, a distinção resulta de reconhecimento do percurso patriótico, revolucionário, militar e político do malogrado, figura histórica da luta de libertação nacional, unidade nacional, soberania e defesa da pátria. O chefe de Estado reconhece igualmente o papel desempenhado por Joaquim Munhepe no princípio da luta armada de libertação nacional nas estruturas político-militares da Frente de Libertação de Moçambique, Frelimo, estruturação das comunicações das FPLM e consolidação operacional da luta de libertação. A atribuição do título honorífico de Herói da República de Moçambique visa igualmente valorizar o legado patriótico e exemplar ao Estado moçambicano deixado por Joaquim João Munhepe Muxanga, cuja ação permanece inscrita na história da República de Moçambique e na memória coletiva do povo moçambicano, lê-se no mesmo documento. E os antigos combatentes e generais na reserva, Mariano Matsin e António Hamatsai, respectivamente, afirmam que o general Joaquim Munhepe foi um quadro destacado nas missões patrióticas, daí o apelo à juventude a abraçar o seu legado, buscando soluções no domínio da ciência para os problemas atuais que o país enfrenta.
1: E por essa razão ele foi selecionado para candidato a além do Comitê Central. E nós viemos nessa altura há muitos eventos. Então, tinha sido uma pessoa muito disciplinada e muito ativa. E tem sucesso no seu desempenho.
2: O que deve ser feito pelos moçambicanos para imortalizar o seu legado?
1: Bom, eu tenho noção que toda, sobretudo a juventude, eu penso que devem ter em referência moçambicanos jovens. Ter como referência essa juventude, não é? A motivação que ele não tinha tempo naquela altura de lutar pelo interesse. Isso quer dizer, o nosso tema era a melhor morte do que viver debaixo do corneto. Nós agora estamos engajados na luta pelo interesse nacional, que já devemos empenhar-nos arduamente.
3: A morte do general é uma perca irreparável para o país, para os combatentes e para a família. O legado de patriota, de dedicação à causa da independência, é este que devemos entregar à juventude. O general Munhepe deixa para nós, acima de tudo para a juventude, para continuar esse processo de construir uma nação forte, uma nação próspera. E para isso, utilizando a experiência do general Munhepe, um combatente estudioso, que fez distintas formações de qualificação na área das ciências militares, devemos transpor isso e dizer, jovens, todos os desafios que o país tem, a solução está nas mãos da juventude, que deve estudar, dominar a ciência e a tecnologia e identificar soluções que coadunam com a realidade atual de Moçambique. Estudando, estaremos a valorizar o legado do general Joaquim João Munhepe.
0: Já em Sofala, combatentes da luta de libertação nacional descrevem o general na reserva, Joaquim Munhepe, como um homem que sempre deu o seu melhor para o bem do país. Benícia Fayane.
4: Recordam que o veterano da luta contra o colonialismo, como um combatente corajoso, cujo legado deve ser eternizado. Segundo Carlos Forquia, a morte de Joaquim Munhepe constitui uma grande perda para o povo moçambicano, tendo em conta o seu contributo para a promoção da unidade nacional e defesa da soberania do país. Em entrevista à Rádio Moçambique, Carlos Forquia salienta a verticalidade, capacidade de liderança e disciplina do companheiro de armas.
5: Eu conheci o general Munhepe quando eu fui para Frelimo, na Tanzânia. Ele já estava lá. Centro de Preparação Político-Militar de Nachingwea, que era nosso centro principal. papel que ele fez na Revolução é muito brilhante. Primeiro, era elemento fundamental de nós fornecer informação ao movimento, porque estava ligado à rádio. E que a rádio é que dá-nos informação qual é a tática que o inimigo ia usar e também qual seria a nossa reação perante a situação. Fez esse papel e não parou por aí. Também fez outra tarefa que era exigida, e foi um dos chefes do centro de Naxinguéia. De facto, preparava o homem novo e ia fazer o trabalho no interior de Moçambique. E daí, quando nós adquirimos a nossa independência, ele não parou e continuou a dar seu com as tarefas que nós venhamos fazendo. É na base de reconstruir o nosso Moçambique. Tanto mesmo na formação dos quadros, ele fez parte, e na formação militar, para poder fortificar as Forças Armadas. Ele foi comandante também provincial. Aqui isso fala. A certa altura conseguimos empurrar o inimigo fora da nossa ação. E coordenou muito bem com os outros e até passar a reserva.
4: Palavras do veterano da luta de libertação nacional, Carlos Forquia, a respeito do general na reserva e uma das figuras de proa da Frelimo, Joaquim Munhepe, que perdeu a vida este domingo por doença. Da cidade da Beira, Benícia Faiani.
0: O general na reserva e combatente da luta de libertação nacional, Joaquim João Munhepe, perdeu a vida no domingo vítima de doença. Nascido em 1946 no distrito de Nhematanda, em Sofala, Joaquim Munhepe era até a data da sua morte membro do Comitê Central da Frelimo. Último jornal no seu receptor. O presidente da República efetua de 20 a 22 de maio corrente uma visita de trabalho à província do Niassa. Durante a visita, Daniel Chapo vai escalar os distritos de Quamba, Mecanhelas, Mandimba, Mavago e Muembe, bem como a cidade de Lixinga, no quadro do acompanhamento da governação local, monitoria de projetos de desenvolvimento e interação com as comunidades, lê-se no comunicado de imprensa da presidência da República. Durante a sua deslocação, o chefe de Estado irá orientar comícios populares, encontros com órgãos de governação provincial e distrital, bem como reunir com diversos segmentos da sociedade. A agenda da visita do presidente da República ao Niassa contempla igualmente a inauguração de infraestruturas públicas, com destaque para sistemas de abastecimento de água nos distritos de Mandimba e Mavago, bem como do edifício do Tribunal Judicial do Distrito de Muembe, lê-se no documento. O Conselho de Ministros aprovou o decreto que cria a Central de Aquisições do Estado, entidade responsável pela gestão e execução centralizada de aquisição pública no país. Jornalista Leopoldo Agapito.
6: A Central pretende assegurar a gestão eficiente e transparente do uso dos recursos públicos. Esta informação foi partilhada esta terça-feira em conferência de imprensa em Maputo pelo porta-voz do Conselho de Ministros, Inocêncio Impissa, no final da reunião semanal do Governo.
7: Esta central de aquisições vai permitir uma maior concentração de informação sobre os preços praticados no mercado, garantindo uma melhor planificação e provisão, tanto das aquisições, no que respeita aos preços cotados pelos agentes económicos, bem como a estimativa do valor de contratação efetuado por cada contratação.
6: Ainda na sessão desta terça-feira, o Conselho de Ministros distinguiu o Fundo de Estradas e as suas atividades nas províncias serão realizadas pela Administração Nacional de Estradas.
7: A extensão resulta do processo de reestruturação institucional do setor de estradas do país, com vista a garantir a eficácia, eficiência, sustentabilidade e a qualidade de serviços prestados. Em consequência, o Conselho de Ministros apreciou e aprovou a reestruturação da Administração Nacional de Estradas, IPE, tendo como ponto central a integração do Fundo de Estradas.
6: O porta-voz do Conselho de Ministros indicou que a Administração Nacional de Estradas atua com poderes de gestão, supervisão, regulamentação, fiscalização de estradas públicas classificadas e implementação de atividades para o seu desenvolvimento. Inocêncio Impissa anotou que os ministros do Interior e dos Transportes e Logística foram autorizados a negociar com a sociedade comercial Nitro a concessão das infraestruturas do terminal de cargas perigosas de Dondo, na província de Sofala.
7: O ajuste direto justifica-se pela natureza sensível das cargas perigosas a manusear, incluindo produtos que exigem condições especiais de segurança, armazenagem, fiscalização e afastamento de zonas urbanas congestionadas. A intervenção dos caminhos de ferro de Moçambique vai garantir a integração do terminal no sistema logístico do Corredor da Beira, a articulação com a ferrovia e a interoperabilidade, tanto operacional, à disciplina do acesso e à salvaguarda do interesse público portuário.
6: O porta-voz do Conselho de Ministros, Inocêncio Mpisa, disse ainda que a sessão desta terça-feira aprovou igualmente o regulamento sobre o licenciamento de operadores aéreos particulares e revoga o anterior decreto.
0: A Assembleia da República prepara novo plano estratégico que vai ditar o funcionamento do órgão nos próximos tempos. É um projeto que está neste momento em auscultação pública, visando colher propostas que deverão nortear o funcionamento da chamada Casa do Povo. Rigoberto Chissano.
8: Para o efeito, uma comissão do Conselho de Administração está a trabalhar na província de Maputo para colher opiniões de funcionários, sociedade civil e dirigentes. Almeida Chambul, deputado e membro do Conselho de Administração da Assembleia da República, disse que a ideia é tornar uma Assembleia da República mais democrática.
9: Começamos essa exploração mesmo na Assembleia da República, aos deputados, aos funcionários da Assembleia da República. Agora estamos na província para ouvir, colher mais subsídios na sociedade civil, que é para constar no plano estratégico da Assembleia da República, que para saber o que gostaríamos, saber o que a população gostaria que fosse a Assembleia da República e a futura Assembleia da República. E temos mais perguntas que vêm no questionário, que gostava de saber se qual é a ligação que tem entre a população e a Assembleia da República. Se realmente constam que eles estão satisfeitos em relação à Assembleia da República e, para eles querendo, eles podem acrescentar o que eles queriam que fosse a Assembleia da República atual e a futura Assembleia da República. Logo que terminar o questionário, temos com uma delegação, uma técnica, os técnicos da Assembleia da República, que vão compilar as informações todas no fim das votações e vão elaborar um plano estratégico através dessas as questões, questionário que eles vão responder com base nisto. Então temos um tempo limitado para isso. Tudo depende depois deles terminar o preenchimento dos formulários. Sim, há boa aderência, a contribuição está sendo boa, embora não terminamos, mas estão a aderir ao questionário. Estamos mesmo à espera deles terminarem questionar aqui, para depois o técnico da Assembleia recolher a informação e poderem compilar no fim dos trabalhos das escutações. É para tornar a Assembleia da República mais democrática.
8: Almeida Chambul, deputado e membro do Conselho de Administração da Assembleia da República, e a auscultação à sociedade sobre as propostas do funcionamento no futuro da Assembleia da República. Rigoberto Chissano, da Turquia da Matola.
0: Tribunal Judicial de Lixinga, no Niassa, condenou esta terça-feira um enfermeiro do Hospital Provincial de Lixinga à pena de 2 anos de prisão efetiva e 6 meses de multa por ter sido provado seu envolvimento na prática de crime de corrupção passiva. Jornalista Pinto Catawa.
10: O enfermeiro foi detido em flagrante delito no dia 28 de abril passado, com 2.700 medicais cobrados a familiar de um paciente internado naquela unidade sanitária em troca de assistência médica de qualidade. Em sede do tribunal, ficou comprovado que a conduta do profissional foi premeditada para tirar benefícios pessoais, um comportamento contrário à ética e deontologia profissional, bem como ao quadro normativo vigente no país. O juiz da terceira secção criminal do Tribunal Judicial da cidade de Lixinga, Daidu Mirassi, classificou de lesivo o comportamento do enfermeiro ao condicionar o acesso aos cuidados médicos o pagamento de dinheiro. Daidu Mirassi espera que a medida sirva de exemplo para que o condenado não volte a praticar mais crime e para desencorajar aqueles que pautam por condutas ilícitas no exercício das suas funções.
11: Porque o senhor já recebe. Os utentes, quando vão para o hospital, não estão a pedir favor. E quando aparece o senhor argentino Luiz a condicionar, a pedir valores, o senhor está a colocar obstáculo para que os cidadãos gozem dos seus direitos fundamentais, que é da saúde, da vida, e isso é um caos.
10: O representante do Ministério Público na sessão mostrou-se satisfeito com a pena aplicada ao réu, sendo certo que as cobranças ilícitas em setores sensíveis como da saúde e outro da administração pública representam uma ameaça ao bem-estar social. A fonte apela igualmente aos servidores públicos e à população no geral a se distanciarem de práticas criminosas. Entretanto, o defensor do arguido não se fez presente na leitura de sentença e o seu representante recusou-se a prestar declarações à imprensa, alegando falta de domínio do processo. Delxinga Pinto Catawa.
0: Secretário de Estado em Maputo exige da Polícia da República de Moçambique, PRM, proatividade na contenção de focos de manifestações ilegais que se têm verificado em alguns pontos desta província. Stélio Manissa.
12: Henrique Bonges, que falava esta terça-feira na Matola durante uma saudação à PRM pela passagem do 51º aniversário, disse ser urgente a adoção de medidas contundentes para desencorajar ilegalidades nos bairros.
13: Manifestações esporádicas. É preciso acabar com essa brincadeira. Não podemos acordar, ouvirmos que a estrada X foi fechada. Por favor, deve fazer a persuasão. Não esperar o assunto acontecer para depois irmos agir. Não. Temos homens secretos, temos a nossa Sermin, tem que antecipar os problemas para permitir que não venham a acontecer para depois andarmos atrás disso. Não vamos tolerar, não queremos mesmo, não queremos ouvir. Já estamos a passar um momento quase relativo calmo, mas estão a começar a surgir alguns grupinhos e vocês são responsáveis para a manutenção de tranquilidade pública nessa nossa província.
12: Bonges exigiu igualmente bravura da polícia na prevenção do crime, transmitindo desta forma a segurança aos cidadãos.
13: Todo aquele que é malandro, quando quer entrar aqui na província, basta chegar na portagem e dizer, olha, agora vou numa província onde está organizada, se eu for como malandro vou ser apanhado. Se a gente conseguir incutir isso durante um mês, nossa província vai ficar livre de confusão. Uma polícia que, quando é vista pela nossa população, garantindo de que chegou o meu salvador, chegou a pessoa que pode me ajudar, chegou o homem que pode reduzir problemas que tem aqui no meu bairro. Então queremos que isto aconteça.
12: A exigência do dirigente foi mais longe.
13: Não queremos polícias em serviço com celular. Aí depois a polícia já... Não sabe reparar o que está em volta. Quando acontece, é assustar. O que vai acontecer? É fugir. Então, aqueles polícias que estão em serviço, é preciso evitar usar celular. Usa celular quando está de fora. Ou usa quando é chamada de comandante para receber instruções.
12: Secretário de Estado na província de Maputo, Henrique Bonges, exigindo postura exemplar da Polícia da República de Moçambique. Eu sou Stélio Manissa, da cidade da Matola. Boa noite.
0: Mais de 5 mil habitantes da localidade de Malau, posto administrativo de Lyon, do distrito de Choco, em Gaza, enfrentam dificuldades de abastecimento alimentar e acesso aos serviços sanitários naquele ponto do país. Saiba porquê na reportagem do nosso colega Alfredo Muyanga.
14: A situação fica adversa ao alagamento da principal estrada que dá acesso àquela localidade, numa extensão de 3 quilômetros por conta das águas das cheias e chuvas intensas registradas de janeiro e março deste ano na região. O diretor do Serviço Distrital de Planeamento e Infraestrutura de Choque, que avançou a informação, aponta o trator como o único meio que permite a ligação de Malau com o resto do distrito. Carmin do Chios diz que a situação de transitabilidade para a localidade de Malau é crítica, pois depende de tratores de privados e veículos de tração animal que também circulam com dificuldades.
15: O acesso a toda a localidade de Malau, estamos a falar de Ntlaweni, Duvani, Tchengonhameni, Vaio, portanto são comunidades de difícil acesso. Neste momento, eles têm apoio de alguns proprietários de tratores, que é o único meio que consegue chegar naquelas comunidades. E é com esses tratores que eles conseguem ter acesso ao mercado, conseguem sair de lá para terem assistência médica cá na cidade. Felizmente, neste momento, está em construção uma unidade sanitária, isso que era a nossa maior preocupação, porque sempre que temos cheias, aquelas comunidades ficam sitiadas. Nós acreditamos que, como tem feito manutenção de rotina, tratando-se de uma via também classificada na responsabilidade da ANA, depois das cheias vamos ter intervenção como tem sido nos outros anos. Talvez pensarmos a longo prazo, porque sempre que acontece esse fenômeno, essas comunidades ficam sitiadas, ficam com uma situação bastante complicada.
14: Carmento Chiosi, diretor do Serviço Distrital de Planeamento e Infraestrutura de Choque, e o drama com que vivem mais de 5 mil habitantes da localidade de Malau, posto administrativo de Lionde, por conta das dificuldades de transitabilidade provocadas pelas cheias e chuvas intensas de janeiro e março deste ano. Da cidade de Choque, para a Rádio Moçambique, Alfredo Muyanga.
0: Ainda em Gaza, 33 mil produtores do setor familiar no distrito de Chibuto estão a receber semente e outros insumos agrícolas no âmbito da recuperação agrária pós-cheias. Jornalista Carlos Matzinhi.
16: Segundo a administradora do distrito, os produtores estão a receber semente de feijões, milho e hortícolas com foco no aproveitamento máximo da umidade deixada pelas cheias e inundações. Cacilda Banza sublinha que o processo de distribuição da semente é desafiante devido à falta de combustíveis. Entretanto, explica que os próprios produtores têm estado a dar um maior contributo no transporte daqueles insumos agrícolas.
17: Estamos a distribuir as sementes, não na dimensão que queremos por falta de combustível, esse é o nome do estrangulamento grande que temos, mas estão a receber através dos camponeses que tenham viatura na zona. Mobilizamos aqueles camponeses, não só para assistir aquela comunidade que está próximo dele, mas assistirmos maior número da comunidade. E esses transportadores, nós dissemos graças a Deus e louvamos a iniciativa de que eles não só estão a olhar para a sua comunidade, mas também estão nos ajudando, transportando a semente para outras comunidades. Estamos a falar do feijão vulgar, estamos a falar do milho, abóbora, e também hortícolas, para poder se produzir hortícolas. Enquanto estamos à espera do milho crescer, pelo menos teremos hortícolas, alface, repolho e outros produtos que podemos produzir de duração rápida.
16: A administradora do distrito de Chibuto, Cacilda Banzi, destacando as ações do governo na recuperação agrícola pós-cheias, com o apoio aos produtores em semente, entre outros insumos agrários. Refira-se que devido às cheias e inundações no distrito, a insegurança alimentar espreita milhares de pessoas naquela região da província de Gaza. Carlos Matzinha, em Xaxai.
0: Cuidados de saúde cada vez mais próximos da população de Manica. Mais de 12 mil habitantes do povoado de Bandiri, localidade de Munhinga, na sede do distrito de Sunsundenga, passaram a beneficiar desde esta terça-feira de um novo centro de saúde. Moisés Sayela.
18: A referida unidade sanitária, que custou cerca de 3 milhões de meticais, foi construída por uma empresa de capitais chineses, licenciada para extração de recursos minerais, naquele povoado, no âmbito da sua responsabilidade social. A governadora de Manica, Francisca Tomás, que inaugurou o Centro de Saúde de Bandiri, instou a outros empresários que possuem licenças de exploração de recursos naturais a cumprirem com as suas obrigações. A dirigente apelou à comunidade de Bandiri a fazer o bom uso do Centro de Saúde, que possui casas para profissionais do setor e uma fonte de abastecimento de água.
19: Uma empresa que reconhece que, estando a explorar recursos naturais neste distrito, tem que fazer uma responsabilidade social para as nossas comunidades, porque tem sido assim pela lei, que todas as empresas que exploram os nossos recursos naturais devem ter a sua responsabilidade social construindo infraestruturas para as nossas comunidades. E queremos também que seja um exemplo para todas as outras empresas da nossa província, para que façam o mesmo em cumprir a sua responsabilidade social. Deixamos um apelo para que eles cuidem bem esse centro de saúde.
18: Os residentes do povoado de Bandiri, que dista a cerca de 16 quilômetros da vila de Sunsundenga, não esconderam a sua satisfação pela inauguração do centro de saúde.
20: Estou muito satisfeita pelo facto do hospital estar perto da comunidade. E em tempos passados, ter à luz o meu bebê na estrada a caminho da maternidade, e as nossas noras vão poder se beneficiar dos serviços desta unidade sanitária. Estou muito satisfeita aqui em Bandiri, porque passamos a estar próximos da unidade sanitária, que vai nos ajudar bastante porque quando sofríamos de malária e outras patologias, era difícil se deslocar a Muninga por ser longe.
18: Residentes do povoado de Bandire, na localidade de Muninga, na sede do distrito de Sussundenga, em Manica, após a entrega esta terça-feira de um centro de saúde inaugurado pela governadora de Manica, Francisca Tomás. A partir da vila de Sussundenga, Moisés Sayala.
0: Na atualidade internacional, a polícia sul-africana disparou balas de borracha esta terça-feira para dispersar um grupo de estrangeiros que estavam concentrados na principal esquadra da cidade de Durban. O grupo, composto por proprietários de pequenos negócios em Durban, afirma temer por sua segurança devido a manifestações esporádicas contra estrangeiros indocumentados. De acordo com a polícia, o tumulto ocorreu quando o grupo se recusou a sair do local após uma reunião com as autoridades. Acrescenta que o protesto interrompeu as operações diárias da esquadra e causou pânico desnecessário entre os cidadãos de Durban. A Organização Mundial da Saúde, OMS, alertou hoje sobre a escala e a rapidez da epidemia de ébola na República Democrática do Congo. As autoridades congolesas estimam que a doença matou 131 pessoas e poderá ter infectado outras 513 pessoas. Perante a situação, o presidente congolês Félix Tshisekedi apelou calma à população e disse ter dado instruções para o governo implementar imediatamente todas as medidas necessárias com vista a reforçar a resposta sanitária no país. No Sudão, pelo menos 28 pessoas morreram hoje e outras 23 foram feridas após um ataque com um drone contra um mercado no sul do país. De acordo com fontes locais, o ataque ocorreu numa região controlada pelos paramilitares. Desde 2023 a esta parte, a guerra entre o exército sudanês e os paramilitares das Forças do Apoio Rápido causaram dezenas de milhares de mortos, deslocaram mais de 14 milhões de pessoas e uma das piores crises humanitárias do mundo, refere a ONU. O tempo, as cidades da Beira, Tete e Pemba poderão registrar amanhã 31 graus centígrados de temperatura máxima, seguidas por Nampula com 29 graus. Inhambane, Quelimane e Vilanculo 28, Maputo e Xaxai 26 e por último Lixinga e Chimoio 23 graus centígrados de temperatura máxima. Momentos finais do último jornal, espaço para recordar alguns dos assuntos de destaque nesta edição. Mais de 5 mil habitantes da localidade de Malão, distrito de Choco, em Gaza, enfrentam dificuldades de abastecimento alimentar e acesso aos serviços sanitários. Presidente da República, Daniel Chapa, atribui título de Herói Nacional ao Tenente-General na Reserva Joaquim João Munhepe, veterano da Luta de Libertação Nacional, a título póstumo. No estrangeiro, a Organização Mundial da Saúde alerta sobre a escala e a rapidez da epidemia do ébola na República Democrática do Congo.